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2: Meia-noite e três.
3: Pai nosso que estás no céu, santo é o teu nome. Que o teu reino venha sobre nós e a tua vontade seja feita aqui na terra, assim como é feita no céu. Dá-nos hoje o alimento de que precisamos. Perdoa as nossas ofensas, como também nós perdoamos os que nos ofenderam. E não nos deixes cair em tentação. Livra-nos do mal.

estamos juntos para mais este momento de reflexão, a reflexão Despertai para o Amor. O amor é um dom de Deus, é uma oferta de Deus, por isso despertar para o amor é dar-se conta de que este amor pode ser experimentado por nós. Eu gostaria de falar para vocês hoje sobre a questão: eu preciso acreditar em Deus para ser ajudado por Ele? As pessoas são ajudadas por Deus só quando acreditam? Nós poderíamos dizer que normalmente são as pessoas de fé que experimentam a ajuda de Deus. Mas há pessoas também que só começaram a crer quando, sem fé, experimentaram de repente uma ajuda que não souberam explicar. Então elas ficaram perplexas diante desse fato extraordinário e passaram a crer. Esse fato as levou a acreditar na ajuda de Deus. Foi assim que Deus já se dirigiu a muitas pessoas e as pessoas despertaram a conversão através de sua ajuda inesperada. Naturalmente, há pessoas que experimentaram essa ajuda, mas não a ligaram a Deus. Tem pessoas que percebem que há uma ajuda extraordinária, mas pensam que isso é dentro da causalidade do mundo, as coisas são assim mesmo, por isso não ligaram essa ajuda a Deus. Atribuem a ajuda ao acaso ou às próprias reflexões e estratégias. Isto é bem possível, mas assim a vida não fica mais digna de ser vivida, e sim mais pobre e mais fria. Porque tudo é resultado dos cálculos, das estratégias e daquilo que nós fazemos. Deus, porém, não ajuda só os que nele creem. Ele ajuda a todos. Ele oferece amor a todos. Ninguém é excluído da sua solicitude, da sua ajuda, do seu amor. Jesus diz que Deus faz brilhar seu sol sobre bons e maus e faz chover sobre justos e injustos. Se eu atribuir apenas ao acaso a cura da minha doença e de ter escapado com vida de um acidente, a minha vida perde em profundidade. Já não sei realmente o que devo agradecer por ter sido salvo. Então tudo é apenas como é, mas podia ter sido bem diferente. Se tudo é mero acaso, minha vida não tem sentido e tudo se torna absurdo, despropositado. Por isso, caro ouvinte, Deus ajuda a todos. A questão é a interpretação que nós fazemos disso. Tem pessoas que são ajudadas e dizem, foi Deus. E outras são ajudadas e dizem, é coisa da vida. Então não atribuem a Deus, por isso tornam a vida mais

0: Curta a página do nosso Facebook e aí você vai encontrar também todos os dias outras reflexões e mensagens. Um forte abraço, Deus te abençoe e te guarde em nome do Pai, do Filho e do Espírito Santo. Amém.
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1:57.

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Marcelo Martins, saxofone. Paulo Calazans, teclados. Carlos Bala na bateria. André Vasconcelos no contrabaixo.

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Obrigado. Vou chamar agora para fazer a participação aqui comigo, meu irmão e amigo Reinaldo Vargas, para a gente fazer o Amiga para essas coisas.

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1: 3 horas e 15 minutos.

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1: 3 horas e 41 minutos.

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1: 5:19.
2: Bom dia! Bom dia! Bom dia, Deus! Bom dia, Guanambi! Bom dia, Bahia! Bom dia, Brasil! Bom dia a todas as regiões! Bom dia, mundão de Deus! Bom dia! Bom dia a todos os ouvintes sintonizados na 104.9 Rádio Cidade. Hoje, dia 25 de maio de 2026, começamos mais um programa diretamente da Cidade Sertaneja.
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2: E com vocês, ela, a alegria, a correria, a rainha sertaneja.
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2: E eu por cá, Dalva Produções, e você aí é o meu convidado, é a minha convidada mais que especial para fazer parte desta nave sertaneja que começa agora com muito modão especial pra você. Isso.
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2: E você que já acordou, né? Já são 5:21. Tem muita gente acordada agora, tem muita gente que já levantou, que o terreiro já tá varrendo, que a comida já tá preparada, comida pra dar aí pra lida, né? Pra ir pra lida, pra dar aí pros porcos, pras galinhas, pros carneiros. Então você que já acordou, já foi no curral, já tirou aquele leite gostoso da teta da vaca, já tá tomando ele aí. Pra você que já acordou, um bom dia especial, uma boa semana. Pra você da cidade que já levantou, já tá indo pra feira. Tem muita gente na feira agora? Tem, rainha. Tem muita gente lá na feira, no mercado. Pra vocês todos, um bom dia especial. Que hoje seja uma segunda-feira próspera, cheia de muitas vendas. Bom dia especial pra vocês que já acordaram aí, que estão na lida. Bom dia pra você que foi fazer sua academia, tá na caminhada, os mototaxistas, para o pessoal do Uber. Pessoal aí dos taxistas, né? Pessoal do hospital que acorda cedo pra trocar o plantão. Pessoal aí das farmácias, que trabalha nas farmácias, que acorda cedinho. Um bom dia especial, tá arrumando pra sair, né? 7 horas você começa a pegar o seu trampo, o seu trabalho. Então, bom dia especial da rainha sertaneja. Mas agora tem muita gente dormindo, tem muita gente cochilando. Com esse tempinho, né? Esse final de semana foi friozinho, né? Então, pra você que tá aí, vai acordar agora! Acorda, meu povo!

0: É isso aí, dá um pulo nessa cama. Se não acordou com meu jumento, com as minhas galinhas, cadê meu jumentinho? Vai acordar agora com o jumentinho. E hoje é dia de participar, de mandar um bom dia especial, uma boa semana para seu amigo, sua amiga, para seus conhecidos, para a rainha sertaneja e para quem você não conhece está sintonizado na rádio agora.
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0: E agora vamos de modão para começar o dia. Tristeza do Jeca. Essa eu gosto, Tonico e Tinoco.

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3: 5:38.
4: Estamos de volta com esse programa de maior audiência das manhãs do Rádio Guanambiense. Quero mandar um alô especial para Monique, Dona Regina, do restaurante Regina Segundô, e elas já estão na lida, já tá lá preparando a comida para mais lá para as 11 horas, 10:40, 11 horas, a comidinha tá prontinha. 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Jó, Michele, a toda a família da Regina, um abraço da rainha sertaneja. E vamos começar o dia. Já tem gente que chegou cedinho hoje. Quem foi? Vamos ver quem chegou cedinho aqui hoje. A nossa amiga chegou. Bom dia. Que a graça de Deus habite sempre em teu coração e que o amor e a paz estejam presentes todos os dias da tua vida. Amém, amém. A nossa força vem de Deus. A nossa esperança está em Deus. E a nossa vida está nas mãos de Deus Jesus. Bom dia. Bom dia, querido Deus. Peço que minha família, meus amigos estejam sob seus cuidados, suas bênçãos e sua proteção. Alô, alô. Obrigado, Senhor.
5: Bora. Oh, bora.
4: Bora, bora. 4:30 da manhã.
5: O tempo tá calor demais, tal.
4: Calor aonde? Eu acho que é porque ele tá usa marca-passo, aí ele fica desse jeito. Quieta, moço.
5: No mês que vem, junho, semana que vem, que vai esfriar.
4: Ah.
5: De hoje a 8.
4: Pra mim já esfriou.
5: Junho. Já tá acabando o ano, minha querida. Meu Deus do céu, metade do ano. A hora passa rápido, o dia tá passando rápido, o mês tá passando rápido. Tudo tá passando rápido. Falou, minha querida. Tudo de bom. Fica com Deus.
4: Amém.
5: Ô, Dalva, a hora que você passar um modão aí, passa um modão de Alan e Aladinho.
4: Alan e Aladinho, deixa eu colocar aqui.
5: É uma boa dupla. Alan e Aladinho.
4: Ah, é hoje.
5: Falou, minha querida. Tá na hora de trabalhar, vambora.
4: Hoje eu cheguei atrasada hoje. Hoje eu comecei o programa tarde.
5: Não chegou ainda, não?
4: Ainda não. Era 5 horas.
5: Bora, bora trabalhar, bora.
4: Fala, meu amigo Francisco. Uma boa semana pra você, viu? Que Deus proteja, Deus ilumine essa segundona de lei. E você, minha amiga, que chegou cedinho, fala comigo.
6: Na longe de tudo, eu come na rua. Metemos minha amiga Patita, pai de sua família. E tá, meu Bertinho, tá, meu Gabriel, meu Jalito, quando aí é. Eu não vou nessa cama. Se não for, eu não vou nessa cama. É o Carmelo Batista comigo.
4: Valeu, valeu, valeu, minha amiguinha. Bom dia, com alegria.
7: Bom dia, Dalva Produções, dia, apareceu, rainha sertaneja. Ô, Dalva, eu quero participar do café, do kit do café Bom Sabor, da malvidade da Regina, do restaurante Regina, e da linguiça de Luciano Frio. Se tiver o frango Luciano Frio também, eu quero participar também do Box 2021, Paz Milhão 3. Ô, Dalva, eu fui lá buscar a linguiça, pensa numa linguiça saborosa, maravilhosa, viu? Muito boa mesmo. E quero ganhar, Dalva. Ô, Dalva, quero pedir uma música aí da menina da aldeia, oferecer pra Dima Alves, pra minha irmã Vanessa do Bar Belo Horizonte, pra minha mãe Dona Wanda, pra você da Rádio 104 FM, pra todos o pessoal do grupo lindo de Dalva. Alô, Dalva, segundo Dalva. Alô, fica com Deus, um abração. Quero ganhar, viu, Dalva?
4: Amém.
7: Alô, tchau, tchau.
4: Segundo, valeu, valeu, valeu.
8: Bom dia, Dalva.
4: Bom dia.
8: Gostaria que você rodasse aí a música de Gênio.

0: Passa pra minha música de Amado Batista, Borboleta Azul, vou dedicar pra você, para minha esposa, meus dois filhos, Mazinha, para toda do grupo. Tô falando baixo porque eu tô aqui na UPA, vim. Dormi a noite que mal paciente. E tá na 104.
1: Eu já ia falar. Ia falar, mas por que tá falando tão baixinho? Por que falou tão baixinho hoje? Mas agora eu entendi. Tá na UPA. Então, bom dia, bom dia, bom dia. Especial pra vocês que já acordaram, tá no trabalho, já começaram aí a pegar o dia cedo pra colocar a vida no prumo. Mandar um alô pra Pitinga, que acorda cedinho e liga o radinho e fica sintonizado com a rainha. Mandar um alô pra vocês que estão sintonizados com a rainha sertaneja, pra Lili da Copetarma, que tá vindo agora pra Guanambi, lá de Palmas de Monte Alto, o carro de linha, né? Isso aí, Lili, lembrei de você hoje, um alô especial pra você. E agora, a música bonita que Francisco pediu, Alain e Aladim.

0: 5:52.
1: É isso aí, esse programa é o maior, é o melhor, é o número um desse horário. É o programa dela, a rainha sertaneja.
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1: E agora tem gente na linha pra me dar um alô, pra dar um alô pra essa segunda-feira maravilhosa, essa segunda-feira abençoada. Começamos mais uma semana. Fala aí.
2: Bom dia, minha rainha sertaneja, da produção, aquela Lucélia do Ipiranga, tô na escuta do programa, tô passando pra desejar uma feliz segunda-feira abençoada pra você e pra todos nós.
1: Amém.
2: Pra nascer de quarta feliz.
1: Valeu, minha linda, pra você também. Fala comigo, meu amigo Gil Gomes. Ó, seu compadre Carleone adorou a linguiça lá do Luciano Frios, viu?
3: Bom dia, meu amigo Dalva.
1: Bom dia.
3: Bom dia, ouvinte da 74, que é Gil Gomes, Barbeja Flor. O Dalva, quero ouvir uma música com Ataíde Alexandre, Tonelada de Paixão. Essa música eu ofereço pra todas, ouvinte da 74, pra minha amiga Martina Romita Mel, Cidinho no Novo Horizonte, pra Vanusa, tá no São Sebastião, pra meu compadre Carleão de Barra Alvorada, pra Tião Preto da Feira, pra Tio da Lanchonete e a galera do Bar do Tio, pra meu amigo João Nogueira Barra Vasconcelos, pra meu amigo Luquinhas e pra Bené, para o Paulo Curé, para a Cabecinha Pintor, para Genilson, para a Yara Padrita, Picuru, para o Carlos Marcos da Paz, do Lago do Grama, para meu amigo Luciano Silva, do Bloco 21 do Mercado Municipal, o homem diferenciado do mercado, linguiça caseira, apimentada e sem pimenta, tem calabresa, linguiça defumada, o frango caipira, o caipirão tomando do peru.
1: É mesmo.
3: Tem coxa sobre coxa, carvão, doce em geral. Tá, Luciano Silva, tem de tudo, só falta você. Carvão, já tem de tudo. Os Luciano Silva é diferenciado. Um abraço, Luciano, fico no Mercado Municipal, para Feijão 3, Mercado Municipal. Box 20, 21. Um abraço, Dalva, fica com Deus.
1: Amém. Pra você também, gente, ele falou aí, Luciano Frios, é diferenciado, gente, com certeza. Dá uma passadinha lá e vai, tá na feira, já vai lá no Luciano Frios, box 2021, pavilhão 3, viu? O frango caipirão parece um peru, é verdade, é verdade. A linguiça calabresa é enorme, é gostosa.
4: Bom dia, Dalva, Claudecine, Dalva, cantora sertaneja, cantora da madrugada, teu bom dia.
1: Bom dia, Claudecino. Fala comigo, Mazinha.
5: Bom dia, Dalva, que Leninha do Barra
1: Taboinha. Fala comigo, Leninha.
5: Quer pedir uma música aí por sua conta, tiver algum sorteio, põe meu nome aí, Leninha do Barra Taboinha.
1: Valeu, Leninha.
5: Tira 104, tá feliz, tchau, tchau.
1: Tchau, tchau, minha linda. E você, quem é?
6: Bom dia, Dalva, que tá falando aqui, é Mazinha do Barra Boa Vista. Dalva, passa uma música aí de Amadão Batista, Borboleta, só pra mim curtir, viu, Dalva? Porque hoje começou a semana, segunda, Dalva, bora, Dalva.
1: Segunda.
6: Tá na 104, tá feliz, chama, bora.
1: Bora, bora,
6: então,
1: gente.
6: Então, agora tá falando da linguiça e do frango, é? Ele não gostou, ele tá falando do frango.
1: Daqui a pouquinho eu passo o áudio dele, viu, pra você ouvir. Vamos que vamos.

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13: 6:08.
14: Acorda, meu povo! Segundou! Começamos uma semana iluminada, protegida por Deus. E vamos pedir que abençoar todas as famílias. Hoje, nessa segunda-feira, começando essa segundona.

0: É isso aí, Deus abençoe todas as famílias nessa segunda. Deixa eu ouvir Carleone aqui, o que é que ele falou, qual a música que ele pediu?
1: Bom dia, Dalva Produções, dia, rainha sertaneja. Fala, meu. Ô Dalva, eu quero participar do café, do kit do café Bom Sabor, da Malmitaque da Regina, do restaurante Regina e da linguiça de Luciano Frio. Eu, se tiver o frango Luciano Frio também, eu quero participar também do Box 2021, Paz Milhão 3. Ô Dalva, eu fui lá buscar a linguiça, pensa numa linguiça saborosa, maravilhosa, viu? Muito boa mesmo. E quero ganhar, Dalva. Ô Dalva, quero pedir uma música aí da menina da aldeia, oferecer pra Dima Alves, pra minha irmã Vanessa do bairro Belo Horizonte, pra minha mãe Dona Wanda, pra você da Rádio 104 FM, pra todos o pessoal do grupo lindo de Dalva. Alô, Dalva, segundo Dalva. Alô, fica com Deus, um abração. Quero ganhar, viu, Dalva?
0: Amém.
1: Alô,
0: amém.
1: Tchau, tchau.
0: Ele falou, viu, que gostou da linguiça, muito boa. E você pode ir lá no Luciano Frios, pavilhão 3, box 2021. Manda um alô pra José Pitinga, eu já mandei um alô cedinho pra você hoje. Bom dia, Dalva Produções. Bom dia, meu amigo, acorda todos os dias cedinho e sintoniza aqui com a 104.9 com a Rainha Sertaneja. E agora eu vou mandar uma música boa pra você, pra Carleone, pra Vanessa, que gosta muito dessa música, e quem gosta, todos que gostam dessa música, viu? Lourenço Lourival, menina da aldeia.

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1: E agora vamos acordar o povo. São 6:17. Acorda pra ir pra escola, meninada. Cadê meu jumentinho? Jumentinho Roquim. Cadê jumento? Olha aí. Acordando o povo. Jumentinho, cadê Daniela? Acorda, Daniela, Edmar Alves aí do bairro Belo Horizonte. Mandar um alô especial pessoal do Monte Pascoal, Fábio Carreirinha. Cadê? Um alô especial pra Suzilândia. Suzilândia, aí notícias da sua mãe, mulher. Cadê ela, Manuelita, que nunca mais deu ar da graça aqui no programa? Sinto a falta dela. Mandar um alô especial pra Núbia lá do bairro... Gente, fugiu o nome aqui. Núbia, minha amiga, um alô especial pra você. BNH, do bairro BNH. Mandar um alô pessoal lá do bairro São Sebastião, que tá ligadaço no programa. Mandar um alô pessoal do bairro Alvorada, pessoal do sítio aí, das fazendas, que tá sintonizado. Obrigado pela sua sintonia, obrigado pelo seu carinho de estar todos os dias sintonizada com a rainha. E agora tem alguém na linha, fala comigo.
2: Bom dia, Dalvinha, sertaneja. Bom dia, minha Lúcia. Do Caiçara, gostaria que você passasse a moda de Amado Batista e Folha Seca. Feliz para todos que gostarem da música. Tá na 104, tá feliz. Então, bom dia.
1: Bom dia, mandar um alô pro Alto Caiçara. Cadê Chicão, meu grande amigo? Mandar um alô pra... Ok! Pra Daniela. Cadê nega lá do bairro, lá de Seraíma? Mandar um alô pra Thiago Tatu, melhor tatuador aqui da cidade. Vou fazer uma tatuagem linda com ele. É isso aí, Thiago Tatu. Nós no samba, essa galera aí que faz aquele showzaço maravilhoso. E agora, pra vocês... Não vou passar a Folha Seca hoje não, viu, minha linda? Tô te devendo. Vou passar Amado Batista, Borboletas, que tem três pessoas que já pediram hoje. Mazinha, pra você, minha linda.

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1: 6:23.
2: É isso aí, esse programaço da manhã, das manhãs, né? Começando essa segunda-feira daquele jeito. Aquele jeito mais que especial, acordando vocês, levando alegria, levando amor, levando paz a cada um de vocês. É junto e misturado. É a rainha sertaneja aí na sua casa, no seu trabalho, no seu serviço, dentro do carro com você. É onde você está e a rainha sertaneja está chegando. E agora fala comigo, minha amiga.
3: Benção, Nete, dá uma segunda-feira abençoada a todos que estão em sintonia, que Deus abençoe a cada um de nós, que temos uma semana de proteção, de bênção. E gostaria, Dava, de participar do sorteio do pavilhão 3 do Luciano Frios, no box 2021, da marmita da Regina, o melhor sabor e comida caseira de Guanambi, região, ao lado do posto Mercolube, no Baixo Francisco, e também dava do café Bom Sabor. Tá na 104, tá feliz.
2: Valeu, minha linda. Bom dia, ela é do centro, é minha vizinha. Bom dia, Dalva, amiga, estou aqui na escuta do programa. Um alô aí pra nós aqui no sítio Jabuticaba, pra Ângela e Jeová. Um alô especial pra vocês que estão aí no sítio, ligadaço, o rádio tá alto, né? Eu tô chegando aí, eu já cheguei, a rainha sertaneja acorda todo mundo com esse jeguinho dela de que não deixa ninguém dormir. Valeu, minha linda, beijos pra você, Solange, beijo pra Ângela, pra Jeová, viu? Beijos da rainha sertaneja. Fala comigo, minha linda, Anaí.
4: Oi, Darva, bom dia.
2: Bom dia.
4: Quer participar do sorteio que tiver aí?
2: A partir de amanhã,
4: Dona Regina e de Luciano Frios.
2: Tá bom.
4: Pavilhão 3 e box 2021.
2: Isso,
4: é daí da Vila Nova. Eu queria uma música, mas não dá tempo mais não.
2: Hoje
4: bom dia,
2: não.
4: Dava Produções. Bom dia a todos do grupo. Bom dia, bom dia. Eu fui lá no grupo lá, tava, que acho que faleceu uma pessoa aí. Não sei direito quem é, não. Alô, Dava. Bom dia, bom dia. Naí da Vila Nova.
2: Ah, ontem, né? Eu vou ver depois. Vou entrar, que eu não entrei no grupo hoje ainda, Naí. Valeu, minha linda, pra você também uma ótima semana iluminada por Deus, viu? Que Deus abençoe hoje o seu dia e toda a sua semana. Fala comigo, meu amigo João Nogueira.
5: Bom dia, Dalva, aqui é João Nogueira, eu Dalva. Mando um alô lá pra todos meus irmãos lá da fazenda, Chico Fernandes, Norma Nogueira. Manda também pra Gilgão, meu amigo Beiafro, tal do pastel. Luciano Frio no box 20, 20 do Mercado Municipal, Léo do Empório lá no box 5, Mercado Municipal. Manda também para todos meus amigos lá das Corujas e todos seus ouvintes. Manda também para Gil, amigo meu, Gil Moto, na Avenida Tiradentes. Manda também para Zé do Moto Reboco, os meninos lá do Moto Reboco aqui na Avenida Tiradentes. Todos meus amigos, todos seus ouvintes da Alva. Uma boa segunda-feira de muita paz, muita saúde e felicidade para você e sua família e para toda a 104. Tá na 104, tá feliz, Dalva. E olha o frio e a gazaia bem gaspazinho, viu, Dalva? Bota muito frio de frio nele, viu? E tá fazendo frio, senão o gaspazinho vai enrocar, ficar rouco. E aí, pronto, como é que ele vai urrar?
2: Como é que vai? Como é que
5: abraço,
2: vai?
5: Minha rainha.
2: Outro pra você, João. E aí, aí, ó. Ei, meu Deus, acorda o povo, jumentinho. Bom dia, Dalva, estou na escuta, uma abençoada semana para todos nós, Edmar Alves, do bairro Belo Horizonte. Edmar, você acordou hoje atrasado, Edmar, nós já mandamos mensagem aí, já mandamos uma música para você, seu cunhado, Carleone, menina da aldeia, mandou para você e toda a sua família, viu, para Vanessa e para todos que amam a música. Fala comigo, minha linda.
6: Bom dia, Dalva.
2: Bom dia.
6: Aqui é o Lides do Centro.
2: Oi,
6: estou na escuta, tá na 104, tá feliz.
2: Valeu, minha linda. Eurides lá também, é lá do centro como eu. E agora, vamos fechar esse bloco com chave de ouro. Tá fazendo falta, Pablo. Ô, Musgão. Você tá fazendo falta?

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3: 6 horas e 43 minutos.

0: da minha hora. E, se Deus quiser, né? Se permitir, amanhã, amanhã. Mas antes eu quero falar com vocês. Mandar um alô pra Daniela. Bom dia, minha amiga. Eu já acordei você aí com o meu jeguinho. Foi. Acordei. Você também, ó. Mandando um áudio pra gente.
1: Bom dia. Do Residencial Gurungas. Tenho um bom dia.
0: Bom dia, minha amiga. Pra você também. Bom dia. E pra você aí, ó.
2: Bom dia, Dalva, aqui é Mar do Bar Lagoinha. Tem uma segunda-feira abençoada por Deus para nós todos. Uma semana abençoada também, né, Dalva? Toca aí para nós, Eduardo Costa, Amor de Violeiro. E vai para todos que gostarem da música, Dalva.
0: Valeu, valeu. Chama. Chama, amiga, mas amanhã. Gente, daqui a pouquinho, às 7 horas em ponto, tá chegando. Bocão! O jornalismo de maior credibilidade aqui da 104.9. Então, vocês fiquem sintonizados, porque hoje tem notícias do final de semana, notícias de Guanambi, da Bahia, do Brasil. É ele, o Bocão! E agora, com vocês...

ele permitir, amanhã estarei novamente aqui com vocês. Amo vocês e tenha uma excelente

0: 6:49.
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6: 6:55.
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Caro ouvinte, estamos juntos para mais este momento de reflexão, a reflexão Despertai para o Amor. O amor é um dom de Deus, é uma oferta de Deus, por isso despertar para o amor é dar-se conta de que este amor pode ser experimentado por nós. Eu gostaria de falar para vocês hoje sobre a questão: eu preciso acreditar em Deus para ser ajudado por Ele? As pessoas são ajudadas por Deus só quando acreditam? Nós poderíamos dizer que normalmente são as pessoas de fé que experimentam a ajuda de Deus. Mas há pessoas também que só começaram a crer quando, sem fé, experimentaram de repente uma ajuda que não souberam explicar. Então elas ficaram perplexas diante desse fato extraordinário e passaram a crer. Esse fato as levou a acreditar na ajuda de Deus. Foi assim que Deus já se dirigiu a muitas pessoas e as pessoas despertaram a conversão através de sua ajuda inesperada. Naturalmente, há pessoas que experimentaram essa ajuda, mas não a ligaram a Deus. Tem pessoas que percebem que há uma ajuda extraordinária, mas pensam que isso é dentro da causalidade do mundo, as coisas são assim mesmo, por isso não ligaram essa ajuda a Deus. Atribuem a ajuda ao acaso ou às próprias reflexões e estratégias. Isto é bem possível, mas assim a vida não fica mais digna de ser vivida, e sim mais pobre e mais fria, porque tudo é resultado dos cálculos, das estratégias e daquilo que nós fazemos. Deus, porém, não ajuda só os que nele creem. Ele ajuda a todos. Ele oferece amor a todos. Ninguém é excluído da sua solicitude, da sua ajuda, do seu amor. Jesus diz que Deus faz brilhar seu sol sobre bons e maus e faz chover sobre justos e injustos. Se eu atribuir apenas ao acaso a cura da minha doença e de ter escapado com vida de um acidente, a minha vida perde em profundidade. Já não sei realmente o que devo agradecer por ter sido salvo. Então tudo é apenas como é, mas podia ter sido bem diferente. Se tudo é mero acaso, minha vida não tem sentido e tudo se torna absurdo, despropositado. Por isso, caro ouvinte, Deus ajuda a todos. A questão é a interpretação que nós fazemos disso. Tem pessoas que são ajudadas e dizem, foi Deus. E outras são ajudadas e dizem, é coisa da vida. Então não atribuem a Deus, por isso tornam a vida mais

0: curta a página do nosso Facebook. E aí você vai encontrar também, todos os dias, outras reflexões e mensagens. Um forte abraço, Deus te abençoe e te guarde. Em nome do Pai, do Filho e do Espírito Santo. Amém.
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2: 7 horas.
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5: Olá, bom dia. Em Guarabi, 7 horas em ponto. 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Segunda-feira, hoje são 25 de maio de 2026, está começando pela 104 FM de Guanambi, o seu programa 104 Notícias. 2 horas de programa onde nós estaremos batendo um papo contigo, trazendo as informações de Guanambi, da região, da Bahia, do Brasil. Enfim, quero a sua participação, porque a partir desse instante nós já dispomos do nosso zap, que é o 99291049, oportunidade para você falar comigo, me trazer como é que estão as coisas, onde você mora, seu bairro, sua comunidade. Portanto, qualquer problema na sua rua, no seu bairro, na sua comunidade, fala comigo no 99291049. O nosso programa tá chegando.
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5: Acidente grave na BR-938. Jovem morre após acidente de motocicleta. Trata-se de um servidor da Superintendência Municipal de Trânsito de Guanambi. Confusão entre irmãs motivada por disputa envolvendo o homem termina com agressão física em Iuiú. Jovens ficam feridos após acidente de motocicleta no centro de Guanambi. Homem é conduzido à delegacia por embriaguez ao volante, desacato em Guanambi. Trabalhador de obra é levado à delegacia após denúncia de importunação sexual em Guanambi. Motociclista fica ferido após colidir contra a traseira de carro na zona rural de Guanambi. Foi lá na comunidade do Suruá. Homem é encontrado morto dentro de poço em Seraíma. Homem é denunciado por ameaças e PM encontra estufa com pés de maconha em Urandi. Idosa morre após cair em represa na zona rural de Caetité. Adolescente ferido em capotamento na BR-030 entre Palmas de Monte Alto e Iuiú morre no hospital HGG. Homem tem moto roubada após dar carona em Pindaí. Secretaria de Cultura da Bahia apoia a recomendação de teto para cachês no São João. Governador Jerônimo Rodrigues debate demandas do sertão produtivo em Guanambi durante plenária do PGP. Prefeito de Guanambi aponta ampliação da rede de saúde como prioridade para o sertão produtivo. Mudança no tempo. Chuva surpreende moradores do oeste da Bahia neste domingo. Choveu em Bom Jesus da Lapa e Ibotirama. Já quero cumprimentar o nosso repórter Marcos Coimbra. Bom dia.
7: Muito bem, bom dia, Bocão, bom dia, ouvintes, bom dia para todo mundo. Na manhã desta segundona, dia 25 do mês de maio, ano 2026. Daqui a pouquinho eu, Marcos Coimbra, como sempre, girando e falando aí ao jornalismo verdade do 104 Notícias. Em instantes, meu amigo Bocão.
5: Valeu, Coimbra. Será um prazer poder falar com você. A qualquer momento pode nos chamar. O outro colega já está pronto? É o nosso colega repórter Rony Santos. Bom dia.
2: Bom dia, Val Rodrigues. Bom dia para você ligado na Rádio Cidade FM. Já vamos fazer mais uma participação e comentário no programa onde você tem vez e voz. Esse é o Val Rodrigues que está começando agora. Bom dia, Bocão.
5: Bom dia, meu repórter. Tudo bem com você? Tudo jóia? Prepara aquela reportagem que eu já quero colocar no ar. 104 notícias, noticiário com qualidade e liderança de audiência no horário pontualmente. O seu programa tá começando.

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0: Muito bem, caros amigos, amigas de Guanambi, é mais uma semana que nós estamos iniciando e eu quero agradecer ao nosso Deus por essa oportunidade que ele nos dá, tanto de eu estar aqui falando com vocês, quanto você aí do outro lado, a nossa gratidão ao nosso Deus que nos dá o fôlego da vida e eu creio que ele nos dará uma semana abençoada, uma semana maravilhosa, ok? E eu quero, como matéria jornalística, tratar da vinda do governador Jerônimo Rodrigues a Guanambi no dia de ontem. O governador veio com toda a sua comitiva, reuniu prefeitos, vice-prefeitos, lideranças políticas de um modo em geral, para esse evento que se intitula PGP. Inclusive, foi a 7ª edição do programa de governo participativo no município de Guanambi. O evento, como eu disse, reuniu lideranças políticas, movimentos sociais e a população local, com o objetivo de ouvir as principais demandas e coletar propostas para o planejamento de ações na região do sertão produtivo, que engloba 19 municípios. Durante a plenária, o chefe do Executivo Estadual destacou que a expectativa é realizar a escuta detalhada de cada localidade para atualizar as prioridades do estado diante das novas necessidades que surgem na sociedade. Acompanhado pelos senadores Jacques Wagner e Otto Alencar, além de deputados federais e estaduais, Jerônimo ressaltou que o foco do encontro é o diagnóstico regional e o respeito à autonomia local, e não o anúncio imediato de investimentos ou promessas. A expectativa nossa é boa. Normalmente a gente não promete nada nesse momento, não se compromete. Quando a gente vier para fazer a campanha, aí sim, a gente vai vir com proposta. Agora é o respeito ao local, pontuou o governador em entrevista ao Achei Sudoeste. O sistema de captação de propostas já recebeu diversas contribuições nas áreas de saúde, infraestrutura e mobilidade, as quais serão divididas de acordo com as responsabilidades institucionais. É como se pegássemos um mapa e botássemos os 19 municípios na mesa e dissessem o que é que está faltando, o que é que cabe, o que é de obrigação do governo do estado, o que é que a gente pode fazer de mãos dadas com os prefeitos e o que é do Lula, explicou Jerônimo. As demandas da juventude também ganharam destaque na agenda do fim de semana. O governador relatou ter recebido um documento consolidado a partir de uma escuta realizada no sábado com jovens da região. Recebi pela manhã, bem cedo, um relato apresentando as demandas deles de oferta de educação superior, de equipamentos de lazer, de esporte, e isso não diz respeito apenas porque o município não faz, não. É porque eles entendem que é preciso ter mais quadra, mais campos, mais áreas de piscina, mais espaço de cultura, afirmou o governador, assegurando que a equipe do governo monitorará essas solicitações. O governo enfatizou a importância da diplomacia institucional e do fortalecimento das parcerias com as prefeituras para viabilizar a execução de serviços essenciais, destacando o papel dos gestores municipais que trabalham em cooperação com o estado. Nós não abrimos mão de valorizar o lugar do prefeito. O prefeito tem um lugar especial, porque é quem executa conosco. O sistema de saúde eu não posso fazer sem prefeitura. Sistema de educação eu não posso fazer, estradas, água, declarou o governador. Jerônimo Rodrigues concluiu reforçando que esse mapeamento detalhado servirá de base para a formatação das diretrizes que guiarão as próximas ações do executivo, adaptando as políticas públicas à evolução das demandas da população. A gente fez muito, 20 anos de muita ação, mas a gente sabe que precisamos fazer muito mais. Não temos dúvida disso. E cada vez mais a comunidade e a população vai mudando as demandas. Ora, é uma escola, tem escola, a gente quer um programa dentro da escola, aí é um hospital, aí a gente quer um cuidado com autistas. Então a gente tenha paciência com tudo, finalizou governador Jerônimo Rodrigues, que foi no dia de ontem recepcionado pelo prefeito Arnaldo Azevedo, já que essa edição do PGP aconteceu aqui. E por falar no prefeito de Guanambi, o Arnaldo Azevedo participou desse evento com muito otimismo. Guanambi que sediou a 7ª plenária territorial do programa de governo participativo. Reuniram-se nessa cidade ontem prefeitos de diversas cidades da região, lideranças políticas e a comunidade da região do Sertão Produtivo. O evento teve como objetivo central coletar propostas populares e institucionais para subsidiar o planejamento de futuras ações governamentais na Bahia. Em entrevista ao site Achei Sudoeste, Nau Azevedo recepcionou o governador Jerônimo Rodrigues e destacou a relevância dessa rodada de escutas promovidas pela gestão estadual nos 27 territórios de identidade do estado. Como principal polo de atração e referência para os municípios do Sertão Produtivo, Guanambi centraliza as discussões sobre os gargalos estruturais comuns à região. Ao avaliar as principais demandas locais, o prefeito Nau Azevedo apontou a área da saúde pública e o sistema de regulação de leitos como os desafios mais urgentes enfrentados pelos gestores do Sudoeste baiano. Hoje, uma das que a gente tem uma dificuldade muito grande aqui é justamente com as questões da saúde. É uma queixa constante, não só aqui em Guanambi, mas em toda a região. Inclusive da questão da regulação. Mas o governo não está inerte. O governo, ele está trabalhando. Palavras do prefeito Nau. Segundo ele, o governo não está parado. O governo está trabalhando, está construindo hospitais regionais em várias regiões, ampliando o sistema da saúde. Como é de direito de todos no SUS, eu acho que o governo, ele tem que ampliar ainda mais essa oferta de saúde para toda a região, pontuou o prefeito Arnaldo Azevedo. Ainda foi apontado soluções práticas para destravar o fluxo de atendimento da regulação e humanizar o serviço para a população que depende exclusivamente da rede pública. Nau Azevedo defendeu que a saída definitiva passa pelo aumento real da capacidade instalada dos municípios com investimentos em infraestrutura hospitalar de alta complexidade. Segundo o prefeito de Guanambi, Arnaldo Azevedo, é ampliar o número de leitos, ampliar o número de centros cirúrgicos, de hospitais. Guanambi mesmo, infelizmente, não temos uma sede própria de hospital municipal. estamos construindo. Inclusive agora vamos ter uma parceria com o governo do estado para fazer a ampliação dessa unidade que nós estamos construindo, porque foi um projeto antigo e o governo e Guanambi hoje já tem um potencial muito maior. Então, eu quero só fazer uma pausa nas palavras do prefeito Arnaldo Azevedo, quando ele diz que o projeto do hospital municipal que está sendo construído é um projeto antigo e que ele buscou parceria com o governo para ampliação dessa unidade, devido às demandas do município. O hospital, como vocês sabem, está sendo construído pela gestão do prefeito Arnaldo Azevedo, mas ele acabou utilizando um projeto, e o projeto, de fato, já está um pouco defasado para o tamanho de Guanambi. E o Nau, ele buscou essa parceria com o governo para ampliação, para que Guanambi tenha um hospital municipal digno da sua gente. Nau Azevedo ainda concluiu destacando que o fortalecimento da rede descentralizada de saúde é o caminho para evitar o deslocamento penoso de pacientes rumo à capital ou a grandes centros urbanos. De acordo com o prefeito, medidas como a reabertura de serviços especializados na região e a consolidação de novas unidades são fundamentais para equilibrar o sistema. Eu acho que a saída é essa construção de novas unidades de saúde, hospitais que tenham como ofertar cirurgias, ampliar a oferta também de oncologia. O hospital Nacon, que está reabrindo aqui em Caetité, que facilita muito a vida das pessoas, não precisa sair para os grandes centros, mas nós temos que ter isso. Investimento na saúde com construção de hospitais regionais, assim eu creio que desafoga a questão da regulação, finalizou o prefeito Arnaldo Azevedo. Eu até acho que Nau, ele deve estar ouvindo muito o meu programa de rádio. Sabe por quê? Eu, lendo essa matéria de responsabilidade do Achei Sudoeste, eu quero parabenizar o Achei Sudoeste por ter marcado presença ontem em Guanambi, entrevistando o governador, o prefeito Arnaldo Azevedo, demais lideranças políticas, porque o Nau, ele não perdeu a oportunidade nessa vinda de Jerônimo Rodrigues com o programa PGP. Nau, o assunto tratado como prioridade por ele é a questão da saúde de Guanambi e de cidades da nossa região. Portanto, prefeito Nau, é isso. Nós precisamos priorizar a saúde da nossa gente. E de que modo? O senhor, como prefeito, com a moral que o senhor tem hoje com o governador, a moral que o senhor tem com as lideranças políticas de Guanambi, da região, o senhor é uma liderança política fortíssima, tão jovem na política, mas já é um dos nomes que se despontam como líder político de Guanambi. Prefeito atuante, prefeito querido, prefeito que em tão pouco tempo já adquiriu uma popularidade extraordinária. Então, Nau Azevedo, use essa credibilidade que o senhor tem com o governo para, de fato, termos um hospital municipal a nível da nossa gente. Priorize a saúde. É assunto, prefeito Nau. Quando eu disse que parece que o senhor tem me ouvido muito, é apenas uma brincadeira, mas ao mesmo tempo, seriamente falando, é que nos últimos dias eu tenho tido uma participação enorme da nossa população, alguns elogiando, outros fazendo críticas para melhorar, e essas críticas são muito bem-vindas, porque de modo que irá direcionar o seu governo, o governo do estado. E esse programa de governo participativo que o Jerônimo faz é importante, porque houve os prefeitos, eu digo que os prefeitos é o para-choque de todos esses problemas, porque são os municípios que recebem as reclamações da população. E essa participação popular neste programa também é importante para direcionar o governo. Agora, eu só espero que esse programa não aconteça apenas em ano de eleição, que aconteça todos os anos, o governador ouvir a comunidade, bater um papo ali com as pessoas, saber de fato delas o que precisa melhorar. Então, fazendo um resumo de tudo isso, o prefeito de Guanambi, Arnaldo Azevedo, está de fato disposto a buscar parcerias, a buscar melhorias para o nosso município, para a nossa saúde. É investimento no Hospital HGG, foi anunciado pouco mais de 70 milhões para que esse hospital seja ampliado, se torne um hospital melhor, um hospital que é referência, que atende mais de 20 municípios da nossa região, um hospital de uma grandeza extraordinária. É preciso de fato que esses investimentos cheguem ao hospital, ressaltando que chegaram ao longo desses anos vários investimentos no HGG, mas agora a saúde, como diz um amigo meu, se investe hoje 100 milhões, amanhã precisa de 200. É sempre dessa maneira. Mas eu fico feliz do prefeito Arnaldo Azevedo ontem, nessa vinda do governador, na vinda dos senadores Otto e Wagner e demais representantes, lideranças políticas, ele priorizar saúde. Parabéns. Eu estou de fato feliz, porque o prefeito está priorizando a saúde. Essa bandeira, ela precisa cada vez mais ser levantada, e que nós possamos de fato ter mais PSFs construídos, ter mais unidades de saúde e gente capacitada para atender o nosso povo. São 7:24, 7:24. E mais uma vez, muito obrigado ao pessoal, colegas queridos, jornalistas do portal Achei Sudoeste. Por que eu estou agradecendo a Achei Sudoeste? Eu estou dando crédito e sendo justo com colegas de imprensa, colegas que estiveram participando desse momento ontem em Guanambi. Eu, particularmente, eu não pude estar lá, mas nós contamos com esses colegas aí desse portal, de uma credibilidade enorme na Bahia. Daqui a pouquinho tem mais algumas informações relacionadas a esse evento que ocorreu ontem lá no Recreio Tênis Clube. Tivemos prefeitos de diversas cidades desta região, vereadores, vice-prefeitos, deputados, enfim, foi um dia bastante festivo. Agora são 7:26, 7:26, hora certa. 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Manda pra mim aí a sua mensagem, eu quero falar com você, de onde você estiver, o prazer todo meu, receber o seu áudio, tá? Pelo 99-29-1049. 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Alguém quer falar comigo? É? Ouvinte quer participar? Quer falar ao vivo? Por favor, vamos ouvir aí.
1: Oi, Val, bom dia, Val, que é Helene do bairro São Sebastião, Val. Ô, Val, eu vim mais uma vez incomodar você, porque o pessoal da Embasa, Val, aquele pessoal da, não é da Embasa mesmo, né, que são, assim, uma firma que trabalha pra Embasa, né, que faz aquele negócio de encanamento de esgoto, de água, parece, tudo isso. Vieram aqui no bairro, em frente à minha casa, fizeram uma encanação aqui, Val. Só que eles podiam ter feito, podiam ter pegado umas terras, que aqui na rua mesmo, embaixo, tem terra. Eles podiam ter pegado umas terras e pelo menos ter cobrido. Eles não colocou lá, eles quebraram o asfalto, cortaram o asfalto e não cobriu. Entendeu? Só que não botou o asfalto, mas eles deixaram também um buraco muito grande, Val, uma cratera, Val, imensa. E os carros estão passando, as motos, eu estou vendo na hora, Val, de um acidente muito grave. Porque tá tão grande, Val, que o pessoal, você pensa que o carro bateu um no outro, alguma coisa, Val. Toda hora a gente assusta. Toda vez que esse pessoal trabalha, Val, eles fazem isso. Eles deixam esse arrebento nas ruas dos outros. Essa firma, eu não sei, toda vez, Val, toda vez que eles fazem, eles deixam isso. E parece que deixa mesmo de pirraça, porque não tem condições, não. Já vai fazer 8 dias que eles fizeram isso aí, e continua aí esse buraco. O pessoal, tô vendo a hora de acidente muito grave, e não vieram até agora nem jogar uma terra. Porque eles fazem, eles tiram a terra, não sei para onde é que vai a terra que eles tiram desse buraco, que eles não colocam, que eu não vejo. E aí fica aquele buraco imenso, só fica aquela terrinha no fundo e em cima aquele buraco imenso. E largo, viu? Não é coisa estreita, não é largo. Então eu peço que eles façam favor de vir cobrir, nem que for com a terra isso aqui, fazer um muro em cima de terra, porque não tem cabimento isso não. Isso aqui a gente não suporta não, Val. Fizeram encanação na casa do vizinho aqui e deixaram isso aí. Além de quebrar o asfalto, eles não cobrem com o asfalto, então eles não colocam a terra também, deixa o buraco imenso, tá bom, Val? Então eu peço isso. Eu acho que é a firma que trabalha contratada pela Embasa, Val. Que é um caminhão que vem, que é de Embasa. Viu? Obrigada, bom dia. Desculpa aí, tá bom, Val? Só peço isso. É a rua que sobe, a rua do Anitta Cardoso, subindo Anitta Cardoso. Em frente aqui o número 584, Val. Muito obrigado, bom dia. Desculpa aí, viu, Val?
0: Não, tá falado que desculpa nada. Você faz uma utilidade pública importante. Nós estamos aqui para ouvir a senhora. E o espaço é para isso mesmo, é para cobrar, é para apresentar aí as demandas, que são demandas importantes, ok? Estamos à inteira disposição da senhora. Um abraço a todos aí do bairro São Sebastião. Gente, são 7:30 na Grande Guanambi. 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Manda um abraço especial, tá nos ouvindo? 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Sete horas 40 minutos, 7:40. 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Condomínio Inovare. 7:41, eu já quero estar falando com os nossos repórteres, Marcos Coimbra, Rony Santos. O pessoal tá preparando aí a melhor reportagem para trazer ao nosso programa, ok? Então, a qualquer momento aí eu já falo com Marcos ou com Rony Santos. Mas eu quero falar com você. Manda para mim aí o seu áudio no 99291049.
2: Bom dia, meu amigo Val. Já comecei insultando. Quero saber do meu amigo Manel do Guarani Premiado. Por que que os vascaínos, o Vasco inveja do Flamengo? O Flamengo tomou 3 do Palmeiras e o Vasco da Granja foi e tomou 3 também. Não tomou 4 porque perdeu um pênalti. Quero os comentários dos grandes comentaristas de Guanambi, ok? E vai um bom dia também pro o Voz de Ouro da 104 aí, o Rony Santos. Bom dia, amigo. Bom trabalho.
0: Valeu. Tal do pastel. Já começou insultando aí os vascaínos. É, o Flamengo tomou 3, o Vasco tomou 3. Ele até nisso, né? Ele tá dizendo aí que os vascaínos invejam, querem seguir o Flamengo. O Flamengo tomou 3, rapaz. O que foi, hein? 3 do Palmeiras, o Vasco tomou 3 do Bragantino. Era que seria 4, né? Mas o cara lá perdeu o pênalti, então ficou 3-0. E aí, cadê seu Carlinhos? Cadê Manel Guanambi Premiável? Cadê a galera do Vasco? O tal aí já tá insultando. É com vocês, eu não vou entrar nessa confusão, não. 7:43. Bora com a área policial das últimas 72 horas? Não? É pra chamar Marcos Coimbra? É. Então, se é pra chamar Marcos Coimbra, vamos dar um pulinho às ruas de Guarambi. Vamos saber do nosso repórter como é que tá o clima para essa segunda-feira, como é que tá a movimentação. Marcos Coimbra, é contigo.
3: Muito bem, bom dia, Bocão, bom dia, ouvintes, bom dia para todo mundo. Na manhã desta segunda-feira, deste dia movimentadíssimo, já estivemos em algumas vias e neste momento nós estamos na Avenida Santos Dumont, aqui próximo à Praça Henrique Pereira Donato, Praça do Feijão. Os preparativos, meu amigo Bocão, para o São João do Gurutuba 2026 está a todo vapor, inclusive o tema de futebol, né? O tema Copa do Mundo está colocando aqui umas bandeirolas. E os formatos das bandeirolas é como se fosse aqueles gomes, né? De couro da bola. É nesse tema aí, nessa pegada. Porque não teremos somente São João 2026 e outros eventos que acontecem, mas também teremos, né, o desenrolar das eleições em breve e a Copa do Mundo, meu amigo Bocão. Um movimento muito grande, um movimento sagaz para uma segunda-feira. A gente teve muita coisa acontecendo final de semana, tivemos acidentes, inclusive tivemos um grande acidente no dia de ontem, na manhã de ontem, em Minas Gerais, que ceifou 8 vidas, meu amigo Bocão. Um acidente terrível, batida entre ônibus e uma carreta carregada de peças, e aí a gente só tem mesmo é que lamentar. O nosso trânsito continua muito, muito perigoso, e principalmente

flagrantes de pessoas dirigindo completamente embriagado. Ontem, por exemplo, vi um cidadão aqui no perímetro urbano de Guanambi conduzindo uma motocicleta, mas veja bem, ele estava completamente embriagado e por diversas vezes quase foi ao solo. Imagina aí, meu amigo Bocão, imagina aí a situação. Assim é com condutores de veículos também. Mas nós estivemos visitando algumas obras da Prefeitura de Guanambi. A Prefeitura de Guanambi, não sei se com parceria com o Estado, mas eu acredito que não, mandou fazer auxiliar Guanambi, BBA, Guanambi Seraima, que estava precisando de acostamento. E isso foi feito. Foi feito. A gente agradece, porque foi uma das nossas cobranças. Né? Estivemos na Escola Emília, que realmente está ficando muito bonita. Se ficar como está no projeto, vai ficar maravilhoso. A outra escola, a Getúlio Vargas, que agora é uma fusão de duas escolas ali no fundo da casa do ex-governador, que também já não existe mais, também está ficando muito bacana. E se seguir o projeto à risca, vai ficar muito, mas muito bom, meu amigo Bocão. Então são muitas obras da prefeitura que está em andamento, sem contar a limpeza de logradouros públicos em pontos estratégicos ou em toda a cidade, que não para, não para. Vale lembrar que isso aí é constante. Você pode ver que mesmo no período chuvoso, o prefeito mandava a sua equipe em alguns trechos limpar, tirar os matos, sendo que estava chovendo, né? Coisa que ninguém fazia, esperava passar o período chuvoso. Mas o Nau tem pressa e a cidade também. A outra questão, meu amigo Bocão, que está realmente tirando o sono de muita gente, são terrenos baldios, terrenos cheios de mato. Aquela medida da prefeitura não coibiu em momento nenhum, até agora, até esse momento, os donos de terreno, porque estão sujos, estão com mato, estão com lixo e com tudo que você imaginar, tudo. Ou seja, aquela medida enérgica, corajosa do prefeito, ainda assim não resolveu essa questão e nós já estamos caminhando com anos assim desse jeito. Porque aqui em Guanambi tem alguns empresários que tem terreno para todo é canto, tem lote para todo é canto, mas não manda limpar. É rico, e é porque é rico. Poderia falar, vamos deixar tudo limpo, uma cidade mais bonita, mais ordeira, mas eles não contribuem. Não é a prefeitura que tem que fazer isso, não. É eles. A prefeitura vai entrar com a energia necessária, mediante a lei, ou com a cobrança rigorosa no IPTU. É isso que tem que ser feito. 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Nós também falamos em nome do Luciano Frios, box 2021, pavilhão 3 do Mercado Municipal. Marcos Coimbra para Val Rodrigues, o Bocão, o âncora da informação primeira, uma força no ar. Oh, yeah.

0: Olha, atenção, 7:52, 7:52. Jovem morre após acidente de motocicleta na BR-938. Trata-se de um rapaz que trabalhava na Superintendência Municipal de Trânsito. Esse grave acidente foi registrado na tarde do último sábado. Estrada que liga Morrinhos a Seraíma. Conforme informações, a Polícia Militar foi acionada pelo Centro Integrado de Comunicação, SICOM, para atender um acidente envolvendo um motociclista próximo à Fazenda Velha Rita. No local, populares relataram que o motociclista, identificado como Sebastião Henrique Silva Guimarães, de 27 anos, teria perdido o controle da motocicleta Honda CG Titan 160 ano 2024-2025 de cor vermelha. Em seguida, o veículo colidiu contra um barranco às margens da rodovia. O SAMU esteve no local e constatou o óbito da vítima. A área foi isolada pela guarnição da PM até a chegada do DPT, responsável pela realização da perícia e remoção do corpo. Henrique era servidor da Superintendência Municipal de Trânsito, onde atuava no setor de pintura. Lamentável, triste, uma família que está de luto, um rapaz que tinha 27 anos. As causas, a dinâmica, como aconteceu o acidente, só a polícia para nos esclarecer. Terrível, terrível, terrível. Dois jovens ficaram feridos após um acidente de motocicleta registrado na madrugada de ontem em Guanambi. Após chamado recebido pelo SICOM, uma equipe da Polícia Militar se deslocou até a Avenida Guanabara para atender uma ocorrência de acidente de trânsito. No local, os militares encontraram um homem de 19 anos e uma mulher de 18 anos conscientes, porém com diversas escoriações pelo corpo. Segundo relatos de populares, o piloto conduzia uma Honda CG 160 Start cor preta, ano 2025-2026, realizando manobras com a motocicleta quando perdeu o controle da direção e caiu juntamente com a passageira. Ainda conforme testemunhas, amigos do condutor retiraram a motocicleta do local antes da chegada da polícia. Equipes do SAMU prestaram socorro às vítimas, que foram encaminhadas para a UPA 24 horas. Tá vendo aí? Tá vendo aí? Rapazinho, provavelmente com a namorada na garupa, fazendo graça, zigue-zague, praticando desordem no trânsito. Que foi que aconteceu? Ele caiu juntamente com a menina, sofreu um acidente na Guanabara e foi parar na UPA. E a moto, o que é que os amigos dele fez? Tiraram do local, né? Tiraram a moto. É o que está acontecendo em Guanambi, viu? A Polícia Militar tem trabalhado incansavelmente para tirar de circulação esses veículos utilizados por indivíduos que praticam esse tipo de desordens. É. Se você for no HGG, a maioria das pessoas que estão na fila para realizar uma cirurgia ortopédica, decorrência de quê? De acidente de moto. Mas por que sofreu acidente de moto? A maioria, imprudência. Imprudência. Um homem de 43 anos foi conduzido à delegacia de polícia civil na noite de sábado em Guanambi, após uma ocorrência envolvendo embriaguez ao volante e desacato. Foi no bairro Ipiranga. O Marcos Coimbra, há pouco na sua reportagem, falava de pessoas alcoolizadas na condução de um veículo. E olha o que aconteceu no bairro Ipiranga. Um homem chapado, embriagado, ele foi detido. Foi detido e ainda teve a audácia de desacatar a polícia. A equipe policial foi acionada pelo Centro Integrado de Comunicações, SICOM, para averiguar uma situação de possível condução de veículo sob efeito de álcool na rua Atílio Casimiro de Castro. No local, os policiais encontraram o suspeito tentando sair dirigindo uma Mitsubishi Pajero, ano 2005-2006, de cor prata. Conforme a ocorrência, o homem apresentava sinais visíveis de embriaguez, com forte odor etílico, fala embolada, desequilíbrio e comportamento alterado. Inclusive, olha, este mesmo carro, no sábado à noite, passou em alta velocidade pela Avenida Tiradentes, colocando transeuntes em perigo. Esse mesmo veículo, viu? Essa Pajero, ela passou em alta velocidade, inclusive, o motorista buzinava, o cara buzinava o tempo inteiro. E ele, em alta velocidade pela Avenida Tiradentes, em tempo de atropelar alguém, em tempo de bater outro veículo, sabe? Tem que ter pena dura para esse tipo de gente. O cara não pode apenas pisar os pés na delegacia e ser solto. Que eu não sei o que foi que aconteceu de fato com esse indivíduo. Não sei. Não sei, não foi apresentada a identidade dele, também não quero saber quem é ele. Mas é lamentável que nós tenhamos pessoas irresponsáveis como esse indivíduo no trânsito. Tá vendo por que acidentes acontecem? Tá vendo por que pessoas inocentes às vezes são atropeladas e vão, sabe, a óbito por conta, Marcos Coimbra, de pessoas irresponsáveis como essa aí, viu, Marcos? Passou, Marcos Coimbra, pela Avenida Tiradentes, você precisa ver, Marcos. E lá no Ipiranga, ele foi pego e ainda depois de abordado, foi agressivo, desacatou a polícia, rapaz. Ele começou, após a abordagem da PM, ele passou a insultar, pasmem os senhores, os policiais com palavras de baixo calão. Demonstrou comportamento agressivo, sendo necessário o uso diferenciado da força para contê-lo. Após a contenção, ele foi encaminhado à delegacia, onde o caso foi registrado. O veículo foi removido ao pátio do Detran. Eu vou pedir à equipe para ligar na delegacia para saber o seguinte. Para saber o seguinte, o que foi que aconteceu? Ele ficou preso? Qual é a penalidade que sobrecai sobre esse indivíduo? Hã? Por quê? Se ele não for penalizado, ele vai continuar fazendo o mesmo. 8:01, vamos a um breve apoio cultural. Na sequência, eu vou voltar com mais participações populares. Tem o Rony Santos. E tem mais informações também. 8:01.
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9: 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Conferindo a hora, são 8:16. 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
1: 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Deixa eu te dizer aqui. Aqui é Tatiane, da Vila de Saraíma. Se falar aqui, lá na Vila de Saraíma tem um lote vendendo. Quem tiver interesse, entre em contato comigo, que é 998-08-3370, viu? Quem tiver interessado, que é lá na Vila, tá bom?
9: Pronto, tá falado. Quem tiver interesse em comprar um lote na Vila de Seraima, fala aí com a nossa ouvinte. O telefone é o 9808-3370. Oportunidade, viu? Única. Vamos lá com a continuidade da área policial, porque nós tivemos uma fatalidade na BR-030. Um menino de 15 anos, ele acabou vindo a óbito após sofrer um acidente.

0: Olha aí, um adolescente por nome de Vitor Gabriel Moreira Reis. Tinha 15 anos. O Vitor morreu após ser socorrido em decorrência de um capotamento registrado na manhã da última sexta-feira, na BR-030, trecho entre Palmas de Monte Alto e Iuiú. Segundo a Polícia Militar, o grupo viajava em um Fiat Uno branco quando o veículo saiu da pista e capotou nas proximidades da Fazenda Canabrava. No carro estavam duas mulheres e duas crianças, além do adolescente. De acordo com a equipe do SAMU, Vitor apresentava quadro considerado menos grave no primeiro atendimento, mas teve piora durante os procedimentos médicos. Ele ficou inconsciente, foi entubado e morreu às 9h48 na unidade hospitalar. Uma criança de 4 anos sofreu escoriações no crânio e foi transferida para o HGG. Outra criança de 7 anos teve um corte na região frontal da cabeça. As mulheres foram identificadas como Milian Silva Moreira e Vanilda Moreira da Silva, ambas de 37 anos. Vanilda sofreu fratura exposta na perna e relatou dores no ombro. Milian também apresentou fraturas. As duas foram encaminhadas ao hospital. As circunstâncias do capotamento ainda não foram divulgadas pela polícia. As causas serão investigadas. Que tragédia, hein, meu Deus? 4 pessoas num Fiat Uno, BR-030, próximo à Fazenda Canabrava, entre Palmas de Monte Alto e Iuiú. E resumindo, o carro capotou, não se sabe ainda como, o carro capotou e o adolescente de 15 anos morreu. Uma idosa de 70 anos morreu na manhã da última sexta-feira após cair em uma represa na Fazenda Juazeiro, zona rural de Caetité. A vítima foi identificada como Aldecina Neves Brito Santos. Segundo a Polícia Militar, moradores acionaram a corporação após encontrarem o corpo dentro da represa, próximo à casa onde a idosa morava. Quando os policiais chegaram ao local, a vítima já estava sem vida. De acordo com a PM, não havia sinais aparentes de crime. A ocorrência foi registrada como morte a esclarecer. O corpo foi removido pelo DPT e encaminhado ao IML de Guanambi, onde será submetido a exames periciais. As circunstâncias da queda não haviam sido divulgadas. O caso será investigado pela Polícia Civil. Que coisa, hein? Uma senhora, 70 anos de idade. Ela acabou morrendo após cair dentro de uma represa nesta fazenda localizada na zona rural de Caetité. Olha, mandar um abraço aqui ao meu querido amigo Fábio Carvalho. Fabinho, um abraço para você, um dos maiores azulejistas de Guarabi, profissional gabaritado, já trabalhou em 3 capitais do Brasil. É um dos grandes profissionais que temos na construção civil, Fábio Carvalho. Abraço, meu irmão. Eu falava de uma senhora de 70 anos que morreu após cair numa represa. Pois bem, em Guanambi, na região de Seraíma, um homem também morreu após ser encontrado dentro de um poço. Ele tinha 59 anos. E o incidente ocorreu no núcleo do distrito de Seraíma. De acordo com informações do 17º Batalhão de Polícia Militar, policiais foram acionados pelo SICOM por volta das 14h20 para averiguar uma ocorrência de afogamento. Ao chegarem ao local, os militares encontraram a vítima identificada como Edivaldo Aureliano Fernandes, em decúbito ventral, parcialmente o corpo submerso dentro de um poço. Um sobrinho de Edivaldo relatou aos policiais que começou a procurá-lo por volta das 13h30, após ele se atrasar para o almoço. Durante as buscas, encontrou o tio dentro do poço. Ainda segundo o familiar, Edivaldo fazia uso frequente de bebidas alcoólicas e apresentava episódios recorrentes de mal-estar. Será que ele passou mal? Será que ele passou mal dentro d'água? Enfim, 59 anos. O Edivaldo, muito conhecido na região de Seraíma. E acabou então não resistindo e, enfim, aí só a polícia, até agora não tem assim maiores explicações como ele morreu. O que se sabe é que, de fato, foi encontrado o corpo dentro desse poço em Seraíma. 7h24, 7h24. Um motociclista ficou ferido após colidir contra a traseira de um carro na zona rural de Guanambi. Um homem de 40 anos ficou ferido após a motocicleta que conduzia colidir na traseira de um carro na noite de sábado na comunidade do Suruá. O acidente foi registrado por volta das 20h16, conforme informou a equipe do RAT, Registro de Acidente de Trânsito. A vítima foi socorrida por profissionais do SAMU e encaminhada ao Hospital Geral de Guanambi. O estado de saúde do motociclista não foi divulgado. De acordo com a equipe RAT, após o acidente, os agentes permanecerem no local realizando os procedimentos necessários, mas precisaram solicitar apoio da Polícia Militar. Segundo os agentes, algumas pessoas incentivaram o motorista do automóvel a retirar o som, a bateria e até os pneus do veículo antes da remoção, situação classificada como um ato de vandalismo. Para garantir a integridade física dos agentes e dar continuidade à ocorrência, a PM foi acionada para prestar apoio e registrar o sinistro. Os veículos envolvidos foram removidos para o pátio da Superintendência de Trânsito. Era só o que me faltava, hein? Aparecer incentivadores para o cara tirar o som, a bateria e até os pneus do carro. Isso foi na comunidade do Suruá, viu? Foi lá que aconteceu esse acidente, na sequência, esse vandalismo. Olha, gente, nós tivemos um caso de importunação sexual em Guanambi. Um homem de 29 anos foi conduzido à delegacia suspeito de cometer importunação sexual na manhã do último sábado. Policiais do 17º Batalhão de Polícia Militar realizavam patrulhamento pela rua Dr. José Humberto Nunes, bairro São Francisco, quando foram abordadas por um homem de 56 anos. Ele relatou que um trabalhador de uma construção civil localizada nas proximidades do estádio municipal teria mostrado as partes íntimas para sua filha, uma adolescente de 17 anos. De acordo com o relato da jovem, ela retornava de um mercadinho quando percebeu o suspeito atrás do portão da obra com as calças abaixadas, exibindo a região genital. Após as informações, os policiais localizaram o suspeito na parte superior da construção. Ele foi encaminhado, juntamente com a vítima e o solicitante, para a Delegacia de Polícia Civil, onde o caso foi registrado e adotadas as medidas cabíveis. Rapaz, Guanambi, acontece de tudo, hein? A menina, adolescente, vai passando por uma rua e de repente um cara que estava trabalhando numa construção abaixa as calças e mostra a porqueira dele pra menina. Hã? Onde é que já se viu isso, rapaz? Em Guanambi. A menina vai passando. Ela foi no mercadinho comprar alguma coisa. Ela vai passando pela rua. Aí aparece lá um sujeito que estava numa construção ali próximo ao estádio 2 de julho. Aí quando ele vê a menina, ele abaixa as calças e mostra a porqueira dele. Fica balançando a porqueira. Sabe? Aquela porqueira dele, ele fica balançando pra menina. Ela foi lá e chamou um responsável. Resumindo, o cara foi levado para a delegacia. Será que tem problema mental ou é o quê? Me diga aí. É o quê? É descarado mesmo, é? É descarado, a palavra é essa? O cara é descarado? Mas a polícia o alcançou. Ele deve ter se explicado lá para o delegado, enfim, sobre essa presepada que ele fez. Um homem de 33 anos é investigado por enviar um vídeo com ameaças a outro homem na mesma idade em Urandi. A ocorrência foi registrada na manhã de sexta-feira. Segundo a Polícia Militar, a vítima acionou o 17º BPM após receber o vídeo em que o suspeito aparece armado. Os policiais foram até a residência indicada, mas o homem fugiu antes da chegada da equipe. Com autorização da proprietária do imóvel, uma mulher de 66 anos, os militares fizeram buscas no quarto usado pelo suspeito. No local foi encontrada uma estufa com 2 pés de maconha, além de um frasco com sementes. Também foram apreendidos 2 refletores, 2 frascos de adubo, um ventilador e papel alumínio, materiais usados no cultivo. Todo o material foi levado para a delegacia de Urandi, onde a Polícia Civil irá investigar o caso. Eu diria que a polícia atirou no que viu e acertou no que não viu. Porque o cara aqui foi denunciado por ameaças e depois sabe o que foi que a polícia encontrou? Isso que vocês ouviram eu narrar na matéria. Uma estufa com pés de maconha. Urandi. Vamos a um breve apoio cultural, daqui a pouco eu volto com mais informações.
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3: Muito bem, agora são 8:39. 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Eu quero dar um pulinho à nossa redação para falar com ele, Rony Santos, e o assunto da reportagem é o Pix. Olá, Rony Santos, bom dia.
4: Bom dia, Val Rodrigues. Bom dia para você ligado na Rádio Cidade FM, em Guanambi, na Bahia, no Brasil, no mundo. Amigo Val, semana começando e você acabou de destacar aí a visita da equipe do governo aqui mais uma vez em Guanambi para o chamado Programa Participativo de Governo. Com sinceridade, não vi nenhuma liderança, não estive presente, fui convidado, mas não senti vontade de comparecer. Eu quero aqui perguntar se alguma liderança, pelo menos eu não tive conhecimento, dentro dessa participação mencionada, desse direito que as pessoas têm de participar, não vi nenhuma liderança regional, pelo menos não foi noticiado, cobrar a implantação do projeto de irrigação do Vale do Iuiú, colocado como a principal ação de governo para promover o verdadeiro desenvolvimento da nossa região, que está paralisado desde o apogeu do algodão. Infelizmente, não ouvi, se estiver enganado, que alguém ligue aí para a rádio e compareça se pelo menos esse assunto foi citado lá nesta reunião. E esse é o projeto que realmente importa para o desenvolvimento da região. Fica aqui então, portanto, meu registro e como cidadão regional, não vou descansar junto com aqueles que somarão força com a gente nesse sentido de buscar o desenvolvimento da região através deste projeto de irrigação. E senti falta que ninguém mencionou sobre esse assunto. Quero aqui me solidarizar nesse momento também com a equipe aí do Departamento de Trânsito e os familiares daqui teve a vítima nessa semana fatal do acidente ocorrido com um dos integrantes da nossa briosa equipe de trânsito de Guanambi. Bom, agora eu quero falar sobre o Banco Central, que anuncia mudanças inéditas no sistema de PIX com estreia em julho. É isso aí, o Banco Central anunciou mudanças previstas para julho com uma nova fase de aprimoramento no sistema PIX. Entre as mudanças previstas está a ampliação do uso de contas salários para operações via PIX automático. Até então, apenas contas correntes e contas de pagamento estavam habilitadas para esse tipo de operação. Com a mudança, trabalhadores poderão autorizar débitos automáticos diretamente em suas contas salário, ampliando o alcance do serviço e facilitando pagamentos recorrentes como assinaturas e serviços essenciais. A regulamentação, no entanto, estabelece que quando o recebedor for pessoa jurídica ou entidade não autorizada pelo Banco Central, devem ser seguidas regras específicas do PIX automático. A exceção fica para operações internas entre instituições financeiras que seguem normas próprias estabelecidas por resoluções recentes do Conselho Monetário Nacional e do próprio Banco Central. O PIX terá cobrança híbrida que une boleto bancário e QR Code. Outra inovação em análise é a chamada cobrança híbrida, que combina boleto bancário tradicional com o QR Code do PIX em um único documento. Na prática, o consumidor poderá escolher pagar por código de barras ou via PIX sem necessidade de

0: os mecanismos de desacordos comerciais. Um dos pontos de atenção também é o campo descrição das transações originalmente criado para registrar informações objetivas sobre pagamentos. O Banco Central identificou, no entanto, casos de uso indevido com mensagens ofensivas, intimidadoras ou ameaçadoras, geralmente associadas a valores baixos. Para enfrentar o problema, será criado um grupo de trabalho específico que deve apresentar propostas até junho. O objetivo das mudanças no sistema do Pix é evitar abusos sem comprometer a fluidez e simplicidade do Pix, que hoje é um dos principais meios de pagamentos do país. Tá, então, mudanças no Pix vindo por aí. Mandar o nosso abraço aqui para Tal do Pastel, que tá ligado e criando polêmica mais uma vez sobre o futebol no Brasil. Flamenguista Tal do Pastel. 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Bom dia, Val Rodrigues, o Bocão de Guanabi.
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2: Bom dia, Bocão. Bom dia todo guanambiense. Bocão, só queria saber se é o secretário da saúde, se já resolveu as ressonâncias, ultrassom, se já está liberado ou não. Que a gente, essa era por si, só vale liberar depois que a pessoa morre. Só queria saber isso, se vai, já está liberado.
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3: Bom dia, Val, bom dia do Guadalupe Premiado e tal. Não vai comer galopé não, viu? Quem vai comer galopé é nós. Olha, a frente é 7-3-10. 10 menos 7, 3. Os três que eles tomaram. Então, 10 novos fora 0 e 3 novos fora 0. Então a frente do Palmeiras é 7. Manel do Guanambi Premiado, ele não vai comer galopé mais não, quem vai comer é nós.
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4: Valeu, valeu, obrigado, Manel. Olha aí, Tal do Pastel, você achou que o Manel ia ficar em silêncio? Manel deu o recado dele também. Valeu, obrigado pela participação. O amigo anterior perguntou aí a respeito da área da saúde. Pelo menos até o momento a secretaria não nos respondeu, não deu nenhum esclarecimento, viu, senhor Antônio do Salão, a respeito dessa questão, dessas demandas apresentadas pelo senhor. Mas vamos continuar cobrando. Manda um abraço quem tá me ouvindo. Ah, essa aqui é ouvinte assídua, viu? Celcina Cruz, um abraço, Celcina, obrigado pelo radinho ligado, tá aí, nesta manhã de segunda, ouvindo o nosso programa, obrigado, viu, Celcina? Um abraço a toda a família. Cadê meu amigo Zé Ayrton, do bairro Aeroporto Velho? Zé, já fez a caminhadinha dele hoje cedo ou não quis levantar? Com esse friozinho aí, Zé, encorajou a levantar para a caminhada? Eu acho que não. Segundou, eu acho que não. Zé Ayrton, um abraço, meu irmão. Olha, 8h50, o secretário de Cultura da Bahia, ele apoia a recomendação de teto para cachês no São João. A manifestação, a recomendação proposta pelo Ministério Público da Bahia e pela UPB, referente ao teto para a contratação de atrações artísticas durante os festejos juninos, o diálogo institucional busca estabelecer um patamar equilibrado para os cachês pagos com recursos públicos no período de festas. A medida visa evitar excessos e garantir uma gestão orçamentária responsável por parte das administrações.

0: públicas locais. A adesão a essas orientações é vista pelo governo estadual como um passo importante para assegurar uma distribuição mais justa das verbas destinadas ao entretenimento. Entrevista ao site Achei Sudoeste, durante programa de governo participativo em Macaúbas, o secretário de Cultura, Bruno Monteiro, destacou que a adoção de um limite financeiro para os contratos ajuda a ampliar as oportunidades para um número maior de profissionais da música. Nós participamos desse diálogo conduzido pela UPB com o Ministério Público e tivemos muita boa vontade de participarmos desse momento, porque a gente entende que isso é uma recomendação, não é uma vedação, mas uma recomendação ajuda a democratizar mais o acesso, porque às vezes um grande cachê milionário impede que muitos outros pequenos artistas possam participar. A preocupação das entidades de controle da gestão cultural gira em torno da sustentabilidade financeira das prefeituras e da preservação do espaço de artistas que dependem exclusivamente da temporada de São João para trabalhar. Enquanto as grandes atrações nacionais possuem espaço garantido em diversos eventos de grande porte ao longo de todo o ano, os músicos regionais de forró tradicional encontram no mês de junho a sua principal vitrine e fonte de sustento. O secretário apontou que a fixação de parâmetros de contratação funciona como um mecanismo de proteção para os trabalhadores da cultura local e para as manifestações tradicionais nordestinas que ganham mais espaço com a otimização dos recursos. E a gente tem que pensar também na seguinte lógica: grandes artistas, esses que têm um cachê maior, muitas vezes se apresentam no São João, mas se apresentam no carnaval, se apresentam em outras festas. E o artista do forró, do pé de serra, do trino nordestino, só tem o São João para se apresentar. Então, é uma forma também de nós garantirmos a democratização desse acesso, para que todo mundo possa fazer a sua parte, fazer o seu trabalho e nós tenhamos um São João de valorização também dos pequenos artistas, concluiu o secretário de Cultura da Bahia, o Bruno Monteiro. Olha, Bruno, eu concordo em pingos e letras contigo. É preciso que as prefeituras sigam a recomendação do Ministério Público em se policiar relacionado à contratação de cachês altos. Artistas que apresentam seus valores e algumas prefeituras acabam contratando. Vejamos o São João de Guanambi, a grade musical até aqui anunciada pela gestão do prefeito Nau, uma grade musical enxuta. O prefeito Nau, vejo que está seguindo recomendação do Ministério Público e não contratou nenhum artista de 700 mil, de 500 mil. É só você observar os cantores que virão de projeção nacional, Joelma. Os demais são artistas que de fato vão fazer bonito e terão cachês justos. Assim que oportuno, nós queremos bater um papo com o secretário de Cultura de Guanambi, Diego Pi, para ele apresentar à população valores das atrações contratadas para o forró do Gurutuba e que esse exemplo siga para demais prefeituras. É de fato inadmissível você empregar 700, 800 mil, até 1 milhão para um cantor subir no palco, cantar 1h20 e levar todo o dinheiro do município e depois o povo ficar chiando com falta de remédio nas farmácias básicas, faltando remédio, enfim, faltando exame e saúde sucateada, educação fracassada. Festa é bom, mas é preciso que seja justo os valores de artistas contratados. São 8:56, é Ayrton, tá me ouvindo? É, eu sabia, isso aí não perde um programa nosso. Meu querido Zé, que já foi técnico da seleção de Feira de Santana. Zé Ayrton, e aí?
1: Bom dia, Val. Você falou certo. Tá frio de manhã cedo. E segunda, dia de segunda eu não vou, não. Mas estou ligado em seu programa. Não participei, mas agora um abração. Tudo de bom.
0: Eu sabia, Zé Ayrton. Eu sabia que você não tinha ido, porque com esse friozinho aí, acordar às 5 horas da manhã não tá fácil. Só para nós mesmos, é que tem um trabalho, tem que levantar da cama, não tem jeito. Mas caminhada às 5 horas da manhã com esse friozinho, rapaz, terrível, viu? Vamos lá, 8:57, mandar um abraço ao pessoal que está nos ouvindo nas Óticas Safira, na rua Rui Barbosa, número 28, próximo à Praça Zé Ferreira, praça do antigo fórum. 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Final do programa, gente, um abraço, viu? Na sequência tem um Tony Nogueira com Manhã na Cidade. Fiquem todos com Deus.
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7: 9:02.
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2: Tudo bem, só conferindo comigo. Agora são 9h07. Já estou por aqui. Muito, mas muito bom.

Olá, muito bom dia, meus amigos, bom dia, minhas amigas. Já estamos por aqui e juntos iremos até às 11 da manhã com o nosso programa Manhã na Cidade. Nesta manhã super descontraída, nesta manhã super gostosa, onde quer que você esteja, muito obrigado pelo carinho da sintonia. Hoje é uma segunda-feira, né? Você em casa, fazendo ou não fazendo nada, 25 de maio, né? 25 de maio, dia super consagrado, né? São Gregório 12 é o santo desta manhã e juntos iremos até às 11 com o melhor da música nesta manhã super gostosa. Mas começamos o programa de hoje abraçando você que faz aniversário, quantos anos, felicidades. Você que faz aniversário de casamento, ainda melhor. Que essa data seja ótima, ao lado da pessoa que você gosta, ao lado da pessoa que você tanto admira, os nossos parabéns e felicidades mil. Agora são 9:09, 9:09. Você esteve até agora com o Val Rodrigues e o programa 104 Notícias no rádio e na televisão. Eu sigo aqui pelo rádio nesta manhã super gostosa, manhã descontraída. 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Agora tá rodando um desenho super animado, super educativo. E aí, todos os programas da sua 104 são transmitidos, aqueles jornalísticos, são transmitidos ao vivo dentro da TV Guanambi. Olha, daqui a pouquinho tem previsão astrológica. Eu sei que você acredita nos astros. Você acha que os astros dizem alguma coisa para você? Segura aí, daqui a pouquinho tem previsão astrológica dentro do nosso programa. Como sempre, você pode participar, mande pra gente um WhatsApp 99929-1049. Anotou? Se não, anote aí 99929-1049. Esse é o WhatsApp da sua.

meus amigos, a gente fica ouvindo, também fica buscando algumas matérias, buscando também, é claro, as informações que sejam precisas para que possamos entender e ao mesmo tempo fazer um minucioso assim, detalhes, ou buscar as informações nas quais a gente tem sempre observado nesse instante o quanto é importante você passar as informações com qualidade. Eu sei que o caso Lulinha, quem é Lulinha Nogueira? É o filho do Lula. Teve uma grande mudança, que foi a mudança na promovida, ou a mudança promovida pela Polícia Federal. O que que eu quero dizer com isso? Eu sei que na coordenação do inquérito que apura fraudes no INSS, que é o Instituto Nacional de Seguro Social, creio que ninguém falou nisso, né? Que levou e que envolve pessoas próximas a Fábio Luiz Lula da Silva, conhecido como Lulinha, provocou reações nos bastidores do PT e reacendeu o debate político sobre possíveis interferências na corporação. Isso é uma possível, não estou dizendo que houve interferência. Porque de repente alguém não, Nogueira falou que teve interferência de político, não sei o quê, na troca da Polícia Federal. Veja só, a troca que resultou aí na saída do delegado Guilherme Figueiredo Silva da coordenação do caso ocorreu em meio ao avanço das investigações relacionadas ao escândalo do INSS. Eu sei que surpreendeu, inclusive, o ministro André Mendonça, do Supremo Tribunal Federal, essa mudança. Responsável por decisões relacionadas à investigação do INSS, o André Mendonça. No PT, por exemplo, a troca é vista como naturalidade no PT, né? Porque são partidos ligados ao governo federal, tudo que acontece está dentro da normalidade, mesmo que não esteja, ou mesmo que eu não estou dizendo que esteja, assunto só o que eu estou dizendo. No Supremo Tribunal, ou do Supremo Tribunal, a gente sabe que pode ter ali, né, tá ouvindo algum problema, porque no PT a troca é vista como naturalidade. A leitura, eu estava vendo no discurso público, é de que houve uma demanda nas investigações e que motivou a troca dessa pessoa da Polícia Federal. Eu sei que, segundo o deputado Newton Tato, ele é do PT de São Paulo, meus amigos, trata-se de um procedimento interno da Polícia Federal já esperado, essa troca. Foi o que o rapaz do PT, o Newton Tato, disse. O que que ele colocou? Eu fui lá e busquei para a gente não estar falando besteiras aqui no microfone. Ele colocou: evidentemente, a demanda e a demora em fazer as apurações motivou a troca do delegado responsável por esse caso. Ele colocou: eu vejo que a troca é mais uma questão interna da Polícia Federal para agilizar e apurar se o delegado que era responsável estava fazendo uso político e não trocando a apuração como deve ser feita, e não tocando, desculpa, a operação como deve ser feita, afirmou o rapaz do PT, o Newton Tato, foi o que ele disse. Mas a gente sabe que a oposição ao governo do presidente Lula, assunto que eu estou falando, do PT, quero afirmar, o governo Lula, no Congresso, eu estava vendo essa matéria, criticou que a substituição, nossa, do delegado
e apurou, tudo isso e que foi aprovada na última terça-feira, dia 19, não tão distante assim, um convite para que o diretor-geral da Polícia Federal, Andrei Rodrigues, explique as mudanças. Isso aí, a oposição quer essa definição lá em Brasília, do Andrei Rodrigues. Eu sei que na avaliação de alguns políticos, de alguns cientistas, eu estava vendo alguns outros, né, para a gente poder falar isso aqui, a tendência do PT, é tentar conter o desgaste político, né, e reforçar o discurso de respeito às instituições. É isso que a gente está vendo, não é outra coisa. Eu acredito, meus amigos, para vocês terem ideia, que o PT tende a reagir de forma cautelosa, tentando ganhar tempo, diminuir a temperatura dessas decisões e diminuir, é claro, a extensão dos impactos, no caso, sobre a pré-candidatura à reeleição do atual presidente, Luiz Inácio Lula da Silva. Se não foi isso, mas é o que a gente está vendo nos bastidores, o fala e o que não fala. Hã? E eu sei, meus amigos, que a mudança na coordenação do inquérito, eu vou voltar um pouquinho atrás, volta a colocar em pauta, de forma inevitável, suspeita de ingerência política. A oposição, meus amigos, deve explorar isso fortemente no debate público. Claro que vai usar isso contra o governo Lula, essas mudanças repentinas. Porque existia uma investigação em curso sobre o filho do Lula. Não existia uma investigação. Não vai me dizer que não existia, que existia. E por que essa mudança repentina do delegado, de alguém ligado à Polícia Federal? Eu sei que, por outro lado, eu vejo que o episódio pode ser classificado como um problema institucional. Pode sim. Mas que a troca pode enfrentar dificuldade para ganhar força em um eventual debate eleitoral, em razão a procedentes recentes envolvendo o próprio Jair Bolsonaro do PL. À época, era quem era o presidente da República. Ou eu estou falando com besteira? Apesar, né, de ser um grande problema do ponto de vista institucional, todas essas mudanças, dificilmente, pelo que a gente entende, isso possa ser levado adiante no debate público, tendo em vista as declarações à época do presidente Jair Bolsonaro, dizendo explicitamente o seu desejo de trocar o diretor da Polícia Federal para que não tivesse nenhuma interferência na vida de alguns amigos ou família. Lembra disso? E agora parece que a coisa volta a bater na mesma tecla com essa mudança desse integrante da Polícia Federal. E eu sei que o impacto eleitoral, no caso, depende da procedência do tema na agenda pública e do surgimento de provas mais robustas, assunto só, de provas mais robustas ligado Lulinha ao escândalo do INSS. Se aparecer mais algumas provas, aquelas provas contundentes, o governo do PT está agindo da mesma forma
que agiu Jair Bolsonaro no passado. Eu falei isso aqui e estou de reafirmando para vocês. Porque ele disse, o próprio Jair Bolsonaro disse, o desejo de trocar o diretor da Polícia Federal para que não tivesse nenhuma interferência na vida de alguns amigos em torno dele ou da família. E por que que agora trocou quando abre a investigação contra o Lulinha? A Polícia Federal, meus amigos, colheu o depoimento da empresária Roberta, investigada no âmbito das fraudes do INSS, amiga de Lulinha. Ela negou a existência de repasses de dinheiro ao filho do presidente Lula. Ela negou, tá aí, vocês podem abrir e olhar. Não é eu que tô falando e tô inventando nada pra ninguém. Mas disse que apresentou a Antônio Carlos Camilo Antunes. Olha, não tem dinheiro nenhum, mas eu apresentei o Lulinha para o Camilo, conhecido como Careca do INSS, investigado pela fraude do INSS, meus amigos. E agora vai lá, tira o diretor, tira alguém ligado à Polícia Federal depois disso tudo? Eu estou assim, meio enganado. Se eu estou falando alguma besteira, me desculpe, mas que tirou, tirou. Fraudes do INSS, o que se sabe sobre depoimento de amiga de Lulinha à Polícia Federal foi isso que eu disse. Não repassei dinheiro nenhum para o Lulinha a mando de ninguém, mas, assunto só, fiz até uma, mas apresentou Antônio Carlos Camilo Antunes, apresentou o filho do Lula. Eu sei que a oposição, sem dúvida alguma, poderá utilizar o caso para reativar memórias da Lava Jato e reforçar narrativas, meus amigos, anticorrupção, apropriando-se do caso para reforçar uma agenda de combate à corrupção, sem dúvida alguma, porque pode, né, acontecer isso. Eu sei que o Luiz Gustavo, eu estava vendo algum trecho do Luiz Gustavo, é um professor muito inteligente, ele ali naquele instante, ela estava avaliando na matéria que eventuais provas envolvendo o filho do presidente poderiam trazer prejuízos políticos ao projeto da reeleição de Lula. Procure aí, vocês vão ver quem é o Luiz Gustavo, para vocês terem alguma coisa a respeito disso. E eu sei que os desdobramentos, nossa, tô com a fônica hoje, do depoimento da amiga de Lulinha, que aponta a relação entre Lulinha e o careca do INSS, pode ter um efeito muito nocivo à candidatura de Luiz Inácio Lula da Silva à reeleição. Isso aí, sem dúvida, pode ter. Por quê? Por outro lado, acontece um grande episódio que o próprio filho do Bolsonaro cai 6 pontos na pesquisa. E o que é que eles vão investir agora? Vão investir nesse fato de ter tirado um membro da Polícia Federal, porque lá no passado o próprio Bolsonaro disse isso. Agora, qualquer prova, seja ela documental ou testemunhal, pode ter um efeito muito nocivo na corrida presidencial, sim. Apesar disso, o episódio sozinho dificilmente será decisivo na disputa presidencial agora em 2006, o episódio sozinho. Mas a gente sabe que eles vão usar todos os argumentos para tentar, se assim o Flávio não ser candidato, para tentar alavancar alguém com esse mesmo propósito. No passado, Jair Bolsonaro usou essa frase de que se eu não posso proteger alguns meus amigos, se eu não posso proteger a minha família, eu vou lá e tiro o delegado, eu tiro alguém ligado à Polícia Federal. Isso aí Bolsonaro falou claramente em áudio e vídeo. Não tô eu que tô inventando, você vai buscar, você vai achar. Mas agora,
o episódio parece que toma um rumo com essa troca, eu quero dizer a vocês, com essa troca desse membro da Polícia Federal, pode também surgir como uma grande saída, como uma grande saída para a oposição ao Lula. Dizer, olha, Jair Bolsonaro usou, eles também usaram. Por quê? O próprio diretor da Polícia Federal, Andrei Rodrigues, eu sei que a oposição ao governo do presidente Lula já pediu ao Congresso e criticou a substituição do delegado e aprovou na última terça-feira, dia 19, vocês não sabem disso eu estou falando, um convite para que o diretor-geral da Polícia Federal, Andrei Rodrigues, explique as mudanças. Por que houve as mudanças? Aí eles vão dizer o seguinte, a mudança, e vão começar a fazer perguntas uma atrás da outra. Porque não pense que não tem muita gente inteligente no Congresso Nacional, não, que tem. E aí agora, qual é a explicação, ou qual será a explicação do Andrei Rodrigues ao Congresso? Qual é? Por que essa mudança? Por que tirou alguém ligado aí? Então vai ter muita conversa ainda. Eu vejo que a troca é mais uma questão interna da Polícia Federal. Eu também vejo, mas o deputado Newton do PT também acha, que foi o que eu falei, ele também acha isso. Mas vamos deixar desse tamanho, vamos ver o que pode acontecer da agora para frente, qual será a reação realmente dos congressistas, aqueles que fazem oposição ao governo Lula. Vamos saber direitinho. Porque não adianta você tapar a peneira com sol, né? Desculpa, tampar o sol com a peneira. Não adianta você. Você usou argumento no passado, usou o grande argumento no passado para rebater o que Jair Bolsonaro disse. Que se eu não posso cuidar da minha família, se eu não posso cuidar dos meus amigos, se proteger, eu tiro alguém ligado para não fazer investigação. Mas por que esse rapaz saiu agora? Fez essa mudança na Polícia Federal? Tem que explicar, sim. Porque tinha um caso em curso, uma investigação em curso, ligado ao Lulinha, filho de Luiz Inácio Lula da Silva. Ou eu estou mentindo, ou estou falando alguma besteira aqui. Se eu estiver falando, vocês me desculpam, mas que tinha, tinha. Então, eles vão ter que explicar claramente por que retirou esse membro da Polícia Federal exatamente na hora que estava buscando uma grande investigação. E uma das pessoas disse, olha, eu não levei dinheiro para o Lulinha, mas o apresentei ao Careca do INSS. Quer dizer, ela deixou assim entre linhas e tal, que não levei o dinheiro, mas apresentei. Agora, se lá na frente ele passou dinheiro para o Lulinha, problema dele, eu não passei. Ou eu estou aqui premeditando as coisas, ou eu estou inventando alguma coisa. Eu não estou inventando. Eu estou apenas vendo aquilo que está sobre a nossa frente. Sobre a nossa frente. Você não pode usar uma manobra do passado no presente e quer dizer que a sua oposição não vai usar esse mesmo argumento agora para dizer por que trocou o delegado agora, trocou agora um membro da Polícia Federal porque estava sendo investigado o filho do Lula. Ou não é? Então as coisas, ela não pode, é um peso e uma medida, você tem que fazer as coisas como devem ser feitas, não é? E eu tenho que passar a notícia aqui também, como ela está no dia a dia, como a gente vê a notícia. Talvez alguém não disse isso que eu falei agora, nas palavras às quais eu estou dizendo. Ah não, alguém vai me depredar, você está contra o governo Lula, você já está querendo mudar a situação, você já está querendo colocar, não é assim, é o que está no dia a dia. É o que a gente está vendo. E isso está acontecendo. Ontem aqui em Guanambi aconteceu o PGP. Não aconteceu? Será que essa edição, sétima edição que teve, salvo me engano, aqui em Guanambi,
Será que a oposição não vão entrar também judicialmente? Porque, meus amigos, ali eu não ouvi discurso algum, ao que eu pude ouvir nas redes sociais, que lá não estive. Lá esteve senadores, lá esteve ministros, lá teve pessoas ligadas a Lula, na Casa Civil, lá teve governador, inúmeros prefeitos da região, que lá não precisava nem povo, só os prefeitos lá já faziam multidão. Lá, se não teve 30 prefeitos, teve um pouco mais ou um pouco menos, eu não sei a quantidade de prefeitos, mas aquilo ali já é uma campanha antecipada. Me desculpe eu falar, ali não é um programa de governo. Não é um programa de governo popular. Ali só faltou bandeira e pedir voto. Só faltou isso. Porque programa de governo, ele tem que ser ouvido à população. Agora eu te pergunto, houve algum discurso lá de uma pessoa leiga dizendo o seguinte: olha, senhor governador, eu quero que o senhor implante a partir de agora o que o senhor prometeu no passado? Estou falando do governador. Estou falando do governo. O senhor prometeu no passado, governo, que iria acabar com as filas. E até hoje o senhor não conseguiu acabar. Será que agora, no segundo mandato do senhor, o senhor vai acabar com as filas da saúde? Será que vai, senhor governador? Será que o senhor vai implantar no PGP do senhor aí, para o próximo governo? Porque o senhor não conseguiu fazer isso. Se conseguiu, não tá, o povo não está vendo isso. E foi o que aconteceu. Mas ali pareceu mais um ato político do que um próprio programa preparatório para uma próxima edição de um governo que pretende ir para a reeleição. Se eu estiver errado de tudo isso, meus amigos, que vocês me perdoem. Mas que pareceu isso, pareceu. Só faltou foguete, não sei se teve. Também não fui. Só faltou buzinaço, carro e tal, porque o resto aconteceu tudo. Será que aqueles que fazem oposição não estão vendo isso? Isso está correndo a Bahia toda. E o pior de tudo isso, se tiver usando dinheiro particular, eu não sei, mas que tinha recurso público ali, tem. Olha quantos, onde virou festa de avião no ar. Pra lá, pra cá, passou pra lá, passou pra cá. Bati até no microfone, quase derrubei o microfone. Agora, será que eu estou enganado ou eu estou sendo enganado? Ou será que o povo não está observando isso que eu estou falando aqui também? Gente, a gente não pode trocar 6 por meia dúzia. A gente tem que buscar a realidade. E isso é importante que vocês saibam disso. Que saibam disso. Porque se nós continuarmos vendo as coisas e ficarmos calados, vai dar no que deu no passado. E a gente vê que recursos na saúde, se tem, não está mostrando. Ah, não, mas abriu o hospital não sei onde, fez não sei o quê, ampliou lá não sei o quê. Mas você viu aí perguntas feitas ao governo. Tem uma pessoa esperando há tantos dias na fila para ser atendida a uma cirurgia e não conseguiu até hoje. O governo virou as costas, chama o secretário de saúde, a secretária. Eu não sei responder isso. O pessoal diz assim: eu não sei responder, ou fingiu que não ouviu, saiu e deixou o rapaz, ao repórter, a ver navios. Isso é bom para uma Bahia? Isso é bom para um Brasil? Na troca de uma possível mudança na polícia para proteger uma pessoa ligada à família, como o próprio governo do passado fez isso, declarou isso em público, porque ele tinha coragem de declarar. Uma coisa diferente de qualquer outro governo do mundo, Jair Bolsonaro tinha coragem de falar: doa quem doer, morra quem morrer, mas eu falo. Falou várias vezes: se eu não puder trocar para proteger a minha família, eu mudo o secretário, eu mudo não sei quem, eu mudo o ministro, mas que tem que proteger a minha família, tem. Então, o que Jair Bolsonaro fez no passado não era um governo, era uma proteção familiar.
E agora vocês percebem que é da mesma forma, quer colocar alguém da família para empurrar goela abaixo do povo brasileiro. E aí agora vem o governo atual, supostamente tira alguém ligado a uma investigação para que não continuasse a investigação. É uma suposição. Agora, quem tem que explicar isso não sou eu, não. Eu estou apenas falando. Quem tem que explicar isso é o diretor da Polícia Federal. Porque o próprio ministro André Mendonça, meus amigos, do Supremo Tribunal Federal, responsável por decisões relacionadas à investigação, ele ficou meio encucado com isso. Com essa troca que resultou na saída do delegado Guilherme Figueiredo Silva da coordenação do caso, que ocorreu exatamente em meio ao avanço das investigações relacionadas ao escândalo do INSS, o qual tem supostamente uma pessoa ligada ao membro da família do administrativo, que houve uma houve uma declaração, quando assim deu o depoimento, de uma pessoa dizendo: olha, eu não passei dinheiro para o Lulinha, de forma alguma, mas eu apresentei ao careca do INSS. Então, eu não sei onde é que eu quero chegar com tudo isso, eu não sei onde é que eu quero nadar, até onde eu vou chegar nadando com tudo isso, mas eu quero deixar claro que as coisas não estão indo bem, nem para lá e nem para cá. Eu sei que o povo brasileiro tem que tomar consciência de tudo o que está acontecendo no Brasil. Tem que tomar consciência. Seja do lado B, seja do lado A, seja do lado C. Voltando ao caso aqui de Guanambi, no PGP de ontem, tinha gente zunhando uns outros lá, igual gato, para saber quem saía melhor na foto, para saber quem era mais protegido, quem é que está mais próximo ao governo, quem é que tem mais condição para um futuro não tão distante fazer melhor pela região. Ou eu estou mentindo? Lá tinha gente que empurrava, abria gente assim, ficava mostrando a cara para sair na foto, porque tinha muita gente, não posso negar, tinha muita gente ali naquele encontro. Só de prefeitos foram não sei quantos. Se cada prefeito levar 3 pessoas, que levam muito mais, aquele espaço naquele clube não ia caber tanta gente como não coube. Mas será que isso é o verdadeiro papel do político, mostrar a gente e mostrar, empurrar a goela abaixo ao povo da Bahia que as coisas estão resolvidas e que nós fizemos e possamos fazer muito mais? Ou que deixou de fazer e eu não vou fazer mais nada? Ou eu estou mentindo? Então tudo isso nós temos que observar. Temos que observar para depois não ter o chororô. E eu não vou reclamar aqui que eu fui imparcial. Eu não vou reclamar. Não vou reclamar de forma alguma. Mas a gente quer deixar claro de que as pessoas têm que saber o que realmente está acontecendo aos seus olhos. Nem um palmo diante do nariz de cada um está acontecendo. E se a gente não passa essas informações crua e nua para você que está ouvindo o rádio agora, esse é o nosso papel. Essa é a nossa obrigação. Passar para que vocês que não tenham tempo de abrir um jornal, para a senhora que está agora no, na beira do fogão, para a senhora que está na beira do lavador, para a senhora que está saindo agora para ir fazer uma compra na rua, que está saindo na porta e está ouvindo, a senhora tem que ter o objetivo de análise, para dizer assim: olha, eu vou votar em Pedro, eu vou votar em João, eu não vou votar em Francisco. Mas que a gente tem que passar essas informações crua e nua aos ouvintes, temos. Agora, o análise, quem vai decidir é você no seu voto, não sou eu. Eu sei para quem eu vou votar, eu sei em quem eu tenho o jeito de chegar lá e votar, mas o repente a qual vocês não têm essa condição de abrir um jornal, de ver uma TV pela correria do dia a dia, nós temos que passar essas informações crua e nua, para que vocês analisem e realmente vejam quem é o pior deles todos. Se você não pode escolher o melhor, porque não tem melhor nessa história, não tem um bom nessa história, você escolhe o menos ruim para representar você.
E lá ontem aconteceu empurra, empurra pra saber quem ia sair na foto. Quem ia sair melhor na foto. Ou eu estou falando alguma besteira aqui? Se eu estiver, vocês me desculpem. Porque é muita gente embolando no meio de campo. É muita gente embolando no meio de campo. Ou eu, é? É muita gente. Enquanto do outro lado, tem pouca estrutura, tem pouca habilidade, mas está construindo aquela historinha, igual fogo de monturo. Eles gozam, talvez, até então, fala o que não deve. Quem é esse rapazinho, esse chaveirinho? Tá chamando o rapaz de chaveiro. Quem é esse chaveiro aí? Esse chaveiro não vai chegar em lugar nenhum, não. Mas quem coloca o chaveiro, meus amigos, não é eles. E nem o chaveiro faz nada, não. É o povo é que vota. Quando o povo banda para um lado, ou se banda para o lado do grupo que estava ontem, ou se banda para o outro lado, é o povo que decide. É o povo é que vai, que vota. Lá ninguém vai chegar lá uma pessoa só, não, e tem naquela urna eletrônica, tem o tempo todo, não, votando, não. É cada um de vocês que vão fazer isso. Então, por isso que analise bem. Vê quem é o pós, vê quem é o contra, vê quem tá melhor, vê quem não tá. Fazer um programa de governo para repetir as mesmas coisas que foi feita no passado e nada foi resolvido até agora? Peraí. É trocar seis por meia dúzia. É usar o argumento duas vezes e não solucionar com nenhuma delas. E não buscar soluções para nenhuma delas. E o povo brasileiro, o povo baiano, o povo do seu município não quer mais isso, não. Nós pagamos impostos e esses impostos têm que ser revertidos a favor do povo brasileiro. Não adianta eu construir escolas com não sei quantas salas se lá não tem alguém capacitado para dar aula para os alunos. Não adianta eu construir hospital, colocar todas as paredes com equipamento bom, se lá não tem uma gama de pessoas para resolver os problemas da saúde. Se não vou usar pessoas lá dentro para amenizar a filha daqueles que estão doentes. Não, nós temos que pensar nisso. Não é pensar em fazer festa, usar multidões, usar dinheiros públicos para tentar mostrar a que sou melhor. Usar de argumento, chamar o outro de chaveiro que não tem condição nenhuma. Um chaveirinho desse não vai ganhar eleição. Um chaveirinho desse não vai chegar em lugar nenhum. Mas não é bem assim. Quem leva o chaveiro, quem leva o grande, quem leva o pequeno, quem leva o médio a assumir um posto na política, para assumir um posto de deputado, de senador,

um jornal britânico. Ele é o Financial Times. Eu sei que ele... Você, onde é que se arrumou isso, Tom Nogueira, né? A gente acha. Publicou uma reportagem hoje, dia 25, afirmando que o filme para o qual o senador Flávio Bolsonaro pediu dinheiro ao banqueiro Daniel Vorcaro, do Master, segundo a revelação do site Intercept, não eu estou falando, né? O Intercept Brasil, este mês, isso tudo é uma ameaça à pré-candidatura do senador Flávio Bolsonaro. Quem divulgou isso foi um jornal britânico, dizendo que esse procedimento de recebimento de dinheiro do Flávio, do Banco Master, jogou a candidatura do Flávio água abaixo. Um jornal britânico publicou isso, o Financial Times, para vocês terem ideia. A gente publicou hoje, segunda-feira, dia 25. Eu, quando eu abro o jornal, 4 horas da manhã, eu já vejo isso estampado lá. Eu sei que antes mesmo, meus amigos, do lançamento da não vou falar cinema porque você não vai saber, né? Vamos colocar mais no popular. É o Cinebiografia, que vai lançar no cinema biografia, em inglês. É o sobre o Jair Bolsonaro. Eu sei, meus amigos, que está se transformando em uma comédia de erros. Isso até o jornal lá divulgou, após revelações que Flávio Bolsonaro obteve milhões de dólares em financiamento para o filme, com suspeito de corrupção. Isso apontado como responsável pelo colapso de um banco de 10 bilhões. Um colapso de 10 bilhões. O cara vai lá, pega o dinheiro para financiar o filme do pai. E quase quebra um banco público lá de Brasília. Mas o Flávio Bolsonaro nega ter cometido qualquer irregularidade. É o jeito dele, eu lembro que ele negou. Eu sei que contrato de alto nível em importantes instituições, enquanto ostentava um estilo de vida luxuosa em um esquema que, segundo críticos, não sei o que estou falando, configurava tráfico de influência para promover os seus interesses pessoais. O cara lá, o Vorcaro. Essa crise, meus amigos, para fecharmos, levantou dúvidas sobre a viabilidade eleitoral do Flávio Bolsonaro. Para que Flávio foi fazer isso? Vamos fazer o filme. Hora que tiver ali meio a campanha, meu pai, certamente não, tem um respeito político no Brasil por uma gama de quase 30% do eleitorado brasileiro, um pouco mais, um pouco menos. A gente lança esse filme, enche o cinema, vamos gastar dinheiro à vontade aí, já que é do Banco Master, é dinheiro. Não vai dizer que é dinheiro público, né? Vamos gastar à vontade e a gente lança o filme do nosso pai. E o que que acontece? O povo vai tudo pro cinema e levanta e nós vamos ganhar as eleições. Porque ele foi escolhido como herdeiro por o seu pai. Entrou senador, saiu como candidato lá da sala. Depois que o patriarca, vou dizer assim, recebeu uma sentença de 27 anos em setembro por planejar um golpe para se matar e para se manter, né? Talvez não para se matar, mas para matar alguém e para manter no poder, após uma derrota por Lula nas eleições de 2022. Isso aí é bravo. O Brasil está de cabeça para baixo. E quando a gente fala aqui, alguns acham que nós estamos do lado A ou do lado B. Eu sei que Jair Bolsonaro, na última instância, vamos fechar, o líder da direita brasileira, hoje é o líder da direita brasileira, e que decisões sobre a candidatura de Flávio, segundo alguns analistas, foi que

tirou da cartola o seu filho e colocou com um candidato. Não adianta dizer que não foi. Eu posso dizer que acredito que esse filme aí, meus amigos, pode ter um bom público, tanto dentro do Brasil, como fora do Brasil, como no exterior. Mas o tiro saiu a culatra porque vazou todas aquelas gravações. E quando vaza, meus amigos, aí não tem jeito. Eu sei que até estrategista lá da Casa Branca falou sobre isso. Ele acredita que o filme pode ser um sucesso nos Estados Unidos, dado a popularidade de outros que aconteceram lá nos Estados Unidos. Até por ser um intérprete do próprio Jair Bolsonaro, esse Jim, né? Não sei se pronuncia desse jeito, ia dar uma grande reviravolta na política brasileira. Mas o tiro saiu a culatra. Conversou demais. Deveria. O cara já preso com a tornozeleira. Foi lá na casa do rapaz, ó. O que que ele foi fazer lá? O rapaz com a tornozeleira. Com prisão domiciliar. O que que o filho do Bolsonaro foi fazer lá? E foi levantar a vida, deu no que deu. Dinheiro. E dinheiro, dinheiro e mais dinheiro. Agora, se você está aqui no Brasil e ouve falar que está fazendo um filme sobre o seu presidente como um grande ou uma grande estrela de Hollywood, que o rapaz é uma grande estrela de Hollywood no elenco, esse tipo de coisa multiplica o investimento em termos de alcance, sem dúvida alguma, tanto no Brasil quanto fora do Brasil. É muito melhor fazer, é muito melhor do que fazer comerciais de 30 segundos na TV, como ele estava fazendo lá. É? E diz que nem cobrou o valor que deveria. Mas vamos deixar desse tamanho. Espero que as conversas alinhem para um destino melhor para o filho do presidente, do ex-presidente Jair Bolsonaro, porque não está alinhado numericamente bem para ele. Porque foram muito dinheiro, foram 24 milhões, o que equivale a cerca, não, 24 milhões de dólares, o que equivale, pelo falando aqui aleatoriamente, sem ter números na minha frente, porque lá tá claro no jornal, cerca de 134 milhões, lá na época, 61 milhões teria sido, de fato, liberados em fevereiro e maio de 2025, 60 milhões, agora pra onde é que foi o dinheiro? Eu sei que diante dos atrasos do pagamento, Flávio teria enviado mensagem para o Orcário, cobrando a liberação, e deu-lhe tudo isso. Isso aí foi uma mensagem divulgada pela Intercept, pelo Intercept, e que teria sido enviada um dia antes da primeira prisão do banqueiro. Vai lá que vocês acham. Eu sei que o Flávio trata lá na matéria, lá no áudio, trata Vorcaro como aparente a proximidade, o chamando de irmão e dizendo aquilo naquele instante: estou e estarei contigo sempre. O cara lá com a tornozeleira, um dia antes, aquele negócio todo, e aí deu no que deu. Vamos esperar. Vamos ver no que vai dar, porque o Brasil precisa mudar muito. O Brasil precisa tomar jeito de administração pública, porque se não tomar e deixar esse meio de campo embolado, o Brasil vai afundar cada vez mais. Nem só o Brasil, o seu estado e o seu município.

0: Aí deixa eu ficar com meu matuto por aqui, não troco meu interior, não troco por nada. Deixa eles lá, né, por lá. Agora são 9h58, muito bom dia.
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0: Vamos à parte que não interessa, que é a parte de previsão astrológica. É a parte que você gosta, né?
2: O que dizem os astros para Áries, Touro e Gêmeos?
0: Atenção e muita atenção, você de Áries. Bom dia, Ariano. Bom dia, Ariana. Tudo bem? Olha, Áries, hoje é um dia super consagrado. É uma segunda-feira, 25 de maio, com a Lua em Libra. A harmonia domina suas relações, trazendo paz e entendimento. Já no trabalho, boas parcerias podem se formar sem estresse, promovendo o seu bem-estar. No amor, o dia promete sonhos de compromisso e uma conexão mais aprofundada com quem você ama e gosta de verdade. Já você de Touro, alô Taurina, alô Taurina, muito bom de olho a Touro. Sua segundona promete produtividade e tranquilidade com foco nos compromissos e interesses materiais à tarde. Saúde protegida e boa chance de aumentar os seus ganhos. Já no amor, a paquera fica em alta. Enquanto quem já tem uma parceria deve aproveitar aí o clima de carinho e muito cuidado nesse instante ou nesta manhã de segunda-feira. Já você de Gêmeos, alô geminianos, alô geminianas, muito bom dia. Olha, Gêmeos, semana começando com a Lua em seu paraíso astral, aumentando seu carisma e sorte. Já no trabalho, seu talento brilha e novidades surgirão aí à tarde, impulsionando projetos. Já na paixão, o seu charme irresistível pode surpreender alguém especial. Coloque otimismo em cada ação da sua vida. Daqui a pouquinho, dentro do nosso programa, previsões para Câncer, Leão e Virgem, sempre

0: Agora são 10 horas mais 10 minutos. Bom dia.
1: Bom dia.
0: É hora de previsões para Câncer, Leão e Virgem.
2: O que dizem os astros para Câncer, Leão e Virgem?
0: Atenção e muita atenção, você de Câncer, muito bom dia. Olha, Câncer, hoje o foco fica na família e no bem-estar. Com a lua irradiando energia positiva para o seu lar, seus laços afetivos se fortalecem e você se dedica às pessoas queridas. Já no amor, seu lado carinhoso brilha e um toque de nostalgia pode surgir, principalmente à noite. Já você de Leão, alô Leonino, alô Leonina, muito bom dia, tudo bem, Leão? Como é que estão as coisas? Que bom que está bem com você nesta manhã, né, Leão? Ouça a sua previsão. Olha, Leão, a semana começa com energia positiva para esta manhã, favorecendo momentos e novas conexões. Seu esforço no trabalho trazem lucros, principalmente em áreas de vendas e de mídias sociais. Já no amor, a paquera fica forte e o ritmo de coração fica em alta. Aproveite o momento para se desconectar, tá bom? Você de Leão.

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0: 37:46.
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6: Tudo bem, só conferindo comigo. Agora são 10:19. Bom dia.
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6: É hora de previsão astrológica Libra, Escorpião e Sagitário.
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6: Atenção e muita atenção, você de Libra, tudo bem, Libriano? Como é que estão as coisas? Dia super consagrado, dia tranquilo, você em casa fazendo ou não fazendo nada. Hoje, a lua ilumina o seu signo, potencializando seus talentos e destacando seu sucesso no trabalho, com elogios à vista, tá bom? Agora, novos horizontes se abrem à tarde, trazendo realizações. No amor, o dia promete boas conexões e o romance pode se fortalecer a qualquer momento. Já você de Escorpião, tudo bem, Escorpião? Muito bom dia. Olha, Escorpião, aproveite a energia da semana para cuidar da sua saúde, repensar hábitos e recorrer aí e recarregar também as suas energias. Já no campo financeiro, é o momento de recorrer ao ciclo e resolver problemas, esses que são pendentes, e renegociar também dívidas, faz parte do dia. Agora, mesmo com pouca disposição, o amor pode surpreender com encontros especiais e uma noite envolvente. Já você de Sagitário, tudo bem, Sagitariano? Consertando tudo, né, Sagitário? A lua em Libra traz harmonia e boa energia para a sua amizade, estimulando encontros e novidades. Já no trabalho, o seu talento de liderança se destaca, ajudando a conquistar metas com o apoio dos colegas. Já no amor, a semana promete boas conexões, seja na paquera ou com o seu par já escolhido. Daqui a pouquinho, dentro do nosso programa, previsão astrológica para Capricórnio, Aquário e Peixes, aqui.

0: de ouvir, né? Gostou? Eu não vou voltar. Agora são 10 horas e 24 minutos. Muito bom dia.
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0: Até as 11 por aqui. Sua manhã gostosa, porque agora é hora de fecharmos nossa previsão astrológica para Capricórnio, Aquário e Peixes.
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0: Atenção e muita atenção, você de Capricórnio, muito bom dia Capricorniano, muito bom dia Capricorniana. Olha Capricórnio, dia de grandes oportunidades na carreira com a Lua em Libra, trazendo o potencial de destaque e conquista em promoções. Agora sua energia e vitalidade fica em alta, trazendo o amor, desafios familiares e podem surgir, mas tudo se resolve, tá bom? E as paqueras ficam ainda muito mais fortes. Vale a pena você conferir tudo isso hoje, tá bom? Você de Capricórnio. Já você de Aquário, alô aquariano, alô aquariana, muito bom dia. Olha Aquário, dia de novas oportunidades e inspirações com a Lua em Libra. Aproveite para explorar projetos diferentes e fortalecer o seu relacionamento. Sempre atento a possíveis mal-entendidos à noite. Agora seu charme e carisma fica em alta, podendo atrair alguém muito especial. Já você de Peixes, muito bom dia, tudo bem, Peixes? A semana traz energia de transformações e bem-estar. Aproveite para alimentar hábitos prejudiciais e fazer um decontexto com tudo isso que está acontecendo na sua vida. Já no financeiro, novidades favorecem negociações. No amor, seu lado sensual fica em alta, despertando paixões e fortalecendo o romance com a pessoa amada. Previsão astrológica de volta amanhã, às 9 horas da manhã, dentro do nosso programa Sempre, Sempre Comigo. Tá bom, tá por aqui. Lá na 104, tá feliz, tá com calcinha preta.

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8: 10 horas e 34 minutos.
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0: 37:46.
1: 10:35.
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4: Moda pra mais de metro, hein?

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Aí, sucesso, hein? Shakira, dentro do nosso programa. Bem, gente, final do nosso programa, eu volto, se assim bom Deus nos permitir, amanhã, às 9 horas, com o programa Amanhã na Cidade. Quero agradecer a audiência e o carinho e dizer que foi muito bom essas 2 horas juntos aqui pela sua 104. Pastor Divino, é a última de hoje. Um forte abraço, felicidades e até amanhã. Para meu pai, meus irmãos Lúcia e Bena, que estão com Deus, um beijo.

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0: Obrigado. Obrigado.
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2: 11 horas e 13 minutos.

0: 11:19, muito bem, programa começando por aqui.
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0: Muito bem, muito bom dia para você, bom dia Guanambi, bom dia ouvinte, 104 FM, 11:20. Hoje segunda-feira, dia 25 de maio de 2026, segundou, mais uma semana começando, mais uma semana iniciando, que possamos ter uma semana abençoada pelo bom Deus. Aqui no atraso, eu quero até me desculpar vocês, mas foram por uma questão da portaria aqui do prédio e acabou realmente não conseguindo eu subir aqui para os estúdios da 104, mas foi tudo resolvido e consegui estar aqui presente para mais um programa, começar mais uma semana, semana abençoada, finalzinho de mês também, não é isso? Última semana de maio e logo se aproxima aí nosso querido mês de junho, particularmente melhor mês do ano, hein? Mês junino, aquele mês agradável, aquele mês gostoso que todos nós aguardamos todos os anos, mês do forró, do São João, mês de muitas festividades aqui para nós nordestinos. Hoje, segunda-feira, dia 25, o clima já mudou bastante, hein? Fui até falado na semana passada sobre essa questão que iria realmente as temperaturas decaírem. Agora, finalzinho de maio, entrando junho, a tendência realmente é esfriar cada vez mais. Para hoje, será a temperatura máxima de 30 graus, mínima de 19 graus. Sol com algumas nuvens, com muitas nuvens na verdade, durante o dia, períodos de céu nublado e noite com muitas nuvens. Mínima de 19 graus, hein? Então essa noite, a madrugada aí tende a ser realmente mais fria, o clima estar mais reduzido, mais ameno. A tendência agora ela aí é realmente ir a temperatura baixando para amanhã, terça-feira, por exemplo, 28 graus. Então será um pouquinho mais frio e a tendência, claro, é sempre o frio se aproximando cada vez mais, principalmente no período da noite. Por aqui já conto com a sua participação, com a sua interação pelo nosso WhatsApp 9929-1049, 9929-1049, é o WhatsApp da 104 FM, você manda o seu áudio, a sua mensagem de texto. 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Agora são 11:23. Tem alguns assuntos bacanas para falar por aqui. Muita coisa bacana acontecendo. A ornamentação da praça já está bastante adiantada para o São João de 2026, esse ano com inspiração da Copa. Mas antes, vamos de Marisa Monte mais uma vez, nosso momento MPB. Já tô de volta.

0: Sucesso de Marisa Monte, mais uma vez, música lindíssima, nosso momento MPB por cá. Por aqui você pode ir participando, interagindo conosco, que você concorre a um kit de produtos da Viana Frios, distribuidora de frios e alimentos em geral. E é o seguinte, tá chegando São João, hein? Melhor mês do ano, em mês de junho, o que é que vocês acham? Na minha percepção, também acho, viu? Mês bacana, mês festivo. Dia 1º agora se inicia as festividades, os festejos de Santo Antônio, padroeiro da nossa Guanambi, da nossa cidade. 13 dias de festejo na Praça da Igreja Matriz, finalizou na última sexta-feira, agora dia 22. Os festejos de Santa Rita de Cássia e logo em seguida se inicia agora, dia 1º, os festejos de Santo Antônio, que é padroeiro da nossa Guanambi. E logo depois dos festejos, dia 18 de junho, começa o São João do Gurutuba, que serão 5 dias de festa, dia 18 a 22 de junho, ali na Praça do Feijão, e a ornamentação da praça, como é de costume, todos os anos, está bastante avançada, viu? Já se iniciou, a equipe da Secretaria de Cultura já começou os trabalhos da instalação da ornamentação junina. Quem está passando por ali já está conseguindo conferir, já está bastante adiantada a iluminação, a preparação, os espaços que irão receber os milhares de pessoas durante os festejos dos 5 dias. Neste ano, a grade já foi uma grande parte divulgada. Acredito que ainda essa semana a Prefeitura Municipal divulgue a grade oficial no Instagram da Prefeitura de Guanambi. Teremos a cantora Joelma, ícone aí da música brasileira, faz um grande sucesso. Teremos ex-Calypso, não é isso? Fez um monte de sucesso e faz sucesso até hoje. E é uma das atrações mais aguardadas, viu? Joelma é a atração mais aguardada deste ano, do São João do Gurutuba. Teremos também Matheus Fernandes, Flávio Leandro com aquele forró mais arrasta-pé, juntamente com o Delmário Coelho, Cacau com Leite, Caviar com Rapadura, Edgar Mão Branca, que está aqui todos os anos, e todos os anos o show de Edgar sempre lota bastante. Lucas Aboiador, aquele forró de vaquejada que o pessoal gosta também, Raquel dos Teclados, Guilherme Silva e Duquinha. São algumas das atrações que já foram aí pré-divulgadas e anunciadas. Vamos esperar a grade oficial, alguns comentários, a tendência aí de vir mais algumas atrações para nós. A proposta da prefeitura até então é manter o perfil tradicional do evento, que é algo que percebíamos que via se perdendo em algumas cidades, até mesmo aqui em Guanambi. O forró ele não estava sendo o principal foco na questão das festas, das festividades que tem aqui em todas as cidades do Nordeste. Tem esse período dos festejos de São João e estava se perdendo isso, a questão, cadê o forró? Estava tendo pouquíssimas bandas de forró e percebemos que esse ano a prefeitura quis, claro, agradar, continua ele agradando todos os gostos musicais, mas também trouxe, focou na questão do forró, que é o São João. São João pede forró, não é isso? Então, a proposta realmente foi valorizar o forró nordestino, a cultura junina e trazer esses nomes populares que ampliam o alcance da festa e atraem visitantes de diversas regiões, diversas das cidades da região. Além da programação musical, a estrutura contará com a decoração temática, que esse ano está contando também com a decoração influenciada pela Copa, que acontece agora também, inicia agora mês de junho. Barracas de comida típicas, como acontece todos os anos, os espaços para os ambulantes, os barraqueiros, aquele reforço na segurança e a organização especial no trânsito da região central. E claro, a expectativa também é uma forte movimentação econômica em hotéis, bares, restaurantes, comércio local durante os 5 dias de evento. A montagem antecipada da estrutura também busca garantir mais segurança e melhor organização para o público. Nos próximos dias, a prefeitura deve divulgar oficialmente a divisão das atrações por noite, os horários do show. Então, com certeza, o São João do Gurutuba esse ano continua sendo um dos eventos mais importantes aqui de Guanambi. Ganhou esse espaço muito grande, porque a exposição agropecuária, que antes era realmente o maior evento da cidade anos atrás, retornou esse ano de 2026. E pelo fato desse afastamento que tivemos da exposição, o São João do Gurutuba tomou esse espaço muito grande aqui, não só em Guanambi, mas se tornou um dos maiores São Joões do sudoeste da Bahia. Então, realmente recebe milhares de pessoas ali no local da Praça do Feijão. Hoje, esse ano, por exemplo, a atração mais cotada pela população é a Joelma, que, se eu não me engano, se apresenta no dia 18, viu, pessoal? No primeiro dia, na abertura do São João do Gurutuba. Eu estava conferindo a agenda da cantora, se apresentará no dia 18 de junho. Primeiro dia de São João do Gurutuba e a mais aguardada esse ano. É o nome mais forte, eu acredito, que juntamente com o Guilherme Silva, tem um pessoal e grande fã do Guilherme, que esteve o ano passado também se apresentando, fez um show incrível. Traz esse forró aqui mais voltado para aquele lado do Goiás, né? Isso é aquele forró mais pisado, algo muito gostoso também. Claro, as festividades se conta também, tem essa expectativa da melhora da economia, esse giro econômico da cidade, que é muito importante para o comércio local, questão dos bares, das lojas, salões de beleza, pousadas, hotéis que recebem pessoas de fora, que se hospedam, lojas de roupas, calçados, salões, barbearias, tudo isso há uma grande influência na questão do comércio ativo, da economia da nossa Guanambi. Então é muito importante festividades. Claro que é importante a gente lembrar que as prioridades sempre são em algumas outras áreas, mas as festividades aqui, eu sou muito a favor, sim, nas festas da cidade, pelo fato de até pessoas e trabalhadores dependerem de momentos como esse para ganhar o seu ganha-pão. Para ter o seu ganha-pão ali, os ambulantes, os barraqueiros que colocam as suas barracas, seja ela de bebidas, cachorro-quente, espetinho, enfim, acarajé, que temos costume de ver todos os anos aí. Então, fortalece muito tanto esses trabalhadores que estão ali em festas, viajando, como teremos agora, por exemplo, esse final de semana em Palmas de Monte Alto. Muitos barraqueiros, muitos ambulantes saem daqui de Guanambi para trabalhar em outras cidades, porque vivem disso. E também a movimentação do comércio da cidade, isso é sempre muito positivo, porque movimenta todo o comércio local. Então, o importante é fazer uma festa bacana, bonita, mas claro, também dentro dos orçamentos, que é algo que, aliás, eu iria até falar sobre isso em programas anteriores e acabou não tendo essa oportunidade, que o Ministério Público, ele agora está muito mais focado na questão de barrar mesmo, vamos usar a linguagem mais popular, desses altos cachês que estão tendo entre alguns cantores que estão muito agora no auge do nosso país e que com certeza também extrapolam bastante na época do São João. Então, na época do São João, aqui no Nordeste, os cachês às vezes até triplicam o valor de alguns cantores. E alguns estão chegando até valores quase milionários. E teve inúmeras cantores, inúmeras bandas que foram cancelados os shows em algumas cidades. Aqui não chegou a acontecer em Guanambi, mas cidades até próximas aqui, que tiveram shows cancelados, barrados pelo Ministério Público por conta desse valor exorbitante. Imagine você pagar quase R$1 milhão, R$800 mil, R$900 mil em um único cantor, apenas uma única banda. Eu acho um valor muito exagerado. Sabemos que tem todo um gasto, tem músicos que precisam pagar também, os músicos que fazem parte ali da banda, mas estamos falando aqui de um valor quase milionário. E tem cantores que estão chegando a mais de R$1 milhão nos cachês, principalmente agora na época do São João. Aqui percebemos que Guanambi, realmente tem a verba que é recebida para a secretaria, que é mandada para a parte da cultura, que é o que organiza o São João do Gurutuba, as festividades populares aqui na nossa cidade. E essa verba está sendo muito bem dividida, pelo que percebemos. São cantores bacanas, cantores de nomes grandes, mas que não têm esse cachê exorbitante, como estamos vendo em algumas bandas, alguns cantores que irão até se apresentar aqui em cidades próximas, próximo final de semana. Cachês quase milionários, que tanto eu acredito que você de casa também, eu considero um grande absurdo, viu? Você pagar quase R$1 milhão em um único cantor para se apresentar ali apenas uma noite, 2 horas de show no máximo, realmente é um dinheiro que poderia ser utilizado em outras coisas, em outras áreas, que às vezes, que é outro ponto também, que a questão de alguns shows estar sendo cancelados por essa questão. Porque tem algumas cidades que estão deixando em segundo plano a área da saúde, a área da educação, estão pagando quase R$1 milhão em um único cantor. Então precisa ter uma balança, né? Precisa ter esse balanceamento, esse controle, porque não justifica. O que é que você vai dizer? Você que comanda uma cidade, um prefeito de uma cidade ali, às vezes cidades pequenas, cidades de interior mesmo, não estou falando nem de proporção igual a Guanambi, cidades menores, que a saúde às vezes está um caos, está pagando quase R$800 mil, R$900 mil em um único cantor. Não há justificativa para isso realmente. E claro que alguns shows foram cancelados agora no São João, viu? E agora 11h37, tem muitas participações já chegando aqui pelo nosso WhatsApp. Você que está ligando o rádio agora, você concorre a um kit dos produtos Viana Frios, parceiro bacana aqui do nosso programa, na nossa rádio 104 FM. E para participar é pelo nosso WhatsApp, viu? 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Antes de irmos para o apoio cultural, vamos colocar algumas participações no ar. Tem a nossa amiga Duas Anas aqui, Ana Paula, do bairro Fazenda Queimadas. Temos também a nossa querida Ana Brito, do bairro Alvorada, sempre presente. O pessoal da Zona Rural também está muito ligadinho aqui. A Karina, a Patrícia da Fazenda Caiçara, muita gente bacana chegando. Bom dia.
1: Bom dia, Ana Ribeiro, sou Ana Paula da Fazenda Queimadas, estou na escuta. Gostaria de concorrer ao sorteio da Viana Frios, uma marca cada vez mais forte, não faz promoção, mas cobra qualquer oferta. Valeu, minha linda, gostaria muito de ganhar aí. Tá na CB4, tá feliz.
0: Valeu, querida, tá participando, boa sorte pra você, viu? Tudo de bom. Tem mais ouvinte por cá, quem tá chegando, bom dia.
2: Bom dia, Ana, que é Larissa Trindade do Bar Boa Vista. Gostaria de participar do sorteio de hoje, do programa de Frios, Viana. Tá na CB4, tá feliz.
0: Tá participando, Lari, um abraço pra você, viu? Tudo de bom, tá participando sim. Um grande abraço e obrigado pela participação, pelo carinho. Tem mensagem de texto por aqui também. A Aline, do bairro BNH, quer participar do sorteio da Viana Frios, uma marca cada vez mais forte. Tá ligadinha no programa. Um abraço, viu, Aline? Por aqui também chegando mais mensagem de texto. A nossa amiga Larissa, do bairro Boa Vista, tá participando, viu? Um abraço para você também, minha querida. A Ana Brito também tá por cá. Bom dia, Ana.
3: Bom dia, Aninha. Tudo bem com você, Melinda? Que é Ana Brito, do bairro Alvorada. Estou sempre ligado no programa. Abençoada semana para todos nós. Quero participar aí do kit de produto da Viana Frios. Valeu, Transquatro. Tá feliz. Beijo.
0: Um beijo, querida. Tá participando, viu? Um abraço para você. 11h39, vamos de apoio cultural, 5 minutinhos, estou de volta, continue com esse bate-papo bacana, tem mais gente chegando por cá, a Poli, muita gente bacana, viu? Já já eu coloco mais participações no ar, continue mandando a sua mensagem, o seu áudio, e você concorre a um kit de produtos Viana Frios aqui no nosso programa.
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11: 11h40.
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0: Onze horas e 45 minutos, 11:45, de volta por aqui. E olha só, aconteceu neste domingo, recebemos aqui em Guanambi novamente, já que recebemos no período da exposição, na quarta-feira antepassada, o governador Jerônimo Rodrigues. Ele esteve novamente, pela segunda vez este mês de maio, aqui na nossa cidade, dessa vez durante a plenária do Programa de Governo Participativo, que é o PGP. E o prefeito Nau Azevedo, prefeito de Guanambi, também esteve presente na plenária e afirmou sobre a ampliação da rede pública de saúde, que hoje é uma das principais prioridades para a região do sertão produtivo, que Guanambi está incluído. A declaração foi dada durante essa plenária do Programa de Governo Participativo, que foi feita no último domingo, ontem, dia 24, com a presença do governador Jerônimo, para alguns prefeitos e algumas lideranças regionais. Segundo o prefeito Nau, a maior dificuldade enfrentada pelos municípios da região está relacionada à saúde pública, principalmente a demora no sistema de regulação de pacientes. E Nau também destacou que a solução passa pelo aumento da estrutura hospitalar, com mais leitos, hospitais e centros cirúrgicos. Durante o evento, o gestor também defendeu mais investimentos em hospitais regionais e unidades especializadas para evitar que pacientes precisem viajar para Salvador e até outros grandes centros em busca de atendimento, que é o que acontece ainda com muitos pacientes aqui na cidade. Ele citou como exemplo

realizados obras para implantação de um CAPS infanto-juvenil e de um centro especializado em reabilitação. Prefeito Nau também destacou que Guanambi atende atualmente pacientes de mais de 20 municípios pactuados, o que aumenta a pressão sobre o sistema de saúde local. Segundo ele, fortalecer a rede regional é essencial para melhorar o atendimento à população do Sudoeste baiano. Com certeza, minha gente, a saúde pública continua sendo uma das maiores preocupações de nós, a população. Nós somos a população. E a saúde e a educação sempre segue sendo um grande problema e onde precisa ter o maior investimento, principalmente cidades de interior, como a nossa Guanambi. Então, a discussão sobre essa ampliação de hospitais, dos leitos, serviços especializados é muito importante, principalmente para algumas famílias que ainda enfrentam muitas dificuldades com a questão de regulação, deslocamentos, que às vezes fazem tratamentos de saúde e precisam se deslocar a Salvador até centros maiores para conseguir fazer o seu tratamento, e a pessoa já está em tratamento de saúde, tem todo esse desgaste físico, cansaço também emocional de se deslocar para outra cidade. Então a população, claro que espera aí que os anúncios de investimento realmente resultem em melhorias concretas, não somente no boca a boca, e realmente no, na prática ali do dia a dia. Esse ano é ano de eleição, então nós sabemos que esse período há muitas promessas. É ano eleitoral, já as eleições acontecem no mês de outubro, logo passa. Então há muitas promessas, são muitas falácias que acontecem ali e às vezes pouca prática. Mas vamos estar confiantes, vamos pensar positivo. Eu sempre vejo por esse lado que essa ampliação e essa preocupação que o prefeito Nau apresentou nessa plenária, que o governador estava presente, o governo do estado estava presente para ouvir pessoalmente esse pedido e esses investimentos na saúde pública aqui da cidade de um interior aqui em Guanambi, melhorias para a população. Eu acredito que, principalmente nesse fato aqui, vamos focar na questão da regulação, na questão desse redrodamento que as pessoas, os pacientes que realizam tratamentos de saúde, pacientes, tratamentos oncológicos, que às vezes precisam se deslocar mensalmente ou até quinzenalmente para grandes centros, e sabemos a dificuldade que é enfrentar isso. E aliás, um ponto positivo foi o retorno do hospital oncológico ali em Caetité, que os pacientes oncológicos, pacientes de câncer, conseguem fazer os seus tratamentos de uma forma muito mais próxima, não só Guanambi, mas o pessoal de Caetité, pessoas da região toda aqui consegue estar fazendo o seu tratamento de uma forma muito mais, em questão de logística, muito mais próxima e menos cansativa. Tanto cansaço físico como emocional, o hospital ele vinha parado, sem funcionamento, sem investimentos, e foi repassado para o governo do estado e voltou agora com o seu funcionamento. 11:51, quero falar agora de uma coisa bacana, viu? Segunda coisa bacana, na verdade, porque esse ponto da saúde pública, investimentos e melhorias também é algo extremamente positivo. Mas uma produtora rural aqui de Guanambi, ela ganhou um destaque após conquistar prêmios com a produção artesanal de queijos feitos a partir de leite de cabra, isso mesmo. O reconhecimento aconteceu em um concurso especializado e chamou a atenção pela qualidade dos produtos desenvolvidos no sertão baiano. A produção utiliza leite de cabra como matéria-prima principal, apostando em técnicas artesanais e no fortalecimento da agricultura familiar. O crescimento desse segmento tem ajudado produtores do semiárido a ampliarem o mercado e valorizarem produtos regionais. Nos últimos anos, os queijos de leite de cabra produzidos no Nordeste vem conquistando espaço em premiações nacionais pela qualidade e o sabor, que é um sabor original, que é o queijo feito a partir do leite de cabra. Especialistas apontam que o setor tem crescido com apoio de projetos de captação, inovação e incentivo ao pequeno produtor rural. Além do reconhecimento, a premiação também fortalece a visibilidade de Guanambi e da região do sertão, do Alto Sertão Produtivo. No cenário gastronômico, no cenário agropecuário, a expectativa é que o resultado incentive novos produtores a investirem em derivados de leite caprino e em produtos artesanais de maior valor agregado. Que coisa bacana! Acredito que histórias como essas aí mostram, com certeza, um grande potencial do nosso interior, do interior baiano.

0: ano para produzir alimentos de qualidade e conquistar esse reconhecimento nacional, que foi o que aconteceu com essa produtora rural aqui, e além também de valorizar a agricultura familiar. Então, iniciativas desse tipo ajudam a movimentar a economia local, a mostrar que produtos do sertão podem sim competir em alto nível do mercado brasileiro, que foi acontecer o queijo, a produção do queijo a partir do leite de cabra. Por aqui tem muitas participações chegando, vamos colocar algumas no ar, mensagem de texto, mensagem de áudio. Tá rolando sorteio com nosso parceiro Viana Frios, kit de produtos. Viana Frios, para você aqui no programa, bom dia.
1: Viana, tudo bem com você, minha linda? Que é resto do município de Pindaí. Viana Frios, uma marca cada vez mais forte, não faz promoção, mas cobre qualquer oferta. Tá na 104, tá feliz. Um grande abraço, minha linda, que nós tenhamos um excelente dia abençoado por Deus.
0: Um abraço, querida, tá participando, viu? Tudo de bom pra você. Boa sorte, tem mensagem de texto por aqui também. A nossa amiga Luciene, do bairro Alvorada, deseja para nós uma ótima semana, quer participar do sorteio, oferecimento Viana Frios, não faz promoção, cobre qualquer oferta e é também uma marca cada vez mais forte. Está na frente aí, o quanto ela tá feliz. Eu não entendi muito bem esse finalzinho aqui. Mas tranquilo, viu, Lu? Tá participando sim. Boa sorte pra você. Um grande abraço. Tudo de bom. Mais áudio por aqui. A nossa amiga Polly Rocha tá por cá chegando. Vamos colocar o áudio dela no ar. Bom dia, Polly.
2: Bom dia, Ana Ribeiro. Sou Polly Rocha aqui do Alvorada. Vianas Frio. 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Quero que eu ponha esse kit aí e que tenha uma semana abençoada pra todos nós.
0: Um abraço, querida. Tá participando sim. Boa sorte pra você. 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Cá tem mais participações, tem muita mensagem de texto chegando aqui, viu? Vamos conferir quem é a nossa amiga, é a Isabelle do bairro Alvorada, tá participando do sorteio. Viana Frios, uma marca cada vez mais forte, não faz promoção, cobre qualquer oferta, isso mesmo, Isa, tá participando, viu? Boa sorte pra você, nossa amiga também, Karina, aí Patrícia da Fazenda Caiçara, as duas são da Fazenda Caiçara, tá ligadinha aqui no programa também, tem mais mensagem por aqui, mas é o seguinte, agora é 11h59, não vai dar mais tempo de colocar mais ninguém no ar, tá bom? Mas eu vou vincular aqui, vou registrar a sua participação do sorteio, mas amanhã eu tô de volta, viu? Amanhã 11 horas em ponto eu estou aqui, não teremos mais problemas. E eu te espero 11 horas amanhã, terça-feira. Quero agradecer a sua participação, a sua audiência, um grande abraço, uma excelente segunda e uma excelente semana pra você. Até amanhã.

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Conferindo agora 12 horas 2 minutos, começando pela Rádio 104, nosso programa 104 Debate. 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Hoje é segunda-feira, dia 25 de maio. Abraçando aí as amigas donas de casas, as empregadas domésticas, os chefes de família, os aposentados, pensionistas, comerciantes, comerciários, os profissionais liberais, a turma do trânsito. A turma do trânsito, o nosso programa tem essa particularidade de ter grande audiência com o pessoal que nesse horário agora está se locomovendo, geralmente saindo do centro da cidade para os bairros, horário de almoço. Muita gente vai acompanhando nosso programa pelo rádio do carro. Muito obrigado, uma boa segunda-feira. Os pais buscando os filhos nas escolas, nos colégios, depois de amanhã de aula, estão no trânsito com o rádio do carro ligado aqui em nosso programa. Uma boa segunda-feira, obrigado aí pela audiência, hein? 12 horas 3 minutos, hora certa no oferecimento da Farmácia Martins, Avenida Guanabara, na Praça do Feijão, a única farmácia aqui na cidade com atendimento 24 horas por dia. 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Doze horas, 5 minutos. O deputado federal Charles Fernandes, em nota, ele diz que não é alvo de ação judicial sobre emendas. Ele afirmou que sua atuação foi legal. Vou trazer as informações ali. A assessoria do deputado federal Charles Fernandes divulgou uma nota oficial na última sexta-feira, final de semana, em resposta à matéria publicada pelo Bahia Notícias, tratando sobre supostas irregularidades relacionadas à destinação de emendas parlamentares. No posicionamento, a assessoria do deputado federal Charles Fernandes afirma inicialmente que não houve qualquer ação judicial movida por Otto Filho contra Charles Fernandes, esclarecendo que o processo mencionado teria sido instaurado entre o conselheiro do Tribunal de Contas do Estado da Bahia e o ministério responsável pela gestão e pagamento das emendas. A nota também sustenta que o atual conselheiro do Tribunal de Contas do Estado, Otto Filho, renunciou ao mandato de deputado federal em dezembro de 2025, mas alega que teria ocorrido acesso indevido ao sistema, o CIOP, utilizando seus dados pessoais em fevereiro de 2026, cerca de 3 meses após a renúncia. Segundo a assessoria do deputado federal Charles Fernandes, após a vacância do cargo, os acessos deveriam ter sido automaticamente encerrados. Ainda conforme o texto, Charles Fernandes assumiu definitivamente o mandato em dezembro de 2025, porém, só formalizou o pedido de acesso ao sistema em fevereiro de 2026, tendo sido autorizado pelos órgãos competentes da Câmara Federal.
A assessoria argumenta que o parlamentar apenas deu destinação específica às chamadas emendas genéricas herdadas de mandato anterior, medida considerada, segundo a nota, comum, lícita e legítima. A defesa do deputado Charles Fernandes afirma ainda que todas as ações foram acompanhadas por setores técnicos da Câmara Federal, além de contarem com respaldo jurídico da própria Casa Legislativa e da Advocacia Geral da União. Outro ponto destacado na nota é que Charles Fernandes não integra formalmente o processo judicial. Mesmo assim, após tomar conhecimento da situação pela imprensa, o parlamentar determinou que sua assessoria acompanhasse o caso e colaborasse com os esclarecimentos junto aos setores técnicos da Câmara. No texto, a assessoria também menciona a gravidade de possíveis acessos irregulares ao sistema por terceiros ou ex-parlamentares que eventualmente ainda possuam login e senha ativos após o encerramento dos mandatos. Por fim, a nota informa que boa parte das emendas já teria sido paga e executada pelos municípios de forma lícita e transparente. A assessoria critica ainda a judicialização do caso, afirmando que a suspensão do pagamento das emendas poderá prejudicar diretamente municípios e a população baiana.

Conferindo agora 12 horas 9 minutos, programa 104 Debate comigo, Salvani Cotrim, todo dia, meio-dia. 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Meu amigo Neilson Abílio. Neilson, tá novo, hein, Neilson? Tá novo. Novão, rapaz, aí, ó. Neilson Abílio, é o grupo Neilson Abílio. São quatro empresas, né? 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São quatro empresas do grupo aí, Neilson Abílio, né? 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Obrigado, Neilson. Neilson mandou aqui uma mensagem, agora, no WhatsApp. Salvani, boa tarde, boa semana. Obrigado, meu amigo. Manda um alô aí, Salvani, para Daniel Eletricista, que está em Guarulhos, São Paulo, na escuta. Está ouvindo a gente pela internet, pelo aplicativo da Rádio 104, TV Guanambi. Alô, Daniel Eletricista, em Guarulhos. Choveu aí, Daniel? Hã? Como é que tá o tempo aí? Tá nublado, fechado, tá chovendo, tá sol. Guarulhos, São Paulo, hein? Tá ouvindo? Daniel Eletricista, tá lá nos ouvindo em Guarulhos, São Paulo, ouvindo aí pela internet, obrigado, Daniel. Neilson tá mandando um alô pra você aí, todo o pessoal, né? Muito obrigado. Muita gente ouve o nosso programa aqui na Bahia, em várias cidades, em outros estados do Brasil, em outras cidades do Brasil, né? A gente fica grato e agradecido pelo respeito e a consideração que muitos ouvintes, muitas pessoas têm com o nosso programa de rádio. Muito obrigado, hein? Valeu, Neilson. Obrigado, meu amigo. Vamos seguindo, 12 horas, 12 minutos. Meu amigo Luiz Carlos Fernando da Bahia Solo, tá ligado? Luiz já me falou nesse horário agora de 12 horas, 12 e pouco, saindo lá da Bahia Solo, indo para a sua residência, horário de almoço, ele já liga o rádio do carro, vai acompanhando nosso programa pelo rádio do carro. Obrigado, meu amigo Luiz Carlos Fernandes, da Bahia Solo. Luiz é empresário, pecuarista, produtor rural, político, fazendeiro, palestrante, professor, psicultor, estudioso da meteorologia, contador, industrial, sapateiro, borracheiro, sanfoneiro, eletricista, radialista. Ele também é aboiador. Aboiador é aquele que chama o gado, né? Esse é o peão, não é? Não? O que ele fala? O aboiador, gado. Mas não sei se o Luiz é aboiador, não, porque tem um pessoal que faz esse trabalho lá para ele, nas 10 fazendas dele. Ele não gosta que eu fale que tem 10. Ele não fala, não. Ele fala, pode ficar tranquilo e tal. Ele não gosta. Mas eu, de vez em quando, eu desobedeço, né? 10 fazendas. Ave, mas não sei como é que dá conta de. Ali é trabalhador, é inteligente, é empreendedor. 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Agora, nós estamos com um quadro aqui no programa chamado No Clima do São João, Na Fogueira do Seu Coração. A gente fala um pouquinho do São João, toca um pedacinho da música de Mão Branca. Mão Branca vai vir, né? Mão Branca vai vir. 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Meu amigo Jaildo Cotrim, aí ligado, acompanhando. 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
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Seguinte, deixa comigo. Cadê tem os resultados dos jogos aí? Doutor Solon. Juarez Pintor mandou aqui a mensagem. Salvani, hoje é meu aniversário. Estou completando mais um ano de vida. Olha aí, parabéns para meu amigo Juarez. Quantos anos, Juarez? 60? Olha que idade bonita, né? 40, moço! 40 anos. Tá bom, tá, né? 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Juarez Pintor, fazendo aniversário hoje. Parabéns, Juarez. Muitos anos de vida. Mais uns 10, você tá bom, não tá, Juarez? Hã? Mais uns 10 anos, moço? De vida? Mais 10 Copa do Mundo? É, 40, 50, mais 50? Você quer ocupar o lugar dos outros, Juarez? Mais 10 pra mim, Copa do Mundo. Mais 10 Copa do Mundo. Ele tá bom. Gente boa, meu amigo Juarez Pintor. Vamos seguindo, cadê os jogos, os resultados? O doutor Solon tá ligado com esse doutor Solon. 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

Conferindo agora 12 horas 19 minutos. Neste final de semana aconteceu a 17ª rodada do Campeonato Brasileiro de Futebol, primeira divisão. No sábado, São Paulo 1, Botafogo 1. Olha, Vitória, rapaz. Vitória 2, Internacional 0. Dois cocos. O Vitória em Salvador, no Barradão, é arrasador. É arrasador. Mengão chegou lá achando que não, que é o Mengão, é o Malvadão. Tomou logo dois cocos, quase toma três. O Vitória não faz. Venha quem vier, que o Vitória pisa no pescoço, lá em Salvador, no Barradão. Pisou no pescoço do Malvadão, do Mengão, pisou no pescoço do Internacional e vai pisar no pescoço do Vasco. É só o Vascão aí. Dono do povão, qual é o quê, moço? Olha aí, Vitória 2, Internacional 0, Mirassol 1. Olha o Mirassol, 1-0 contra o Fluminense, meu amigo Abelardo Norman. Ei, Abelardo? Abelardo Norman, Praça do Feijão, Avenida Santos Dumont, torcedor do Fluminense. Perdeu pro Mirassol, hein? Tudo bem que foi lá no interior de São Paulo, né? A Mirassol tá aí na zona de rebaixamento, né? Mirassol 1, Fluminense 0, Grêmio 3, Santos 2. O que foi isso aí, moço? O Flamengo perdeu em casa? De 3? Pro Verdão? Ué, moço? Ué? Ah, meu Deus. O Malvadão virou malvadinho. Quando enfrenta um time grande, é igual o galo que sai do terreiro, vira frango. Flamengo 0, Palmeiras 3 no sábado, hein? Mengão tá assim, quando enfrenta um time grande. Vai não. Larga pra lá, como disse Nilo Coelho no debate contra Jairo Magalhães. Flamengo 0, Palmeiras. No Maracanã. Não foi em São Paulo, não. Foi no Maracanã. Flamengo 0, Palmeiras 3. Cruzeiro 2, Chapecoense 1. Remo 1, Atlético Paranaense 2, Corinthians 1, Atlético Mineiro 0. Ih, rapaz, o Vascão não pode nem fazer resenha do Mengão, hein? Perdeu em casa de 3 também. Aí não dá, viu, Vascão? Duão do Povão, Venilson Normanha da Verdete Esporte, Doutor Sondo Biolac, Nilo Coelho é Vasco. Vasco, minha querida Guarambi. Mas Nilo, você foi governador da Bahia, moço. Como é que você vai torcer pra time de outro estado? Você tem que promover o time baiano, rapaz. Uma coisa é o torcedor comum aqui e ali, que não. Mas o senhor foi governador da Bahia. O Vasco, aí não dá, sincero. O dia que eu encontrar com ele, eu vou reclamar. O dia que eu encontrar com o Nilo Coelho, eu falar, mas seu Nilo, você foi governador da Bahia, moço? Tem que promover Bahia, Vitória, o Catuense, os times da Bahia, o Fluminense de Feira, o Vitória da Conquista, né? Vasco, aí não dá, exatamente. Vasco 0, Bragantino, em São Januário, hein? No Rio de Janeiro. Não pode nem fazer resenha no Mengão. Vasco 0, Bragantino 3. Hoje tem Curitiba e Bahia, né? Lá no Paraná. Na zona de rebaixamento estão Santos, Mirassol, Remo e Chapecoense. Lá em cima, nas primeiras posições. Primeiro colocado é o Palmeiras com 38 pontos ganhos. O segundo é o Flamengo com 31, mas tem um jogo a menos. O terceiro é o Fluminense com 30 pontos. O quarto é o Atlético Paranaense com 27. É o G4.

Conferindo agora 12:23, o quadro aqui no nosso programa, no clima do São João, na fogueira do seu coração, no oferecimento da Retífica Jancar. 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Olha a hora, 12:24 agora.

Conferindo 12 horas 25 minutos. 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Olha o chefe de tesouraria que desviou R$1.200.000 em Guanambi é condenado a 9 anos de prisão. O Tribunal de Justiça da Bahia condenou o ex-chefe do Departamento de Contabilidade e Tesouraria da Secretaria de Assistência Social de Guanambi, o Tiago Francisco de Souza de Castro, pelo desvio substancial de verbas públicas municipais, de acordo com a decisão publicada semana passada, né? E recebida pela reportagem. A auditoria contábil e as investigações apontaram que o servidor se apropriou indevidamente de R$1.286.986,65 ao longo de um esquema fraudulento que durou cerca de 4 anos. Lembra daquele rapaz, do funcionário aqui da Secretaria de Ação Social, que foi afastado, ele fugiu e foi pego e preso? Agora foi condenado, hein? Pois é, como é o nome dele completo? Tiago Francisco de Souza de Castro. Diante da gravidade da reiteração dos atos, o juiz Edson Nascimento Campos, da Vara Criminal de Guanambi, fixou a pena definitiva do réu em 9 anos, 8 meses e 20 dias de reclusão em regime inicial fechado, além do pagamento de dias multa e da destituição definitiva de seu cargo público. Segundo os autos do processo judicial, o ex-servidor possuía
controle direto e acesso exclusivo às contas bancárias institucionais da pasta assistencial, da Secretaria de Assistência Social, valendo-se das senhas do gerenciador financeiro e com uma atuação criminosa centralizada em seu próprio CPF, ele efetuou 305 operações fraudulentas. Os desvios ocorriam por meio de transferências via TED, PIX e pagamentos de boletos de consumo pessoal e faturas de cartões de crédito em nome de sua então esposa, né? Além de depósitos diretos na própria conta bancária e na de familiares. O golpe sistêmico drenou recursos de 12 contas públicas e só foi percebido pela titular da secretaria em setembro de 2025. O modus operandi do funcionário público envolvia uma complexa maquiagem contábil para burlar o controle interno do município, o Tribunal de Contas dos Municípios. Para ocultar o desfalque financeiro milionário, Tiago Castro solicitou a instalação de programas de edição de documentos em seu computador institucional de uso exclusivo para falsificar extratos bancários originais em formato PDF, omitindo as transações ilícitas. Ele criava processos administrativos inteiramente fictícios, forjando empenhos, notas fiscais e liquidações de despesas para conferir uma aparência de legalidade à saída do dinheiro público. Ao ser interrogado judicialmente, o réu confessou a integralidade dos crimes, alegando que agia sob o pretexto de uma compulsão por jogos de azar e dívidas acumuladas em apostas. A defesa tentou sustentar a tese de semi-imputabilidade por ludopatia, dependência patológica por jogos de azar, e pediu que o crime de falsidade ideológica fosse absolvido pelo de peculato, né? O magistrado acolheu o pedido de consunção, absolvendo Castro de acusação de falsidade por entender que as fraudes documentais operaram estritamente como crime meio para a consumação do desvio. Contudo, a tese do vício em jogos foi rechaçada por falta de laudos médicos ou incidentes de insanidade mental que comprovassem qualquer comprometimento de suas capacidades cognitivas. Na fundamentação da dosimetria da pena, o juiz destacou que as consequências do crime transcenderam o prejuízo financeiro comum, pois o montante desviado afetou severamente a execução de políticas socioassistenciais urgentes no município do Sertão Baiano, criando riscos de descredenciamento de convênios federais cruciais. Além da pena de prisão, Tiago Castro foi condenado a ressarcir o erário municipal no valor mínimo atualizado de R$ 1.286.986,65, acrescido de correção monetária pela taxa Selic. A prisão preventiva do ex-chefe de tesouraria foi mantida na sentença para assegurar a aplicação da lei penal, visto que o réu tentou fugir do distrito da culpa no início das investigações e foi capturado na fronteira sul do Brasil, tentando se abrigar em um país europeu.

Conferindo agora 12 horas 35 minutos, programa 104 Debate comigo, Salvani Cotrim, todo dia, meio-dia. Tudo que for do interesse da comunidade, você vai acompanhando. 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

0: Conferindo agora 12:37, a gente vai para o intervalo, para o apoio cultural e volta já no seu rádio.
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Conferindo agora 12 horas 42 minutos, hora certa no oferecimento da Farmácia Martins, Avenida Guanabara, na Praça do Feijão. 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Parabéns, meu amigo Alex, toda a equipe aí das Farmácias Martins. 12 horas 43 minutos, eu estava fazendo caminhada ali no Parque da Cidade, quando passou por mim numa velocidade meu amigo José Lito Nascimento, da Cobara Autopeças e Serviços. Eu imaginei e pensei assim, eu vou apressar aqui o passo para acompanhar meu amigo Zé Lito nessa caminhada. Pra quê, moço? Apressei o passo, fui caminhando, cansando, distante foi ficando, olhava assim lá na frente, olhava de novo mais na frente ainda, falei, aí não dá. Ai, não dá pra mim. Não consegui acompanhar José Lito Nascimento, da Cobara Autopeças e Serviços, na caminhada. Daqui a pouco, já vou dizer aquele negócio, além de queda, coice? Não tem esse ditado? Além de queda, coice. Além de você cair do cavalo, o cavalo dá um coice em você ainda. Daqui a pouco passou por mim numa velocidade, dessa vez correndo, sabe quem? José Lito Nascimento, da Cobara Autopeças e Serviços. Aí eu me retei. Aí eu falei, o que que é isso? É um deboche? O que que é? Falei, agora ele me paga, vou correr. Eu estiquei as pernas assim, balancei assim as pernas e tal. Falei, eu vou passar por ele igual um relâmpago de velocidade, né? E corri, fui correndo, tentando, cansando. De longe eu fui ficando, não consegui acompanhar José Lito Nascimento, da Cobara Autopeças e Serviços, nem na caminhada, nem na corrida. Depois ele me falou, eu caminho e corro há 50 anos, Sabonir. Falei, como é que é, Zé? Caminho e corro há 50 anos, 5 dias por semana. Falei, misericórdia. Aí falou, os 2 dias restantes ele não faz academia. Falei, não dá pra mim não. Falei, ah, então é por isso, moço. Aí Roberto da Solatinta. Roberto da Solatinta ouviu, falei, eu vou lá pegar ele. Quer dizer, pegar ele não, concorrer com ele, competir. Eu falei, você não vai não, velho. Vai não, que você não dá conta não. É? Ah, mas eu emagreci 40 quilos agora. Eu falei, você pode emagrecer 50. A não ser que você treine aí mais uns 10 anos, mais ou menos pela frente, é possível que você consiga competir com José Lito Nascimento. Ô, baixinho rápido, hein? Rápido e sério, trabalhador. Profissional respeitado, empresário respeitado em Guanambi, por isso que está aí há 35 anos, né, Zé? 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Vai ficar mais 35, mais 40, com fé em Deus. 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Ah, mas ele não atende. Ele não é igual Neymar, que Zé Carneiro ligou para Neymar. Neymar do Santos, Zé Carneiro ligou e não conseguiu falar. Neymar não atendeu. Eu falei com o Zé Carneiro, Zé, você não preocupa não, que a vida dá voltas. Você já viu dizer, um dia as águas se trombam? Neymar, quando ele souber quem é você, Zé Carneiro, Neymar que vai ligar pra você. Neymar que vai ligar pra você. Fica sossegado.
Agora eu tô sossegado. Zé Carneiro. Aí Jaildo Cotrim, da Retífica Jancar, falou: ah, Savarino, Zé Carneiro tá mais famoso no seu programa de rádio do que o prefeito Nau. Eu falei: é porque ele ligou pra Neymar, moço. Aí dá ibope, por isso. Jaildo Cotrim, lá da Retífica Jancar. 33 anos da Retífica Jancar. Apoiando o nosso quadro aí, no clima do São João, na fogueira do seu coração. 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Veiga e Melo, apoiando também o quadro aí, no clima do São João, na fogueira do seu coração, né? Então, eu tava falando de Zé Lito Nascimento, que você pode ligar para Zé Lito. Ah, mas é tarde da noite, é de noite, é hora da novela.

0: 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Conferindo agora 12:49. O pessoal, olha aqui, Didi Seraima, ele está lá em São Paulo, em Campinas. Ele é irmão de Vanderlei de Seraima, é vereador, e está licenciado e agora secretário de Agricultura. Salvanir, você soube que botaram feitiço em Vanderlei? Quem está falando é o irmão dele. Depois Vanderlei fica com raiva de mim. Você está falando um negócio meu lá, moço? Eu soube que o Vanderlei ficou meio retado comigo. Eu falei, o Vanderlei não sou eu, não, é seu irmão. É de Seraima que fica me enfucando. Fala. Não vou falar não, de fala do feitiço. É de seu irmão, Vanderlei de Seraima, que fica me enfucando aqui, me cutucando. Quer dizer, cutucando não, me pedindo para poder falar. Vai cutucar o cão. Aí ele fica me... Fala. Eu me reto, vou e falo. Né? É o feitiço de Vanderlei. Falei, não quer saber de feitiço não, moço. Lá que... Não pegou, bataram feitiço em Vanderlei, sabe? Mas não pegou não. Vanderlei tem um corpo fechado. Ah, ele tem fé em Deus. Pra quem tem fé em Deus, enfrenta qualquer coisa. Eu falei, é verdade. Aí é verdade. Salvani, e o Flamengo, moço, e o Vasco estão baleados. Jacu baleados. Dia também bota pilha, rapaz. Dia a gente fica quieto, fica botando pilha. Aqui, Alessandro. Salvani. Dona Nogueira falou que você é um radialista diferenciado. Ninguém faz o que você faz aí no rádio. Você é espetacular. Obrigado, meu amigo Alessandro. Tá lá no bairro Beija-Flor ouvindo Alessandro da Pax Aliança. Obrigado, Alessandro. Deixa eu ver, Jair Rocha mandou aqui a mensagem, também tá ligado. Jair, 58 anos, Savani. Não é 40, não, 58. Tá novo, tá no 58 anos, tá novo, tá novão. Meu amigo Juarez Pintor. Meu amigo Neilson Abílio aí da Top Nordeste, Vistorias Automotivas. É o grupo Neilson Abílio. Savani, manda um alô aí pra Daniel Eletricista. Daniel Eletricista está ali ouvindo, lá em Guarulhos, São Paulo, pela internet, pelo aplicativo da Rádio 104, TV Guanambi. Ei, Daniel Eletricista, em Guarulhos, São Paulo. Obrigado, Daniel, pela audiência, hein? O Paulo Renato, advogado, especialista em direito previdenciário, especialista em aposentadorias, filho do saudoso Renato Oliveira, também tá ligado. Ei, Paulo, advogado Paulo Renato, hein? Torcedor do Vascão. Ele falou, o que foi que houve? Eu falei, não sei não, moço. Não sei não. Eu sei que o Vitória meteu, foi 2 no Internacional. Meteu 2 no Flamengo. No Barradão, Vitória é... No Barradão, em Salvador... Não tem quem ganha do Vitória. É. Aí seu Carlinhos, esses times baianos não estão com nada. Quem não está com nada é os times. Quem não estão com nada é os times cariocas. Seu Carlinhos. Seu Carlinhos do Posto Serve Bem, Posto de Gasolina aqui. É o pai de Matheus Ferreira, que trabalha no programa com Léo Dourado, todas as tardes aqui na Rádio Adigual. Seu Carlinhos, esses times baianos não estão com nada. Quem não está com nada é os times cariocas. Mengão e Vascão, que tomaram 2 cocos. De 3 cada um. 2 cocos de 3. Vitória ganhou do Internacional, no Barradão, 2-0. Bahia vai ganhar hoje do Coritiba. O time baiano então é com tudo, viu, seu Carlinhos? Então é com tudo. O dia que eu encontrar Nilo Coelho, vou reclamar. Torce pra quem, Nilo?
1: É o Vasco. E aí, Nilo Guarambi.
0: Ah, que é isso, Nilo? Você foi governador da Bahia, moço? Eu tenho que dar exemplo, promover os times baianos. Agora eu tô torcendo pra time do Rio de Janeiro. Marco Nogueira. Pelo amor de Deus, rapaz. Bahia, Vitória, Catuense, Galícia, Ipiranga, Vitória da Conquista, Bahia de Feira, Fluminense de Feira. Tá pra quem, Nilo? Vasco. Querido, aí não dá. O dia que eu encontrar com ele, eu vou reclamar. Eu falei com o Carlão, que é motorista. Eu falei, um dia que eu encontrar com o Nilo, vou reclamar. Eu tenho que dar exemplo. Foi governador da Bahia, tem que promover as coisas da Bahia, rapaz. Vamos seguindo aqui na Rádio 104 FM, programa 104 Debate, todo dia, meio-dia comigo, Salvador.

0: Nicotrim na 104 FM, né? E os alvos de jovens, Savani, estão na feira. Jovino Neto tá com a barraca de ovos, dias de domingo, segunda e quinta, que ele trabalha no setor de patrimônio há 27 anos, no setor de patrimônio da Prefeitura de Guanambi, 27 anos seguidos, ou seja, é um bom profissional, sério, produtivo, servidor público que é produtivo, né? Trabalha, que produz, por isso está aí nesse setor há 27 anos. Ele tá lá dia domingo, que dias de segunda e quinta é outra pessoa que cuida da barraca lá, os ovos de Jovina aí no Mercadão Municipal, na feira livre, a barraca lá, e fala, fala lá, moço, tem a barraca minha, eu tô lá no domingo. Agora segunda e quinta é outra pessoa que tá pra mim, Piau, eu falei, Piau que foi prefeito de Carinhanha, ele falou, não, moço, Piau, vou falar em Piau de Carinhanha, moço. Piau tava retado com o Val Rodrigues, o Bocão. Piau, que foi prefeito de Carinhanha. Val Rodrigues tinha metido o cacete de Piau. Quer dizer, metido cacete não. Falado, reclamado de alguma coisa, quando Piau era prefeito. Ah, moço, falaram pra Piau, mas Piau não ficou bom, não. Quem é esse Bocão? Quem é esse Val? Ele é filho de quem? Antigamente não tinha negócio de ser filho de alguém. Se você não fosse filho de algum fazendeiro, de algum empresário, de algum que teria político, se você não fosse filho de alguém assim, né, você não era nada. Não tinha isso. Ainda hoje em Minas Gerais tem uma região que tem um negócio, fala, você é filho de quem? Às vezes a pessoa, o que faz da pessoa é a própria pessoa. Se a pessoa puder e for filho de alguém com nome, tudo bem, né? Mas se não for, a pessoa vai lutar, vai estudar, vai trabalhar para poder se fazer. Quem faz a pessoa é a própria pessoa, né? Hoje em dia, antigamente, amigão, se você não fosse filho de Beltrano, fulano, cicrano, você podia até vencer na vida, mas era difícil, as oportunidades eram mais difíceis, eram escassas, né? Aí Piau falou, ele é filho de quem? É Bocão, Eval Rodrigues da Rádio 104, filho do seu Valdemar. Ele é comerciante? Não, seu Piau. Não, Piau, ele não é comerciante. Ele é radialista, jornalista, apresentador de rádio, moço. Aí foi explicar para Piau, não fica assim, porque na verdade ele fez uma reclamação de alguma coisa da prefeitura, da sua gestão, não foi nada pessoal contra você. Aí depois Piau foi entender, e depois ele encontrou com o Bocão, o Rodrigo, ficou tudo bem, mas no início ele ficou meio... Ele é filho de quem? Piau falando, querem saber de quem Bocão era filho, que Bocão era, se Bocão era comerciante. Não, Piau, ele não é comerciante, ele é radialista, jornalista, apresentador de rádio. E Piau misturava as coisas, não sabia o que era coisa, não, que era Piau. Mas depois ele ficou tudo bem, né? Entendeu o papel do jornalista, do radialista, entendeu o papel do apresentador, né? Porque o apresentador também não pode ter, como é que se diz, perseguir, não pode levar para o lado pessoal as coisas, tem que fazer o trabalho. Mas o trabalho, doa quem doer, fale as coisas de maneira correta, com ética, com respeito, que aí o trabalho vai produzir, vai render bem e vai ser longo, prolongado, né? Vai ter vida longa. Quem não trabalha corretamente, quem não trabalha correto, em qualquer profissão, não vai ter vida longa. Não vai. Você viu aí Deolane Bezerra, moço? Bezerra. Deolane, aquela influenciadora, a loira, a galega, tá presa. Macumunada com o PCC, tá presa, ostentava carrões, mansões. Ah, mas ela tem 22 milhões de seguidores. Mas não dá esse dinheiro todo, não. A Polícia Federal, o Ministério Público levantou as orelhas, começou a pesquisar. Lavagem de dinheiro do crime organizado. Estavam usando Deolane. Uma parte é para você, outra parte é nossa, viu, Deolane? Você devolve. Deolane achou que o céu era azul. Deolane dizia. Achou que o céu era azul, fundou dentro. Fundou dentro, igual você funda no piqui, assim, no piquizão, no piqui, aqueles piqui, aquela né, fruta que tem nos Gerais. Deolane fundou no piqui, rasgou a boca no arame, tá presa. E agora, para dizer que Chico não é Francisco, que Francisco não é meu amigo, vai dar trabalho, vai dar... Quer dizer, é uma moça nova, poderia ir pelo meio correto, pelo trabalho correto, com dificuldade. Não, ah, não quero ter dificuldade, eu quero ir por aqui, que aqui é mais fácil. E aí, eu não tenho. Se você quer vencer, ou pretende vencer, o trabalho é difícil, é longo, né? É trabalhoso, não tem nada fácil. Não tem nada fácil, não, amigão. É, não tem nada, não. Nada fácil, é preciso enfrentar as adversidades, as dificuldades, né? Ter a disciplina, ter a resiliência. Agora deu lá, né? Falei, ah, cara, foi Deus que me deu. Perguntaram, foi Deus que me deu. Ué, Deus deu pra você e não dá pros outros, não é, Deolane? Deolane, uma comunada com o crime organizado. PCC, Primeiro Comando da Capital. É. Ah, interessante essa notícia aqui, olha, empate entre Davi e Golias na Mega Sena. Quantos ganhadores tiveram? Um ganhador jogou R$6 e outro ganhador jogou R$232 mil num bolão. Teve um bolão, quer dizer, inclusive um dono de uma lotérica participou do bolão, né? Quer dizer, quando é para ganhar, a questão da sorte em jogos, né? Quando é para ganhar, ganha. Não importa se foi R$1.000, 300 mil, ou se foi R$6. O cara jogou R$6, a aposta mínima na Mega Sena, foi ganhador com R$6, e o outro ganhador com R$232 mil. Quando tem que ganhar, ganha, né, Miguel? É. Interessante aí, ó. Interessante. De um lado, uma aposta simples no Rio de Janeiro. Apenas 6 dezenas, que custou singelos R$6. Do outro lado, um bolão de 20 dezenas, número máximo permitido pela loteria, organizado por um grupo de Fortaleza, que desembolsou R$232.560 para pagar esse bolão aí de 20 dezenas, né? Os dois jogos levaram o mesmo prêmio. Mais de R$168 milhões. Uma pessoa que jogou R$6, é de onde? Do Rio de Janeiro, aposta simples. E outra aposta de Fortaleza, no Ceará, que jogou R$232.560 num bolão de 20 dezenas. Né? Essas duas apostas ganharam esse montante aí da Mega Sena. Né? Quando é para ganhar, ganha. Agora, naturalmente que. O valor sendo maior, você tem mais chances de ganhar. Não é certeza que vai ganhar, tem mais chances. Por isso que o pessoal faz o bolão, né? Mas quando é para ganhar, a pessoa jogou o jogo simples, apenas 6 dezenas e ganhou, né? Foi o último sorteio da Mega Sena, não é isso? Ok, amanhã, final do programa, amanhã nós estaremos de volta. Meio-dia com mais um programa 104 Debate. Tudo que for do interesse da comunidade, você vai acompanhando, hein? Um abraço para você e até amanhã.
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1: Pastor ouvintes, está no ar o programa Voz da Libertação. Vos cumprimento, seu irmão em Cristo, pastor irmão Ronaldo. Estaremos até as 14 horas junto, se Deus permitir. Vamos ver se louvou na voz de Ireni e Débora, a última noite.

13h17, esse é o meu, esse é o seu, esse é o nosso programa Voz da Libertação, voz de Deus dentro do teu lar, voz de Deus dentro do teu coração. É hoje, segunda-feira, temos o culto no Alto Caiçara. Você é nosso convidado para participar desse culto abençoado aí no Alto Caiçara. Você que mora nas proximidades, Rua 19, é o endereço que lhe conduz a bênção da parte de Deus. Não perca a campanha, participe e receba a bênção da parte de Deus. Vamos ouvir esse louvor na voz de Irene Miranda, ovelhinha obediente.

13 horas e 21 minutos. Daqui a pouco eu estarei ministrando a palavra, orando em teu favor. Daqui um pouquinho, às 13h35, vai se preparando teu copo com água, sua peça de roupa, fotografias. Daqui um pouquinho eu estarei orando. E Jesus garantindo a vitória sobre a tua casa, sobre a tua família, sobre a tua vida. É, daqui um pouquinho eu estarei orando. Vai se preparando aí, sua jarra com água. Daqui um pouquinho, após a ministração, aqui estarei orando. E Jesus garantindo a vitória, o milagre sobre a tua vida.

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0: Débora Miranda e Leia, gratidão, Cede Albo, o olhar de Jesus.

13h27, esse é o meu, esse é o seu, esse é o nosso programa, a voz da libertação, voz de Deus dentro do teu lar, voz de Deus dentro do seu coração. Temos as igrejas de Deus amor espalhada aí no campo de Guanambi. Você pode estar participando em uma das campanhas e recebendo um milagre, recebendo a libertação, recebendo a bênção da parte de Deus. Temos a igreja de Deus amor aí na cidade de Caetité, na responsabilidade do pastor Ronaldo. Você pode estar participando, fica próximo à rodoviária. Temos aí também Palmo Monte Alto, na responsabilidade da nossa irmã Rosa. Temos a igreja também, Deus e Amor, na cidade de Candiba, na responsabilidade do pastor João Pereira, que é o dirigente também ali do bairro Alto Caiçara. Temos a igreja, Deus e Amor, aqui também na cidade de Urandi, pastor Pedro, Serra do Ramalho. Temos ali também Carinhanha, pastor Roberto. Temos aí as igrejas, você pode estar participando, Deus e Amor. Temos a igreja, Deus e Amor, espalhada aí no campo, tem na cidade de Matina, pastor Eliel, próximo a Iela Móveis. Você pode estar participando e recebendo o milagre da parte de Deus. Não fique de fora das campanhas. Temos a igreja, Deus e Amor, também aqui em Guanambi, no bairro Beija-Flor. Temos Alto Caiçara, temos a igreja na setorial, que fica localizado na rua Otávio Mangabeira, no 130. Temos a igreja Deus Amor também ali no bairro Monte Pascoal, na responsabilidade do pastor José. Temos a igreja Deus Amor também em Beija-Flor, que está sobre a minha responsabilidade. Então participe em uma das campanhas que são realizadas nas igrejas Deus Amor e você vai ver o que Deus vai fazer sobre a tua vida, sobre a tua casa. O nome do Senhor vai ser glorificado. Participe das campanhas e recebam a bênção da

13h29, muito obrigado pela sua audiência, você que está nos ouvindo pelo aplicativo Cela, pelo aparelho sonoro de som. É, muito obrigado mesmo, nosso irmão Armando está ali nos ouvindo. É, Deus abençoe nosso irmão Armando, né, irmã Creuza. É, da Stephanie, não esquece da irmã Creuza, né, Stephanie? É, tem também nossa irmã Deda, irmão Arthur está ali nos ouvindo. Deus abençoe pela sua audiência. Pastor José Francisco, pastor. É, o pastor Francisco ali de Barreira, irmã Nilda. É, Deus abençoe o nosso irmão José Magalhães, nossa irmã Nailde. Deus abençoe o cooperador Ailton lá, é, no Colosco, no Maninalva. É, um homem esforçado, é, homem de Deus, mulher de Deus ali. Sempre tem ajudado também ali o pastor Leão na Matina. É, Deus abençoe ali a todos que estão na sintonia. É, nossa irmã Shirlene, irmã Messia. É, nossa irmã Rosa também ali do bairro Beija-Flor. Todos que estão na sintonia, nossa irmã é Maria Souza também está lá nos ouvindo. Muito obrigado pela sua audiência nesta tarde. Isso.

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1: 1:32.
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4 minutos. Esse é o meu, esse é o seu, nosso programa Voz da Libertação, voz de Deus dentro do teu lar. Já está chegando o momento da palavra de Deus, ouvintes, nessa tarde.

13h35, vamos estar lendo aqui a palavra de Deus para a meditação nessa tarde, ouvinte. Você pode estar abrindo a tua Bíblia aí, ou você não tem a Bíblia para estar acompanhando aí a leitura da palavra agora, que se encontra no livro de 2 Reis, capítulo 5, no versículo 6, para a nossa meditação, que diz assim a palavra do Senhor, que tem por título Naamã é curado da lepra. E versículo 6 diz assim: e levou a carta ao rei de Israel, dizendo: logo em chegando a ti esta carta, saiba que eu te enviei Naamã, meu servo, para que restaure a sua lepra. E vamos ler o versículo 7, diz assim: isso é deu o quê? Lendo o rei de Israel a carta, rasgou os seus vestes, rasgou as suas vestes e disse: sou eu Deus para matar e para vivificar, para que este envie a mim, para que eu restaure um homem da sua lepra? Pelo que vê que ele vem notar que ele busca ocasião contra nós, contra mim. E disse a Eliseu: deixai vir a mim e saberá que há profeta em Israel. Ouvindo a palavra de Deus, lemos agora esses três versículos aí da palavra. O versículo 8, lemos aqui a parte C do versículo, onde vemos o profeta Eliseu, ele dizendo: deixai vir a mim, saberá que há profeta em Israel. Lemos aí esses três versículos, 20, onde vemos aí esse homem, que era um homem importante, era um homem que tinha uma posição social bem elevada, mas vemos aqui por quê? Porque por ele Deus deu livramento aos sírios. Então esse homem era um grande homem diante do seu Senhor, mas esse homem tinha algo que o dinheiro não compraria, sua riqueza não poderia resolver. Ele tinha lepra, ele era leproso, e vemos que ele é um homem vencedor. Deus deu livramento ao sírio por intermédio desse homem. E vemos que ele tinha este algo que somente Deus poderia transformar, somente Deus poderia resolver, somente Deus poderia solucionar a causa dele. E vemos aqui esse homem, esse homem leproso, ele tinha essa enfermidade, venceu guerras, mas esse homem tinha algo que só ele, Deus, sabia, o vazio que ele sentia, porque na época quem tinha esse tipo de enfermidade tinha que ser separado da sociedade, porque era uma enfermidade contagiosa. E vemos aqui Naamã com essa enfermidade, Naamã que era o homem de guerra, o homem que é o homem que venceu guerras, era um homem valente, um homem valoroso diante do seu Senhor, mas ele tinha este algo que ele sabia que o dinheiro não poderia resolver, a medicina não poderia, da época não poderia resolver. Mas diz a palavra que quando o exército do rei da Síria saíram da terra de Israel, ele levou o cativo ao menino que ficou ao serviço da mulher de Naamã, da esposa de Naamã. E vemos aqui essa menina que ficou presa, que ficou ali ao serviço da casa de Naamã, da esposa de Naamã. Ela disse para a esposa de Naamã: olha, se ele estivesse diante do profeta que há em Samaria, ele o restauraria da sua lepra. Vemos aqui essa menina dando testemunho do Deus Todo-Poderoso. Vemos aqui essa menina dando testemunho que se ele estivesse diante do profeta, ele poderia orar a Deus e Deus poderia restaurar. E vemos aqui que a esposa de Naamã, ela se enche também de esperança. Ela vai até o seu esposo Naamã e disse: olha, assim falou a menina, que se você estivesse diante do profeta,
Ele poderia restaurar, ele poderia mudar a tua história. Deus poderia, por intermédio dele, mudar a tua história. E vemos que Naamã, ele se enche de esperança. Naamã, ele creu, ele acreditou na palavra que a menina falou. Ele acreditou que o Deus Todo-Poderoso de Israel poderia mudar a história dele. Poderia curar, poderia trazer a cura. E vemos aqui que ele vai até o rei da Síria e falou essas mesmas palavras. E disse: assim falou a menina de Israel, que se eu estiver diante do profeta, ele restauraria da sua lepra. E disse o rei da Síria: olha, eu te enviarei, e você vai levar uma carta que está escrito esta carta. Saiba que eu enviei o meu servo Naamã para que o restaure da sua lepra. E vemos que Naamã, ele pega os seus presentes, os seus servos, e parte para Samaria, e parte em busca do seu milagre. Ele parte, e quando ele chega, ele dá a carta ao rei de Israel, que na época o rei também não era temente a Deus. Quando ele lê aquela carta, ele vê que ele começa a questionar, ele começa a dizer: vê que ele procura ocasião contra nós, ele procura ocasião contra mim, contra o povo de Deus. E vê que ele rasgou as suas vestes. E sabendo disso, Eliseu mandou um mensageiro dizer: olha, deixa vir a mim, saberá que é a profeta em Israel. Vemos que o rei de Israel poderia ter provocado uma guerra sem necessidade, mas ali tinha o homem de Deus, ali tinha o homem que era direcionado por Deus, o profeta Eliseu, e mandou dizer: olha, deixa vir a mim, que e saberás que há profeta em Israel. E Naamã parte para ter a casa de Eliseu, alegre, esperançoso, cheio de esperança. Quando ele chega até a casa de Eliseu, até a frente da casa, Deus já tinha tocado no coração de Eliseu para dizer ao seu servo: olha, diz a Naamã que ele mergulhe 7 vezes no rio Jordão e ficará purificado e ficará sarado. Naamã, ele se irrita, Naamã, ele se ira. Ele achava por ele ser um homem importante, ele achava que era honroso para Eliseu vir, orar a Deus, por ele, e naquela mesma hora ele receber a cura. Mas não foi isso que aconteceu. Mas ele disse: olha, lava 7 vezes no rio e será purificado da sua lepra. Mas Naamã, ele se irritou, Naamã, ele se irou, Naamã, ele voltou para sua casa, ele começou a voltar. E um dos seus servos disse: olha, se ele te falasse outro algo maior, porventura não o faria, quanto mais mergulhar no Jordão. E Naamã, ele começa a dar ouvido ao seu servo. Ele vai até o Jordão, mergulha 7 vezes. A primeira vez nada acontece, diz a palavra. A segunda nada acontece, a terceira nada, a quarta nada, a quinta, a sexta nada acontece. No sétimo mergulho, o milagre aconteceu. O sétimo mergulho, algo extraordinário Deus aconteceu na vida dele. Ele ficou purificado. Diz que a pele na mão ficou como a de criança. E o Naamã voltou para agradecer. Ouvintes, nesta tarde, Deus é o Deus de milagre, Deus é o Deus que opera. Não importa a circunstância que você está vivendo, não importa se está difícil esta luta, esta prova, entregue nas mãos do Senhor. Deus é Deus de milagre, Deus é Deus que opera por excelência. E vemos aqui, Deus, por intermédio do profeta, ele profetizou que se ele mergulhar 7 vezes no Jordão, ele sararia. E vemos que ele tomou posse da vitória, ele tomou posse daquela cura, e o nome do Senhor foi glorificado. Então continua buscando no propósito que você tem, entregar nas mãos de Deus. Continua buscando naquilo que você tanto ama da parte de Deus. Se você tem entregado este algo, então confie, você vai ver o agir de Deus sobre a tua casa, sobre a tua vida. O nome do Senhor vai ser glorificado.

13h46. Vamos estar orando em teu favor nesta tarde. Senhor, meu Deus e meu Pai, Espírito Santo da verdade, toma, meu Deus, cada ouvinte em tuas mãos nesta tarde, Senhor. Toma cada pessoa que está ouvindo essa programação, Deus. Eu entrego em tuas mãos, ó Pai querido. Vai concretizando a vitória, o milagre, perdoa nossas falhas, nossas transgressões. Espírito Santo de Deus, vai dando vitória, meu Deus. Perdoa mesmo as falhas do teu povo, Senhor, meu Pai. Ó Espírito Santo de Deus, eis aqui orando, ó Deus, em favor dos ouvintes, em favor desta pessoa que está aí, Senhor, meu Deus, ó Pai querido. Ó Espírito Santo da verdade rádio ligado, ó Deus, vá de encontro com esta pessoa, vá de encontro com cada ouvinte, ó Deus, nesta hora, vá de encontro com cada ouvinte nesse momento, Senhor, que está ouvindo. Entrego em tuas mãos, ó Pai, ó Espírito Santo, vai dando a vitória, meu Deus, esse ouvinte, vai dando vitória, Pai querido, esta pessoa que está orando comigo agora. Eu não conheço e não sei necessidade, mas o Senhor sabe, o Senhor conhece. Deus, vá de encontro, Pai querido, vá de encontro, Deus. Eu repreendo todo o mal, saia da vida dessa pessoa, expulso da enfermidade, saia pelo poder que há no sangue de Jesus. Saia agora, todo o mal, saia, enfermidade, saia, todo o mal, saia. Eu não estou pedindo, estou ordenando na autoridade do nome de Jesus, saia agora, ó Deus, da vitória a esse ouvinte, Pai. Olha isso, unge esse copo com água, unge essa peça de roupa. Ah, Senhor, através dessa peça de roupa, desse copo com água, essa pessoa possa alcançar o milagre, possa alcançar a libertação, a vitória da tua parte. Espírito Santo de Deus da verdade, ó Deus tremendo, ó Deus poderoso, ó Deus maravilhoso, contempla esta humilde oração nesta tarde, ó Deus. Toma minha família, minha esposa, minha filha em tuas mãos, eu te entrego. Toma meus pais em tuas mãos, Senhor, Leo Neves, Rosana, todas as minhas irmãs, meus irmãos, toma o pastor Edson, toma meus irmãos José Magalhães, irmão Armando, toma Valdeir, toma todos em tuas mãos nesta tarde, Deus. Entrega a vitória, o milagre, em nome de Jesus Cristo, Deus, ó Pai amado, ó Deus soberano, ó Pai querido, ó Pai amado, é que eu peço ao Senhor e agradeço, abençoe esta cidade de Guanambi, os comerciantes.

Horas e 51 minutos, esse é o meu céu, seu nosso programa Voz da Libertação, mão de Deus dentro do teu lé. Hoje à noite, Alto Caiçara tem um culto, Rua 19, você é nosso convidado especial para participarem. É, não fique em casa, se esforce para estar participando ali do culto Alto Caiçara. Temos a Igreja Deus Amor também ali no bairro Beija-Flor. Temos oração. É das 19 às 20 horas. Amanhã temos a campanha da Fundação Reviver. É quarta-feira, tem o departamento feminino, o culto das senhoras na quarta-feira. É, você nosso convidado especial. É, irmã Rosta, na poderosa campanha lá na quarta-feira. Temos também na sexta-feira libertação. Sábado, círculo de oração às 15h30. Então não fique em casa, se esforce para estar participando e recebendo a bênção da parte de Deus.

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13 horas e 56 minutos. Daqui a pouco estaremos terminando essa programação. É, passa muito rápido a hora. Daqui a pouquinho estaremos já finalizando essa programação do dia de hoje.

13h58, é hoje à noite Alto Caiçara, hoje à noite temos o culto Alto Caiçara, rua 19, hoje temos a oração também no Beija-Flor, rua 19, rua André Luiz 282, temos oração também na Setorial, rua Otacílio Fernandes 130, número 130, temos o culto também na, amanhã também aí no Monte Pascoal, pastor José. Então participe em uma das campanhas dos cultos. Deus ele tem bênção para a tua vida, para a tua casa, através de você estar participando. Deus ele pode estar concretizando a vitória sobre a tua casa. Muito obrigado pela sua audiência, estará aqui com vocês amanhã, nesse mesmo horário, fazendo essa programação, o pastor Edson Teixeira. Muito obrigado pela sua audiência. Fica todos na doce e gloriosa paz do Senhor Jesus.

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1: Oi, boa tarde, Guanambi. Boa tarde, Brasil.
0: Brasil.
1: Salve, salve aí, galerinha do Comando da Tarde. Uma ótima tarde pra você, uma ótima semana pra você, novinha em folha, tá? É, ótima semana pra você, boas oportunidades. E o que não deu certo na semana passada, que... Tente novamente, tá? Desistir jamais, mas tente novamente aí pra fazer diferente dessa vez, tá certo? Estamos por cá, mais um Comando pra Conta, sempre pela sua 104,9 FM, na voz Cris Produções, Cristina Pelourinho, eu, você e eu até às 16 horas.

0: Brilha!
1: Pois é, aqui você brilha, tá? Lembrando aí que hoje, 25 de maio, o ano é 2026. Lá vamos nós, tá? Sempre pela direita, porque é contramão na esquerda, bebê. Acertando os ponteiros aí, ó. 14 horas e 16. 18, né? 18 minutos, tá bem?

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1: Pois é, você curtiu aí, ó, Gil e Vanessa por cá, música belíssima, e a gente só estamos começando, tá, bebê? Pra começar melhor aí, ó, pra te desejar aí uma ótima semana, uma boa segunda-feira, que seja uma semana iluminada, abençoada, que não nos falte saúde, amor, fé e gratidão. Feliz semana pra você, para mim e para todos nós, pra tropa aqui da live, beijos no coração, e vamos aí até as 16, tá? A palavra de hoje é gratidão, tá? E você vai chamar aí no contatinho no 999-29-1049 e me diz aí como foi o seu final de semana. 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

Mandando um abraço aqui super especial pra toda a turminha, toda a tropa que está aqui na live. Rose Girassol, essa é especial. Também aí pra Cadrama, será que tá hoje mesmo, cara? Abraçando aí também minha amiga Lucimar, beijão no coração pra você, ótima semana. Não esquecendo aí também do meu amigo José Ferreira, beijos pra você. Também por cá é Eliana, abração aí, tamo junto, tá? Cuidando do ego, isso é bom também, tá? Ana Cris, e aí, xará? Boa tarde pra você, tá? Ótima semana também. Vem chegando aí, tá? Chega junto, chega perto.

0: Pois é, você tá curtindo aí, ó, Comando da Tarde de segunda a sexta, das 14 às 16 horas, na voz Cris Produções, Cristina Pelourinho, eu, você, você e eu, até às 16, tá, Brasil? Mandar um abraço aqui pra minha amiga Laicinha aqui na live, beijão no coração, também pra o Almi César, beijos pra você, Rose Girassol, diretamente do Pará para o mundo, grava esse nome aí, tá? Triste, aconteceu algum, não, grave não, mas... Meu amigo Marcos, boa tarde pra você, beijos no coração, parabéns pra você, tá? Aniversariou ontem, mas a gente chama nos parabéns agora, tá, Brasil?
1: Chama nos parabéns.

Pois é, parabéns aí para meu amigo Marcos Gomes, sempre aqui na live, gratidão, beijos no coração. Tudo de bom pra você, tá, bebezinho? Tudo de bom pra você. Que Deus te abençoe e te guarde sempre, sempre, sempre. Abraço também pra sua mãe aí, tá? Vamos começar. Ó, já começamos, né? Claro. Vamos continuar porque a gente já vai começar aqui atendendo aqui as participações. 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Chegando música pra você aí, tá, bebê? Chegando música pra você, nada mais, nada menos que João Neto e Federico, também porque a Panda é boa, tá? Marina Fagundes também toca aquela, você quer ver? Então receba, Brasil!

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Pois é, tô de volta por cá, lembrando aí que você curtiu aí, ó, Lohane, Cabaré da Lohane aí, tá? Passou por cá também. Não esqueceram também que você curtiu Aviões do Forró por cá. Lembrando que hoje, 25 de maio, o ano é 2026, e eu te informo a hora certa pra você não perder o horário. 14 horas e 45 minutos. Quero mandar um abraço especial aí pra meu amigo André. Alô, André, beijão no coração. Conheci ontem, já conheci assim de vista, mas conheci ontem, bati um papo legal com ele. É, lá no meu bairro, lá no bairro Vila Nova, no nosso bairro, né? Prazer enorme te conhecer, tá, bebê? Pessoalmente, papo legal, descontraído. Mandar um abraço também aí pra meu amigo Gilson, tava por lá também. Tamo junto aí. Lembrando que meu amigo André aí do Salão Status, é aí na rua do Edifício do Santo, Prédio do Santo, como a gente fala, né?

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1: Tá certo então, vamos começar as participações por cá, lembrando que você chama no 999-29-1049. Esse é o contatinho pra você interagir comigo aí, tá, bebê? Segunda-feira, segundaça por cá. Chama aí, pede a sua música, fala comigo, me diz como foi o seu final de semana e tá concorrendo aí a dinheiro na sua chave na sexta-feira, tá, meninos?

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Abraçando aqui minha amiga Rose Girassol, beijão no coração. Ela quer saber como foi o meu final de semana. Meu final de semana foi bagunçado. Foi bagunçado e arrependimento na segunda-feira, aí já sabe, né? Abraçando também minha amiga Laicinha, por cá, diretamente do Maranhão para o mundo. Abraçando também meu amigo Marcos. Alô, Marcos Silva. Esse é 100, né? Tá certo. Não esquecendo também aqui do Juscelino, por cá, Juscelino Bar. Abraço pra você. K-Drama também na área, essa é complicada, tá? Minha amiga Zira Carvalho em Candiba, Bahia, Brasil, também aí a Val Pereira, minha amiga Arlete no município de Pindaí, Bahia, Brasil, beijão no coração. Abraçando também minha amiga Tayane no bairro Alvorada, Voteca, Edmara, não esquecendo também aí de Ayla Maria e Wesley, que não é Wesley Safadão.

0: Iniciando as participações por cá, quem chega é ela, minha amiguinha Tayane. Alô, Tayane, boa tarde pra você, bebezinha. Ela diz boa tarde, Cris. Boa tarde. Passa aí música de Nadson Ferinha. O nome da música é Oi Balde. Tá certo, já já pra você, tá? Mais participação por cá e a gente só agradece, tá? Chama na bota, bebê.
1: Oi, Cris, muito boa tarde. Tudo bem? Aqui é a Kelly Santos. Do bairro Alto Caiçara. Quero participar do sorteio, viu? Excelente tarde pra você e uma ótima semana, tá bom?
0: Obrigada.
1: Tá na 24, tá feliz demais.
0: Valeu, Gleice Kelly. Abraço pra você, obrigada pela participação. Boa sorte no sorteio, tá, Bê? Tem mais gente que fala comigo e dessa vez quem cola por cá, Brasil? Minha amiga Zira Carvalho.
2: Boa tarde, Cris e todos da 104. Final de semana foi bom, Cris. Passei em casa com a família. Foi toda em paz, graças a Deus. Ótima tarde para vocês e todos aí da rádio.
0: Valeu, minha amiga Zira. Abraço pra você. Obrigada aí pela participação, tá? Boa sorte no sorteio. A Rose tá perguntando aqui como foi... Foi Rose que perguntou, cara? Deixa-me ver aqui. Ou foi Cadrama? Mas me perguntaram aqui como foi meu fim de semana. Graças a Deus foi tranquilo, foi na paz. Passei com saúde, né? A gente tomou algumas águas, mas tá tudo bem. Mas o bicho pegou hoje. Mas vamos resolver essa parada aí, porque tá complicado, tá? Tá complicado, bebezinha. Chegando mais participação por cá, e dessa vez quem cola é minha amiga Val Pereira. Ela diz boa tarde, Cris. Boa tarde. Aqui é Val Pereira de Candiba. Meu final de semana foi ótimo. Família reunida, todos com saúde, bem demais. 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Oi, minha amiga Arlete. Boa tarde, bebê.
3: Boa tarde, Cris. Tudo bem com você, minha linda? Aqui é Arlete, do município de Pindaí. Respondendo a sua enquete, Cris, meu final de semana foi maravilhoso. Passei junto da minha família, na casa dos meus pais. Lá encontramos os meus irmãos, irmãs, meus sobrinhos. Foi muito bom. Maravilhoso meu final de semana. 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Estou aqui ligadinha na 104, a rádio que fala com você. Um grande abraço, minha linda. Quero ouvir aí Daniel para ser feliz.
0: Ok. Obrigada pela participação. Boa sorte no sorteio, tá, bebê? Já já tem Daniel para você. Chegando mais participação por cá. E dessa vez quem cola é minha amiga Márcia Cristina, do centro da cidade. Oi, Cris. Boa tarde. Gostaria de ouvir música aí segunda-feira. Tem essa? Tem, bebê? É Danlelis. Ah, tá. Participação aí de Hugo. Hugo Mil Grau, tá certo também. O nome da canção é Máfia, ó, tá certo. Falar em Máfia, eu só lembro dela. Ana Paula, do BNH, abraço pra você. Márcia Cristina pede música, a gente já toca por cá e ela diz que é só pra curtir. Coloca meu nome no sorteio, Cris Produções, dando PIX pra você. Valeu, minha amiga Márcia Cristina, beijo no coração. Vamos de música, bebê.
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0: E aí, parceiro?
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1: Três horas e 8 minutos.
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0: Pois é, tô de volta por cá, lembrando você aí que você curtiu o Boteco dos Morenos por cá, tá? Abraço aí pro meu amigo Ricardo Vladesco, também pra Capa Ferraz.
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0: Só pra constar que hoje, 25 de maio, o ano é 2026 e eu te informo a hora certa, tá, Bea? 15 horas e 15 minutos.
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0: Pois é, lembrando você que tem festa pra você, sabadão, dia 30 de maio, tem aí, ó, pré-São João, cantando por lá, Adilson Biala, o chefe da sofrência. Lembrando que cantando as melhores de Amado Batista, sábado, dia 30, a partir das 20 horas, ingresso R$10. Local do evento, Sítio Silvino, Pedra Branca, BR-030, 8 quilômetros aí, tá, bebê? Sentido aí a Palmas de Monte Alto. Chama a galera, bora cantar aquele som que você gosta do Amado Batista do Povão, tá? Muita sofrência pra você, mas também tem abertura aí com eles, tá? Tá confirmado já nosso amigo Vachamego e Aldi dos Teclado, mas tem mais atrações pra vocês. Já estamos falando aí a grade novamente, tá? Só pra constar que ônibus saindo aí do Espaço do Silvino no BNH. Então se liga aí, ó, procura o Silvino, já pega o seu ingresso e aqui tá valendo também ingresso pra você, tá, bebê? Chama aí no 999-29-1049 e participe.
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0: Eu mesma, tá? Se você

toda a tropa aqui na live, minha amiga loira do carro branco aqui na live também. Rapaz, vocês estão que estão hoje, hein? Cadrama também por cá, polêmica você, hein? Abraçando também minha amiga Rose aí, ó, especial demais. Alô, Paty Nunes, beijos pra você. Não esquecendo também aqui do Zé Paulino, abraço pra você, obrigada por estar na live, tá, B? Abraçando também minha amiga Laicinha lá no Maranhão, beijão no coração aí, tá, menina? Minha amiga Selma também, Amorim, está por cá, boa tarde pra você. É, todo mundo junto e misturado, minha amiga Cleide Rocha. Abraço aí pra toda a equipe da Supermercado Irmãos Frotas.

0: 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Beijão no coração, Ita Menino. Tamo junto e misturado. Mais informação já já pra você.
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0: E vamos de participação, tá? Lembrando aí que tá valendo Pix pra você e também tá valendo aí, ó, ingressos pra você curtir aí, ó, dia 30 de maio, sábado agora, vai ter pra você pré-São João. Lembrando que fogueira, amendoinho, pipoca, tudo por lá no 0800, tá? Alô, Silvino, aquele abraço.

0: Pois é, vamos aí de participações, porque lembrando você que sorteio na sexta-feira, você chama no 999-29-1049. Boa tarde, meu amigo Tal do Pastel, diretamente do centro da cidade.
1: Boa tarde, Cris, boa tarde, DV, Tal do Pastel. Respondendo a sua enquete, como foi o meu final de semana, bebê? Começou com tristeza no sábado, depois de uma palhaçada que fez o Carrascal, levou o meu Flamengo a tomar gol, mas no domingo...
0: Eu não queria nem sorrir,
1: voltou
0: não.
1: Alegria, depois que o Vasco da Granja tomou 3-0 do Bragantino, aí a alegria voltou.
0: Aí sim, hein, Brasil?
1: Então, bebê, eu quero ver com o Hit, Menina Veneno, pra alegria, pra começar a semana alegre, ok?
0: Ok.
1: Meu nome no sorteio, boa tarde.
0: Valeu, meu amigo Tal do Pastel, pois é, perdemos, mas continuamos aí flamenguista, né, não, Bê? Sempre, sempre, sempre, até depois da morte. Valeu, meu amigo Tal, um abraço pra você, beijão no coração, obrigada pela participação, boa sorte no sorteio, já já tem música aí de Rich pra você, tá, bebê? Chegando mais participação diretamente de São Paulo. É São Paulo, é Rose? Alô, Rose, boa tarde pra você.
2: Oi, Cris, boa tarde. É a Rose Girassol, aqui de São Paulo, sabe? Eu queria pedir uma música pra você e que você tocasse pra você também. Eu tô oferecendo pra você.
0: Ok.
2: É Ainda Bem, mas quem tá cantando ela agora é o Xande de Pilares. Por falar nisso, o meu final de semana foi meio tenso, mas vai ficar tudo bem.
0: Ok, valeu minha amiga Rose, diretamente de São Paulo para o mundo. Rose Girassol é o nome dela. Música bonita que ela pediu, ainda não ouvi na voz do Xande, vou ouvir agora sim. Mas já conheço a letra da música, então te agradeço aí de coração, tá? Mais tarde tem uma pra você também. Obrigada, gratidão e boa sorte no sorteio. Chegando mais participação por cá, e dessa vez quem cola por cá é o Isaías Baiano. Boa tarde, Cris, aqui é Isaías Baianos, gostaria de participar do sorteio aí. Tá na 104, tá feliz. Valeu, meu amigo, abraço pra você, beijão no coração, ótima semana. Chegando mais participação, dá tempo mais uma, Calabreso? Pronto, então vamos lá, né? Chegando mais uma, porque dessa vez quem cola é o Wagner, do centro da cidade. Oi, Cris, boa tarde, sua energia é maravilhosa. Rapaz, eu falei isso não, hoje não, mas obrigada aí, tá? Ele disse assim, ó: oi, Cris, boa tarde, sua energia é maravilhosa, me deixa muito feliz. Ouço o seu programa todos os dias, de segunda a sexta, porém, a primeira vez que estou participando. Coloca meu nome no sorteio, por favor, e se possível, toca uma música aí de Marrom. Eita, eu gosto, tá? Eu gosto. Valeu, Wagner, beijão no coração, abraço pra você, gratidão é a palavra, tá, menino? Vamos de música, porque chegando pra você aí, ó, Xande Pilares, é isso, Rose? Ela tá na live aqui comigo, tá, Brasil? Por isso que eu tô perguntando se é isso. Mas vamos de música, né? Chegando música aí a pedido e a gente toca. Receba aí, mas receba sentada, tá, bebê?

0: Pois é, você curtiu aí, ó, Xande de Pilares, música boa, letra perfeita, pedido aí da minha amiga é Rose Girassol é o nome dela, tá? Em breve vocês vão, todos os ouvintes vão conhecer também, tá? Música bacana, obrigada pela música, gostei, só que eu sou tímida, né? Então vamos lá para o apoio cultural e já volto, Brasil!
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3: Pois é, bebê, tô de volta por cá, lembrando você que hoje, 25 de maio, o ano é 2026, lá vamos nós aí para o último bloco de hoje. Mas amanhã, com fé em Deus, em Senhor Jesus Cristo, estarei aqui de volta se eles permitirem, tá certo?
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3: Lembrando aí que tá valendo brindes pra você na sexta-feira, tá? Já não dá mais tempo participar aí das participações, já encerrando aí as participações, mas tudo que está aqui eu vou soltar já pra vocês, beleza? Vamos mandar um abraço forte aí, ó, daqueles que a gente aperta mesmo, tá?
4: Alô, alô!
3: Meu amigo Neném Costa é o nome dele. Abraço aí pra meu amigo Neném Costa, também sua esposa Nalva, não esquecendo também da mãe, a mãe dele aí, a Dil, aí no bairro Monte Pascoal, beijão no coração, ótima semana, Deus abençoa todos vocês aí, tá? Não esquecendo também da minha amiga Nezinha, a mãe aí do meu amigo Marcão das Novinhas.
4: Alô!

Alô, meu amigo Chicão no Alto Caiçara, abraço pra você aí, tá? Boa semana, Deus o comando sempre aí da sua vida, menino. Meu amigo Tal do Pastel no centro da cidade, também tem ele, Adriano Santos. Não esquecendo também do meu amigo Luizinho da NASA, o Wilson da Farinha da Tapioca, a melhor de Guanambi. Também abraçando aí meu amigo Jailton da Borracharia Chega Mais, lá no bairro Brasília. Alô, meu amigo Du da Borracharia, abraço pra você também, tamo junto e misturado, tá, bebê? Então vamos de participação por cá, porque aqui a enrolação é zero.

0: Pois é, chegando participação, porque é boa tarde, Cris. Aqui é Zezão Santos. Gostaria de participar do sorteio. Participando aí, tá, Zezão? Boa tarde pra você. Obrigada pela participação. Boa sorte no sorteio. Tem mais gente que fala comigo e dessa vez quem cola é meu amigo Chicão do Alto Caiçara. Boa tarde.
1: Boa tarde, minha amiga Cris. Estou aqui, hein? Na escuta, todos os dias. Chicão do Alto Caiçara.
0: Chama.
1: Passa pra mim aí com o Rodrigo Silva, aquela música do Jeguinho. É engraçado demais, viu? É isso aí. Respondendo a sua enquete, como é que foi meu final de semana? Foi um final de semana bom, de alegria.
0: Graças a Deus.
1: Que o Flamengo tomou de 3-0 do Palmeiras.
0: Cara, né? Até você, Chicão.
1: Eu nunca vi um bicho da natureza tão ruim igual porco. O bicho é nojento, ele tem coragem de comer urubu.
0: Tá vendo aí, Tal? Tá vendo aí, Tal?
1: Ah, Maria. Pegou o urubu no puleiro do urubu e ganhou 3-0, Palmeiras. É isso aí. Alô, Cris. Quero participar do sorteio.
0: É, Chicão, aí agora você me deixou desanimada, Chicão. Pô, até você, Chicão. Faz isso não, cara. Vamos com mais participação por cá. Dessa vez quem cola é minha amiga Luciene do Alvorada.
2: Boa tarde, Cris. Boa tarde a todos do Comando da Tarde. Vamos de enquete, né, B? Meu fim de semana foi bem, Cris, graças a Deus. Passei bem com saúde, passei com a minha família. Espero que o seu também esteja sido bem. 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Beijos, Cris.
0: Valeu, minha amiga Lady. Valeu, minha amiga Lady. Abraço pra você. Beijão no coração. Calma aí, né, Calabresa? Aí você bagunça tudo. Gratidão, tá, bebezinha? Meu final de semana foi bom, mas a segunda bateu aquela ressaca moral que deu certo, não. Mas tá valendo, tá? Vamos mais participação por aqui, mandando um abraço aí pra meu amigo Juca Show do Esplaiado. Abraço pra você. Alô, Leide.
3: Deixa eu responder sua enquete aí. Boa tarde a todos. Meu final de semana foi ótimo, foi muito bom.
0: Graças
3: Passei
0: a Deus.
3: Passei na casa do meu sogro, comemorando o aniversário dele. Só família, só alegria.
0: Valeu, minha amiga Leide, abraço pra você, obrigada pela participação. Chegando por cá também, meu amigo Juca Show, ele diz o seguinte: boa tarde, Pelô, boa tarde, bebê. Meu fim de semana foi maravilhoso, no sítio, aí sim, hein, menino? Quero esse pix aí, tá? Show, é show, papai, é show, é, menino, tá certo? Alô, minha amiguinha Maria Eduarda, boa tarde, Cris. Quero participar da enquete aí, graças a Deus, meu final de semana foi ótimo. Quero participar do sorteio. Não, Maria Eduarda, não tem pizza. Não tem pizza não, viu, bem? É pix mesmo. Mas tá valendo aí, tá? Seu nome já está por cá. Beijo no coração e obrigada pela participação. Minha amiga Sueli Silva, do bairro Vila Nova. O popular aí, Vila Gay, tá?
4: Boa tarde, Cris. Boa tarde a toda a galera do Comando da Tarde. Cris, meu final de semana passei firme e forte, trabalhando. Deu um movimento doido. Foi bom demais. Foi suor na regada até umas horas, mas foi produtivo. Coloca meu nome aí no sorteio, Cris Produções, na voz de Cristina Pelourinho. Valeu, Cris, um cheiro.
0: Chama que ela vai, tá, bebê? Chama que ela vai. Valeu, minha amiga Sueli, abraço pra você, saudades, tá, menina? Minha amiga Luciene Santana, do município de Iguaporã, também por cá.
5: Boa tarde, Cris, respondendo a sua enquete, graças a Deus, meu final de semana foi bem, passei com minha filha, minha família, foi muito bem. Quero participar do sorteio do Pix, oferecimento Cris Produções.
0: Valeu, minha amiga Luciene Santana, é o nome dela, tá? Abraço pra você, obrigada pela participação. Vamos de música por cá, chegando música aí pra você, ó. A pedido aí da loira do carro branco, ela oferece pra todos que estão aqui na live, tá? Se você não tá, bebê, ainda dá tempo, tá? Ainda dá tempo você chamar no @cris2s.pelourinho. Chama aí no TikTok, tá, Brasil? Mas vamos de música, tá? Vamos de música chegando pra você aí, ó. Zé Felipe, ruim de coração é o nome da música. Alô, loira, e todos que estão aqui na live, beijão no coração.

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1: Pois é, você curtiu aí, Zé Felipe por cá, tá? Ruim de Coração é o nome da canção e foi dedicada aí pra bandida do bairro BNH. Alô, bandida, bota a cara no sol, tá, bebê? Chegando mais música pra vocês, dessa vez quem chega é ele, que vai sair em Guanambi, Bahia, Brasil. É Nadson Ferinha. Alô, minha amiguinha Tayane, aquele abraço pra você. Tamo juntas.

0: Cris, boa tarde. Eu não tô querendo ser abusada, sabe? Mas é que hoje é o dia da minha folga, então tô aproveitando para passar essa tarde aqui com você. E aí, eu lembrei de outra música, será que você podia tocar? Henrique e Juliano, mudando de assunto. Adivinha só para quem que eu tô oferecendo essa música?
1: Para quem? Rapaz, eu quero saber, me diz aí, me diz. Gente, vocês curtiram aí, ó, Oi Balde com Nadson Ferinha. Lembrando que vai estar aqui no Forró do Gurutuba, em Guanambi, Bahia, Brasil, mês que vem. Todos convidados aí, tá? A pedido da minha amiga Tayane, diretamente do bairro Alvorada para o Mundo. Beijão no coração, tá, Tayane? Eu vou fazer o possível aqui, tá, Rose? Vou fazer o possível aqui. Agora eu gostaria de saber pra quem. Vamos com mais uma participação aqui, tá? Vamos com mais umas. Eita, será que vai dar tempo? Oi, Cris, boa tarde, Brasil. Boa tarde a toda a galera do Comando da Tarde. Respondendo aí a enquete, foi maravilhoso, graças a Deus. Passei com saúde, o importante é isso, né? Me coloca aí no sorteio, quero ganhar esse Pix. Apoio Cultural Cris Produções. Minha amiga Ana Brito, diretamente do Espraiado para o Mundo, tá? Tem mais gente que fala comigo e dessa vez, quem chega, Brasil? Quem chega por cá, quem chega por cá? Minha amiga Polly Rocha, a mulher apaixonada do Alvorada.
2: Boa tarde, Cris. Boa tarde, galerinha do Comando da Tarde. Sou Polly Rocha, aqui do Alvorada. Cris, graças a Deus, meu final de semana foi bem. Passei com minha mãe. 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
1: Valeu, minha amiga Polly Rocha. Abraço pra você. Obrigada pela participação. Boa sorte no sorteio. Minha amiga Ana, do bairro Brasília, também por cá. Ela diz boa tarde, Cris, e todos do Comando da Tarde. Respondendo a enquete, meu final de semana foi bom. Passei com saúde em casa mesmo. Coloca meu nome no sorteio aí, por favor. Beijos e uma ótima semana pra todos. Pra nós, tá, Bê? Tem mais gente que fala comigo e quem chega é minha amiga Selminha, do grupo Comando da Tarde. Boa tarde, grupo. Meu final de semana foi em casa. Ela botou a carinha de triste, tá, gente? Mas com saúde, graças a Deus. Com saúde, graças a Deus. Pronto, foi ótimo então, né, Selma? Beijos pra você também. Chegando mais gente por cá e dessa vez, quem cola, bebê? Solta o BG, Calabreso.

Boa tarde, Cris. Manda aí um abraço pra nós, Zeca e Jean, aqui no Portão do Sol 2. Eu acho que deve ser Pôr do Sol, é isso? Saída pra Palmas de Monte Alto, na Mecânica Leal. Alô, minha equipe aí da Mecânica Leal. Aquele abraço, ótima semana. Deus no comando sempre aí da vida de cada um de vocês, tá? Meu amigo Zeca e também o Jean, beijão no coração, tá? É, tem mais gente que fala comigo, eu não entendi bem a sua mensagem não, viu B, mas eu vou passar aqui sim, tá? Oi, Cris, boa tarde, só que não colocou o nome, mas eu assim, eu acho que eu sei quem é. Pede música com Pablo do Arrocha. Falar em Pablo do Arrocha, eu mando essa música aí também para meu amigo Marcos Gomes, lá em São Paulo, que gosta muito dele. E ela fala assim, ó: Cris, passa música para mim, por favor, Fica Longe de Mim, com Pablo do Arrocha. Amo essa música, mas o recado é para você. Fica longe de mim, Cris. Tá certo então? Receba aí, tá, bebê? Receba aí mais. Receba sentada para você não cair. E obrigada pela música, já conheço.

0: Pois é, você curtiu aí Pablo do Arrocha por cá, deixar um abração pra todos que estão ligadaço aí no Comando da Tarde, pedir pra continuar na sintonia porque vem chegando agora meu amigo Matheus Ferreira com o programa Fiquei Sabendo. Cola aí, tá? Não sai da sintonia, continua aí até a meia-noite com Lobisone da 104, tá? Geraldo é o nome dele, Geraldo Ferreira. Mas a última é por conta de Henrique Juliano, a pedido de Rose Girassol, a mulher top demais, tá? Ela pediu aí, a gente vai terminar com essa, tá? Amanhã eu tô de volta no mesmo horário, no mesmo bate-canal, aqui pela sua 104,9 FM, com Comando da Tarde. 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Fiquem todos com Deus, até amanhã, se Deus assim me permitir, e Deus no comando sempre, bebê. Chegando pra você aí, ó, Henrique Juliano, mudando de assunto. Alô, Rose.
1: E foi assim que a gente escolheu terminar o nosso show essa noite. Deixando um recado, um manual de comportamento pra todos os casais manterem seus relacionamentos com muito respeito, muita harmonia e muito amor.

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6: 4 horas e 5 minutos.
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0: bem, estamos ao vivo e estamos a todo vapor aqui na Rádio Cidade 104,9. Neste exato momento, entra o ar, eu fiquei sabendo. Tudo que aconteceu nas últimas 72 horas na condição jornalística que envolve a área policial, política, saúde, educação, economia e a área esportiva será relatado neste exato momento. Em Guanambi são 4 horas e 12 minutos, 4 e 12. No momento esportivo, que é o que citaremos neste exato momento, das 4 às 5 da tarde, ainda hoje vamos falar de Campeonato Brasileiro, séries A e B, jogos que aconteceram neste fim de semana, briga na parte de cima da tabela, quebra de tabus e dentre vários outros cenários. Vamos falar também de competições internacionais, porque na tarde de ontem encerraram-se campeonatos europeus e também competições sul-americanas. Tivemos o campeonato argentino, que já tem o seu campeão decretado, o Belgrano venceu a equipe do River Plate na final. Vamos falar do campeonato espanhol, não só isso, também como outras competições serão citadas aqui. São os campeonatos europeus. Vamos falar de convocações, porque a Colômbia anunciou os seus jogadores convocados para a Copa do Mundo e temos 4 atletas que atuam no futebol brasileiro que vão, muito provavelmente, disputar a Copa do Mundo pela seleção colombiana. Temos aqui os seguintes nomes: John Arias, do Palmeiras, Jorge Carrascal, do Flamengo, Juan Portilla, do Atlético Paranaense, e Andrés Gomes, do Vasco. Eles que foram convocados pela seleção colombiana são os atletas que estão no futebol brasileiro e vão representar o futebol brasileiro na Copa do Mundo pela seleção colombiana. Fórmula 1, GP do Canadá. Kimi Antonelli alcança sua 4ª vitória consecutiva na Fórmula 1 de 2026. O italiano ganha após uma disputa sensacional com George Russell. No futebol, Jorginho sofre fratura em dedo no pé e desfalca o Flamengo na Libertadores. E Lionel Messi vai passar por exames após deixar o jogo do Inter Miami com dores. E preocupa a sua sequência na seleção argentina. No fisiculturismo, Gabriel Gunlein, ele infelizmente faleceu neste fim de semana com apenas 22 anos e foi velado em uma cerimônia restrita em São Paulo. O velório foi restrito a familiares, amigos e, é claro, àqueles que faziam parte da vida do influenciador. Vamos falar sobre ele, sobre essa morte precoce e também o legado que ele deixa no fisiculturismo para essa nova geração.
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0: Em Guanambi são 4 horas e 15 minutos, 4 e 15. A gente vai a uma pequena pausa e no próximo bloco retorna para falar de Campeonato Brasileiro, séries A e B, rodada do fim de semana. Vem aí, Dilcinho, tá na 104, tá feliz?

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0: Muito bem, estamos de volta em Guanambi neste exato momento. São 4 horas e 20 minutos, 4 e 20 em nossa Guanambi. Estamos de volta para falar da condição esportiva, para falar de tudo que aconteceu no mundo esportivo neste exato fim de semana. Olha, vamos começar pela primeira divisão do futebol brasileiro. Vamos começar pelo Campeonato Brasileiro, Brasileirão Série A 2026, jogos que rolaram neste fim de semana. Vamos começar pelo jogo que abriu a rodada. Tivemos pela 17ª rodada o São Paulo que enfrentou a equipe do Botafogo. Tivemos um empate, 1-1 foi o placar final da partida. As duas equipes terminaram com o resultado final sendo um empate. No Barradão tivemos a vitória do Vitória. Mais um trunfo para o Vitória, mais 3 pontos na tabela. E, é claro, neste exato momento, o Vitória está bem. Está na 11ª colocação e está ali próximo a posições que colocam a equipe em um momento confortável. O Vitória que vem de uma crescente nos últimos jogos, proporcionado, é claro, pela chegada de jogadores importantes e pela chegada do Jair Ventura, que é um treinador que realmente mudou muitas situações do próprio Vitória, mas também a classificação na Copa do Brasil, que trouxe ali para os jogadores do Vitória um empenho e uma confiança muito grande. E o jogador, quando ele tá com confiança, quando ele tá bem, meu amigo, não tem o que segure ele. Tivemos também nessa rodada no Maião o Mirassol que venceu o Fluminense. Com a vitória do Mirassol, a equipe vai aos 16 pontos, vai à sua 4ª vitória no Campeonato Brasileiro. Tivemos também a equipe do Grêmio que venceu o Santos por 3-2, jogão, viu? 5 gols e um segundo tempo movimentado na arena do Grêmio. Com a vitória, o Grêmio vai neste exato momento à 14ª colocação e aos 21 pontos. No Mineirão, o Cruzeiro sofreu, mas venceu a equipe da Chapecoense, 2-1 foi o placar final da partida. No Mangueirão, o Atlético Paranaense foi até o estado do Pará, cruzou o Brasil e venceu a equipe do Remo, 2-1 foi o placar final da partida. Na Neoquímica Arena, o Corinthians venceu o Atlético Mineiro por 1-0, vitória importantíssima do Corinthians. Corinthians que neste exato momento mira ali para fugir da briga que é a zona de rebaixamento. Corinthians está na 15ª colocação, começou a rodada ali com 19 pontos, termina a rodada com 21, ou seja, você vê uma crescente ali do Corinthians nesses últimos jogos, é claro, proporcionado ali no momento pela chegada do Fernando Diniz, que mudou muita coisa no Corinthians, mas também uma crescente individual por parte de muitos jogadores, principalmente por parte do Hugo Souza, que se tornou um goleiro. A gente já conhecia a habilidade dele, já sabia do que ele era, do que ele vinha para propor na equipe do Corinthians, mas nos últimos jogos a gente viu uma crescente, além da condição de confiança, de ter ali um goleiro debaixo das traves que você tem total confiança, o torcedor realmente confia no trabalho dele, se tornou um sinônimo de liderança no Corinthians nos últimos jogos. Já o Atlético Mineiro vem de uma série de resultados negativos, oscila no Campeonato Brasileiro e busca se estabilizar, ainda mais aproveitando essa reta final de primeiro turno e também antes da pausa para a Copa do Mundo. Tivemos também São Januário, jogo complicado para o Vasco, viu? Red Bull Bragantino venceu o Vasco por 3-0 em um jogo onde o Bragantino foi impecável. A palavra que define a atuação do Bragantino na noite de ontem foi impecável. Um Bragantino que fez um primeiro tempo onde conseguiu conter o Vasco da Gama e anular os seus principais jogadores, como Thiago Mendes, Andrés Gomes, jogadores que fazem parte da articulação e da velocidade de jogo do Vasco. E o Bragantino soube muito bem usar suas armas. Uma equipe bem treinada, uma equipe bem colocada e que fez um primeiro tempo perfeito, coroado ali nos minutos finais com um gol antológico do Rodriguinho, golaço, aliás. No segundo tempo, o Bragantino veio com a mesma postura, porém melhor, contendo mais, fechando os espaços e buscando ali dentro de campo o segundo gol. Coisa que aconteceu com Isidro Pitra, que não marcava um gol há 9 partidas e com isso, na noite de ontem, conseguiu tirar ali, sair da seca. O Bragantino posteriormente ampliou com um erro, uma pataquada por parte da zaga do Vasco. Poderia ter feito 4-0 com o Sacha de pênalti, porém ele perdeu o pênalti. Placar final 3-0, baita vitória da equipe do Red Bull Bragantino e uma derrota do Vasco, amarga, dolorosa e que deixa evidente as falhas e os fracassos que Renato Gaúcho teve na noite de ontem com a equipe do Vasco da Gama. É claro, não só Renato Gaúcho possui a sua parcela de culpa, existe ali dentro de campo uma série de fatores e uma série de situações que deixam evidente essa derrota do Vasco. É claro, o Renato errou, mas outros jogadores também erraram dentro de campo. Com a derrota, o Vasco fica na beira da zona de rebaixamento, é a primeira equipe fora da zona, 16º colocado com 20 pontos, está 2 pontos acima do Santos. Em meio a tudo isso, teremos o fechamento da rodada hoje às 8 horas da noite no Couto Pereira, o Coritiba que enfrenta o Bahia. É, o fechamento da rodada, estranho, né? Jogo na segunda-feira, Campeonato Brasileiro, mas é o fechamento da rodada. Lembrando, no meio de semana, teremos a Sul-Americana e a Libertadores, jogos que irão definir a 6ª rodada dessa competição. E posterior a tudo isso, no fim de semana que vem, no próximo fim de semana, teremos a equipe, ou melhor, teremos as equipes da Série A e da Série B disputando ali a última rodada antes da pausa para a Copa do Mundo de 2026. Muito bem, vamos falar agora de segunda divisão, vamos falar de Série B exatamente. 10ª rodada Série B, jogos que aconteceram neste fim de semana, começando na sexta-feira. Nos aflitos, o Náutico venceu o Cuiabá por 1-0. E naquela partida, o Náutico estava assumindo a liderança da Série B. Série B, de certa forma, ali bem disputada, viu? Porque a diferença de pontos do primeiro colocado para o 10º colocado é de apenas 4-5 pontos. Exatamente 4 pontos, na verdade. É uma diferença muito pequena em comparação ao que está sendo disputado. A gente sabe, Série B, em muitos momentos, ela é mais disputada que a própria Série A. Tivemos também, pela 10ª rodada, o Novo Horizontino, que venceu o Ceará por 2-1. No Castelão, no sábado, o Fortaleza venceu o Londrina por 3-0. No Alfredo Jaconi, o Juventude foi derrotado para o Sport. 1-0 foi o placar final da partida. Tivemos o São Bernardo, que ontem venceu a equipe do Atlético Goianiense por 1-0. No Estádio Rei Pelé, na noite de ontem, o CRB venceu a Ponte Preta por 4-2. Tivemos ontem também na Arena Independência, América Mineiro e Vila Nova que se enfrentaram. O Vila venceu por 2-1. E fechando a rodada na noite de ontem, o Avaí foi derrotado para o Goiás por 2-0. E Operário e Criciúma terminaram empatados em 1-1. Em Guanambi são 4 horas e 28 minutos, 4h28 em nossa Guanambi. A gente vai uma pequena pausa e no próximo bloco a gente retorna para falar de convocados para a seleção colombiana e outras seleções, porque ainda essa semana teremos a lista de convocados da seleção uruguaia, teremos a lista de convocados da seleção argentina e teremos também algumas outras listas do futebol europeu. E também vamos falar de Fórmula 1, porque o Kimi Antonelli venceu a sua 4ª corrida neste ano, nesta temporada de 2026 pela Fórmula 1. E o Gabriel Bortoleto ficou na 13ª colocação. Olha o Bortoleto, apesar da Audi ter os seus problemas neste começo de ano, o Gabriel Bortoleto vem de uma série de resultados bem medianos. Ele tá ficando ali em 10º, 11º, 12º, 13º, essa faixa de colocações, o que coloca ele ali em uma condição de ser mediano na sua condição de resultados. É claro, a gente vai falar um pouco mais sobre isso no próximo bloco, mas a gente já deixa essa questão ali, essa condição evidente. Será que a chegada do Bortoleto na Fórmula 1, a gente colocou muita expectativa, muito hype? É claro, fazia muito tempo que a gente não via um corredor brasileiro na Fórmula 1, mas eu acho que foi muito hype e muitas expectativas para pouco resultado até agora. Em Guanambi são 4 horas e 29 minutos, 4h29, vem aí Diego e Vitor Hugo, perfil cinza, tá na 104, tá feliz.
1: Essa moda é boa, hein?

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bem, estamos de volta em Guanambi, são 4:38, 4:38. Estamos de volta para falar de Copa do Mundo, para falar de algumas convocações e para falar de seleções. Vamos começar pelas convocações que acontecerão ainda essa semana. Ainda essa semana está confirmada a convocação da seleção uruguaia. Há uma especulação com relação às convocações da seleção argentina e de outras seleções da América do Sul. Teremos ainda esta semana a convocação da seleção espanhola e muito provavelmente acontecerá amanhã e outras seleções. Porém, na tarde de hoje, foram definidos os convocados da seleção colombiana para a Copa do Mundo de 2026 e quatro deles atuam aqui no futebol brasileiro. A Colômbia anunciou nesta segunda-feira os 26 jogadores convocados para disputar a Copa do Mundo 2026. A seleção sul-americana faz parte do Grupo K, junto a Portugal, Uzbequistão e a República Democrática do Congo. A estreia no Mundial será no dia 17 de junho, diante da equipe asiática, às 11 horas da noite, horário de Brasília, na Cidade do México. A lista colombiana conta ali com quatro representantes do Brasileirão. São eles John Arias, do Palmeiras, Jorge Carrascal, do Flamengo, Juan Portilla, do Atlético Paranaense e o Andrés Gomes, do Vasco da Gama. O técnico Nestor Lorenzo tem dois principais destaques no elenco, Luis Díaz e o James Rodríguez. O primeiro é uma das estrelas do Bayern de Munique, jogará a Copa do Mundo pela primeira vez, já que ele estreou depois da edição de 2018 e a seleção não se classificou para 2022. James Rodríguez, por sua vez, comandou a equipe até as quartas de final em 2014, quando a Colômbia teve a sua melhor campanha na história das Copas, mas foi eliminado pelo Brasil. Ele vai para a terceira participação em Mundiais aos seus 34 anos. Temos aqui a lista completa, vamos citar apenas alguns destaques e alguns nomes muito importantes. Temos aqui o Camilo Vargas, do Atlas, o Álvaro Moreiro, do Vélez Sarsfield, destaque do Vélez Sarsfield nessa temporada, e David Ospina, do Atlético Nacional, dispensa comentários, figurinha carimbada, esteve na Copa do Mundo de 2014-2018. Defensores, temos aqui o Yerry Mina, que no Brasil ficou muito conhecido por vestir a camisa do Palmeiras. Daniel Munhoz, do Crystal Palace, destaque do Palace nessa temporada. Santiago Arias, do Independente da Argentina. E temos também o Devier Machado, do Nantes, vem fazendo uma excelente temporada no futebol europeu. Meio-campistas, Richard Rios, do Benfica. O Richard Rios aqui no Brasil ficou conhecido por vestir a camisa do Palmeiras. Temos também o Kevin Castellano, do River Plate, destaque do River nessa temporada. Gustavo Puerta, do Racing de Santander, outro destaque do Racing nessa temporada. O John Arias, do Palmeiras. Carrascal, do Flamengo. Juan Portilla, do Atlético Paranaense. Juan Quinteiro, do River Plate. James Rodríguez, do Minnesota United. E o Jamington Campas, do Rosário Central. Atacantes: Cucho Hernández, do Real Betis, Luis Díaz, do Bayern de Munique, Luis Suárez, do Sporting, não é o Luis Vito Suárez, é outro Luis Suárez, o John Córdoba, do Krasnodar, da Rússia, e para fechar a lista, Andrés Gomes, do Vasco da Gama. Esses são os convocados da Colômbia para a disputa da Copa do Mundo de 2026. Olha, vamos falar de Fórmula 1, vamos falar de Fórmula 1 2026, GP do Canadá, Kimi Antonelli vence mais uma vez após George Russell quebrar e Gabriel Bortoleto é o 13º colocado. O italiano protagonizou uma disputa acirrada com o companheiro da Mercedes, até o abandono do inglês. Hamilton segurou Verstappen pelo segundo lugar até a última volta, completando o pódio com o próprio rival. O terceiro capítulo da disputa entre as Mercedes no GP do Canadá terminou neste domingo com a vitória de Kimi Antonelli, líder do campeonato. O italiano aproveitou o abandono de George Russell para conquistar a sua quarta vitória de 2026 e acompanhou pelo retrovisor a briga de Lewis Hamilton e Max Verstappen para completar o pódio. Gabriel Bortoleto chegou na 13ª colocação no circuito de Gilles-Villeneuve. Bortoleto largou em 13º com pneus intermediários e antes de trocar os
compostos pelos macios, caiu duas posições e passou o Pierre Gasly. Aparecendo em 19º, o brasileiro se beneficiou com mais posições devido à batida de Oscar Piastri e Alex Albon. Ele fez um segundo pit stop no 20º giro de médios, porém não conseguiu avançar no grid e chegou na 13ª colocação. O brasileiro ainda foi punido com 5 segundos por acelerar além do delta do safety car virtual. Mas, como tinha 47 segundos de vantagem em relação a Esteban Ocon, ele manteve a sua posição. Antonelli e Russell se enfrentam com a faca nos dentes por todo o fim da semana e chegaram a ter um contato no duelo durante a corrida sprint, vencida pelo inglês. E fizeram uma dobradinha da Mercedes na classificação que definiu o grid para a prova deste domingo. Olha, o Kimi Antonelli vem de um começo de temporada absurdo, cara. São quatro vitórias, vem muito bem, líder na Fórmula 1, disparado. E, para muitos, ele se tornou, nessas últimas corridas, um dos principais, se não o principal protagonista da Mercedes e da Fórmula 1 nessa temporada. Inclusive, alguns ali veem no Kimi Antonelli uma aparência física, uma aparência ali visual muito grande, a do Ayrton Senna, por conta do cabelo, algumas condições ali no próprio rosto. Aparência física ele tem, agora a habilidade aí já é outros 500. Mas uma coisa é fato, o Kimi Antonelli vem de um começo positivo, um começo muito bom nessa temporada de Fórmula 1. Com relação ao Gabriel Bortoleto, bom, o Gabriel Bortoleto, eu creio que muitos brasileiros colocaram uma expectativa muito grande em cima dele. É claro que existem diversos conceitos, adaptação, não só isso, também como carros, a escuderia que ele está aqui é a Audi, que vem passando por uma série de problemas, mas mesmo assim não são tão grandes. Então é um começo bem adverso do Gabriel Bortoleto nessas duas temporadas, um começo mediano ali, é claro, com pontos altos, é claro, com suas glórias, com suas vitórias, mas mesmo assim é um começo bem mediano. Ficamos muito tempo sem ter um corredor brasileiro na Fórmula 1. O último foi, salvo engano, o último foi o Nelsinho Piquet, ou melhor, desculpe, não foi o Nelsinho Piquet, foi outro corredor, foi o Felipe Massa, mas os dois correram ali por muito tempo, tanto Nelsinho Piquet quanto o Felipe Massa correram por muito tempo representando o Brasil. Mas em meio a tudo isso, a gente tem uma ascensão de outros corredores. O Kimi Antonelli é um desses. Após duas temporadas de adaptação, aparentemente ele conseguiu se encontrar nessa temporada e vem acumulando resultados positivos e vitórias. É mais uma vitória dele, mais uma vez sendo destaque, e mais uma vez Kimi Antonelli, ele que vem batendo e quebrando recordes atrás de recordes. Em Guanambi são 4 horas e 46 minutos, 4h46 em nossa Guanambi. A gente vai uma pequena pausa e daqui a pouco retorna com mais informações. Lembrando, no próximo bloco a gente retorna para falar do Jorginho, que sofreu uma fratura no pé e muito provavelmente desfalca o Flamengo na Libertadores. E o Messi vai passar por uma série de exames após deixar o jogo do Inter Miami com dores, o que preocupa a seleção argentina e a sequência de jogos da seleção argentina visando a Copa do Mundo. Em Guanambi, são 4 horas e 46 minutos. Vem aí, Guilherme Benuto. Tá na 104? Tá feliz?

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Estamos de volta em Guanambi, são 4 horas e 53 minutos, 4h53. Estamos de volta para falar de lesões e de desfalques importantes. Começando pelo Flamengo, o Jorginho sofreu uma fratura no pé e desfalca o Flamengo na Libertadores. O volante fraturou o dedão do pé direito no jogo contra o Palmeiras. O volante Jorginho do Flamengo, ele sofreu uma fratura no dedão do pé direito. O jogador se machucou contra o Palmeiras e passou por exames na manhã dessa segunda-feira, que constataram o problema. Com isso, ele fica de fora do jogo da Libertadores contra o Cusco, nesta terça-feira no Maracanã. Ao informar sobre a fratura, o Flamengo criticou a arbitragem por outros lances que resultaram em lesões. Esta é a sexta fratura de um jogador rubro-negro no ano. Essa condição do Jorginho, eu acho que não preocupa tanto, até porque a situação do Flamengo, o Flamengo já está classificado na Libertadores, está bem pra caramba, e vem de uma série de jogos mais leves, pelo menos antes da pausa da Copa do Mundo. Mas uma situação que preocupa e muito é essa aqui, porque o Messi, ele vai passar por exames médicos após deixar o jogo do Inter Miami com dores, o que preocupa e muito na Argentina. O diário Olé da Argentina, um dos jornais mais renomados, afirma que o camisa 10 sentiu um problema muscular durante a vitória sobre o Auckland City. Lionel Messi virou preocupação para a seleção argentina. Segundo o jornal Olé, o atacante deixou a partida do Inter Miami contra o Philadelphia Union no último domingo com dores musculares e com isso passará por exames médicos nesta segunda-feira para saber a gravidade do problema. De acordo com o jornal argentino, Messi sentiu um desconforto físico durante a vitória do Inter Miami e precisou ser substituído. Ainda não há confirmação de lesão, mas camisa 10 será reavaliado pelo departamento médico do clube. Isso preocupa e muito. O próprio Boca Juniors, ou melhor, me desculpe, o próprio Inter Miami não divulgou nada com relação à condição física do Messi. A seleção argentina também não divulgou nada, mas é uma situação que complica a Argentina, porque a Argentina ainda terá uma série de amistosos preparatórios para a Copa, amistosos mesmo, com a lista de jogadores convocados para a Copa do Mundo de 2026, mas é uma situação que, a depender da gravidade da lesão, pode tirar o Messi da Copa do Mundo. É claro, quem viu o lance e viu o Messi saindo, ele estava ali caminhando e tal, viu que não é tão preocupante assim. Mas só o fato de passar pela cabeça do torcedor argentino que o seu principal camisa 10 pode ficar de fora de uma Copa do Mundo por conta de uma lesão muscular já é muito preocupante. É claro, haverá uma série de exames médicos para constatar o que o Messi tem ou não tem. E tudo isso a gente só vai saber ao decorrer dos próximos dias. Em Guanambi são 4 horas e 45 minutos, chegamos, ou melhor, em Guanambi são 4 horas e 55 minutos, chegamos ao fim do momento esportivo. Agradecer a você, nosso querido ouvinte, que nos ouviu durante esta uma hora de programa. Lembrando, amanhã estamos de volta com mais informações do mundo esportivo.

E é claro, Fiquei Sabendo não acabou não, viu? Ainda teremos a partir das 5:30 PM mais do Fiquei Sabendo, mais da condição jornalística e, é claro, a chegada do Léo Dourado. Em Guanambi são 4:56, vem aí Henrique Juliano, tá na 104, tá feliz!

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0: 5:16.
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0: Minha mãe tá ligando.
1: 5:30.
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0: Muito bem, estamos de volta em Guanambi, são 5 horas e 31 minutos, 5 e 31 em nossa Guanambi. Estamos de volta com mais informações da condição jornalística. Neste exato momento, entra em evidência tudo que aconteceu em Guanambi, na Bahia, no Brasil e fora dele, nas últimas 24 horas. Tudo que aconteceu na área policial, na política, na saúde, na educação e na economia será citado neste exato momento. Léo Dourado, meu nobre colega, uma excelente tarde a você, meu querido. E como foi seu fim de semana?
1: Ô, Mateuzão, que bom falar com você, meu querido. Boa tarde pra você que se liga no som da sua rádio Cidade. Hoje, uma segunda-feira, dia 25 de maio. Tá acabando, né? Tá chegando ao fim, mais um mês de maio. Semana que só começa, muita coisa acontecendo e claro que aqui você vai ficar sabendo. Meu fim de semana, Teu, de muita correria, como sempre é, não é? Graças ao bom Deus e que permaneça assim, né? Apesar de cansativo, mas vale demais a pena, viu, Teu? É isso. Nós estamos aqui prontos para levar informação para você. Tem muita coisa, meus amigos. Final de semana foi realmente muito movimentado. Muita coisa mesmo. Nós temos aqui, inclusive, aliás, participe conosco, tá? Através do 9-9929-1049. 9-9929-1049. Eu quero muito ouvir o som da sua voz, tá? Quero muito ouvir você através do 9-9929-1049. Aliás, você também pode nos assistir através da TV Guanambi. Estando conectado, você assiste ao Léo, ao Matheus, também ao nosso Val Rodrigues, né? São os programas jornalísticos em evidência aqui na emissora. Hoje me disseram que é dia daquele e daquela que trabalha na zona rural, Matheus. É o trabalhador rural, o pessoal da roça, né, Teu? Todos nós que temos um pezinho lá, né, garoto?
0: Exatamente. Todos nós viemos de lá ou temos ali um passado, algo, parente,
1: temos,
0: amigos.
1: Temos
0: que um pezinho. Vivenciam essa condição do agro.
1: Temos o pezinho lá. Um abraço a quem faz acontecer, viu? Ai de nós se não fosse essa turma aí, viu, Teu? Ai de nós que produzem, que fazem a diferença. Agora são 5 horas e 33 minutos em nossa linda Guanambi. Vamos então aos destaques do dia de hoje. No detalhe, você vai ficar sabendo. Um trabalhador de obra é levado à delegacia após denúncia de importunação sexual aqui em Guanambi. Também, um motociclista ficou ferido após colidir contra a traseira de um carro na zona rural da cidade. Um homem, ele foi encontrado morto dentro de um poço aqui em Guanambi. Lamentável, triste essa história. Olha, ainda na emissora, você vai ficar sabendo, uma gestante de 7 meses denunciou agressões do companheiro na zona rural de Guanambi. Essa mulher de 40 anos relatou que teria sido agredida com tapas no rosto e chutes. Meu Deus. Nós vamos falar sobre isso daqui a pouquinho. Um jovem morreu após um acidente de motocicleta na BA-938 aqui em Guanambi. O presidente Luiz Inácio, ele se manifestou após uma situação triste que aconteceu lá em Luiz Eduardo Magalhães. Uma operadora de caixa foi agredida dentro do mercado, no exercício da sua função. Nós vamos falar sobre isso, covardia. Suspeito foi detido após denúncia de ameaça com faca e descumprimento de uma medida protetiva aqui na zona rural de Guanambi. Nós vamos falar sobre isso também, meus amigos. Na política, tivemos aqui no final de semana o PGP, o Programa de Governo Participativo. Muitas lideranças estiveram aqui nesse final de semana. Nós vamos falar sobre isso, é importante, não é? As eleições estão chegando, meus amigos, e tem muita coisa acontecendo, tá? Nós vamos trazer esses informes para você que se liga no som da emissora. Também no programa de hoje nós vamos informar você. Eu estava lendo sobre isso e gostaria daqui a pouquinho de falar um pouco sobre. Lá em Salvador está rolando o pedágio do tráfico. Comando Vermelho e outras facções criminosas estão cobrando até R$400 por semana do comerciante. Foi uma denúncia feita. Ganhou grande repercussão. Imagine você, já não basta o que a vida, os impostos e tudo aquilo cobra, né, diariamente, agora facções criminosas estão cobrando o povo em Salvador. Nós vamos falar sobre isso daqui a pouquinho, um tema importante para discutir aí na política deste ano, tá? E o MEC, que lançou um aplicativo gratuito para aprender inglês e espanhol. Boa! Essas e outras tantas informações aqui e agora para você.
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0: Bom, meus amigos, nós vamos começando aqui esta segunda parte do nosso programa, tá? E a primeira informação que nós vamos trazer a você hoje, nesta tarde de um dia 25, é com relação à condenação a mais de 9 anos de prisão por desvios de valores, verbas, feitas por um ex-funcionário da Secretaria de Assistência Social aqui em Guarambi. Ele agora está condenado. Existe agora contra ele uma condenação. Tá? O juiz da vara criminal de Guarambi, o senhor Edson Nascimento Campos, ele condenou o ex-chefe de departamento de contabilidade e tesouraria da Secretaria de Assistência Social, o Tiago Francisco de Souza Castro, a pena de 9 anos, 8 meses e 20 dias de reclusão. Na época, as irregularidades foram denunciadas pela própria secretária municipal ao Ministério Público e à Polícia Civil. A condenação do Tiago, ela foi pelo crime de peculato, conforme o artigo 312 do Código Penal. Ficou provado, durante o processo, senhoras e senhores, que ele desviou o valor de R$ 1.220.000 R$ 495.93. Isso em verbas públicas. O crime, ele foi praticado no período de 2 de agosto de 2021 a 1º de setembro de 2025, quando o esquema foi descoberto. O acusado, ele foi preso no dia 23 daquele mesmo mês em Foz do Iguaçu, finalzinho do ano passado, tá? O magistrado, ele também decretou a perda do cargo público daquele réu, bem como de qualquer função ou mandato eletivo que ele venha a exercer. Além disso, fixou o valor mínimo para a reparação dos danos causados ao erário municipal no montante de R$ 1.286.986,65. Ele vai ter de devolver, tá? Esse valor aqui ele vai ter de devolver. É, presta atenção que é o mesmo valor que foi desviado, mas corrigido, né? É o valor desviado, que foi de R$ 1.220.000, mas corrigido. Enfim, o regime inicial para o cumprimento da pena é o fechado. E a decisão ainda cabe recurso por parte da defesa. O Tiago, ele confessou integralmente os fatos narrados na denúncia, justificando a sua conduta por um quadro de compulsão por jogos de azar e dívidas acumuladas em apostas. Entenderam? Estava viciado em apostas e fez essa loucura. Em seu relatório, o juiz afastou categoricamente qualquer dúvida sobre a autoria do crime, destacando que, na condição de chefe do Departamento de Contabilidade e Tesouraria, Tiago detinha a posse jurídica e o controle direto sobre as contas bancárias da Secretaria de Assistência Social. A prova testemunhal confirmou que ele era o único responsável por efetuar os pagamentos e possui acesso exclusivo ao computador onde os desvios eram operacionalizados. A autoria, ela é reforçada pela confissão espontânea do réu em sede judicial. A utilização de senhas pessoais e o fato de os processos fictícios terem sido abertos e fechados com seu próprio CPF confirmam que o acusado era o mentor e executor isolado de toda a empreitada criminosa. Essa nota nos foi enviada pela assessoria de comunicação da Prefeitura de Guarambi, tá? E aí está a resposta, né, amigos? Aí está a resposta. Este rapaz, ele tinha acesso a esses valores todos, era o chefe da tesouraria. O que não dá para entender, amigos, assim, até que foi colocado ali, ah, mas a dívida de jogos, a condição de vício em jogos de azar ou a compulsão, não é? Dívidas acumuladas não justifica, meus amigos, não justifica desviar do município, desviar de pessoas que precisam o valor de que ultrapassa, né? Mais de 1.220.000, tá? Não justifica. Ele poderia ter buscado um tratamento, poderia ter buscado outra saída, mas ele resolveu desviar esse dinheiro que não lhe pertencia. É roubo. E o que mais me impressiona nisso tudo é que este rapaz, ele tinha um cargo na prefeitura muito bom, efetivo, gozava da confiança de várias pessoas, trabalhava durante muito tempo e mesmo assim deveria ter honrado tudo aquilo que lhe foi proporcionado. No entanto, ele fez o contrário, né? Acabou jogando no ralo toda a sua carreira. Ele, para além do prejuízo ao erário, que naquele momento foi causado, né? Entre 2 de agosto de 21 e 1º de setembro de 25, ele vai ter de devolver ao município R$1.286.986,65. Vai pagar como? Meus amigos, ele agora, após colocada aqui toda a condição dos trâmites jurídicos, né? Ele vai pagar sua pena, né? Vai estar preso, já foi detido e agora vai estar preso, tá? Recurso ainda cabe, né? Dessa decisão do nobre magistrado. Ele inicialmente vai cumprir a pena no regime fechado, né? O Thiago confessa que fez tudo sozinho, não havia com ele nenhuma outra pessoa ligada a esta condição. Ele afirma que fez tudo sozinho, né? O réu perde o emprego, o réu não vai poder mais exercer função no poder público. Olha que este rapaz, movido por uma força ruim, foi de uma falta de caráter. Poderia ter ele evitado tudo isso, mas no entanto resolveu caminhar por um lado ruim e desviou do município de Guanambi mais de R$1.000.000. Agora vai cumprir sua pena. Não ficou claro em qual presídio vai estar esse rapaz, provavelmente Brumado, né? Provavelmente aqui na vizinha cidade de Brumado. 9 anos, 8 meses e 20 dias de reclusão. 9 anos, 8 meses e 20 dias de reclusão. Jogou a vida completamente fora. Jogou a vida, carreira, tudo aquilo que ele construiu fora. Ele alega que eram vícios em jogos de azar. E que já existia uma dívida muito grande por conta disso, né? Não era só mais jogar ou apostar, era também as dívidas que já existiam. Agora vai pagar pelo crime. Mais de 9 anos de prisão pesam contra o senhor Tiago Francisco de Souza Castro. E agora tudo vem à tona, nomes e etc., porque está condenado, né, minha gente? Quando há condenação, existe uma regra muito clara. Em caso de morte e condenação, nomes, dados específicos, eles vêm, né? Caso contrário, quando ainda está em investigação, você não pode colocar imagens ou nomes, enfim. Mas nesse caso aqui já está bem claro, né? O próprio confessou, né? E agora está condenado o senhor Tiago Francisco de Souza Castro. 9 anos, 8 meses e 20 dias de reclusão. Este foi um fato que, final do ano passado, explodiu, caiu como uma bomba para para a Prefeitura de Guanambi. E é importante dizer que a Prefeitura, ao tomar conhecimento disso, ela também buscou deixar os fatos, todos eles transparentes, cristalinos. Me lembro de várias entrevistas e debates aí onde estavam a querida Carla Maria, o nosso prefeito, todos falando: olha, se houve crime, vai ser apurado e os culpados serão julgados e condenados por qualquer participação que tenham. E não deu outra. Nós temos aí agora a condenação do Tiago Francisco, condenado a mais de 9 anos de prisão, inicialmente regime fechado, tá? Ainda cabe recurso, não é? A condição do crime de peculato, tá? E agora nós vamos acompanhar aí os desdobramentos, ver o que vai dizer a defesa, se a justiça vai aceitar ou não o pedido da prisão no regime semiaberto. Nós vamos acompanhar tudo isso. Mas agora já sabemos que ele agiu sozinho, vai ter de devolver um valor muito grande para o erário público, não sei como ele vai pagar por isso, e agora já está à disposição da justiça e em breve será encaminhado ao presídio. Eu repito, imagino eu que seja Brumado. Portanto, esclarecido está esse crime ocorrido entre 1º e 2 de agosto de 2021 e 1º de setembro de 2025. Algumas pessoas estão, inclusive, amigos, apenas para finalizar aqui, algumas pessoas estão dizendo que teria uma testemunha e cabe a quem fala, né, a condição de provar, mas que teria uma testemunha, alguém teria visto uma pessoa ligada ao Tiago sair da cidade de Guanambi, sentido a uma outra cidade, com uma mala com dinheiro vivo. Algumas pessoas estão falando sobre isso aqui na cidade, né? E esse rapaz teria dado dinheiro vivo numa mala a uma pessoa. Enfim, quem vai dizer é a polícia, né? Que vai mais uma vez aí usar o serviço de inteligência para entender se existem valores aí que estariam em outros endereços, talvez ligados ao rapaz, para que eles sejam em breve resgatados. Mas e se existirem valores de fato? Se existir, vamos imaginar que exista aí uma mala de dinheiro. Ok, dinheiro oriundo de quê? Seria parte do dinheiro desviado? Então, para além da condição de viciado em jogos, existe aí outros crimes colocados. Olha, isso vai dar pano para manga, tá? Isso vai dar pano para manga. Mas está condenado a mais de 9 anos de prisão o Tiago Francisco de Souza Castro. Eu repito que me impressiona. Não pensou no filho, não pensou na mulher, não pensou na família, sabe? Jogou no lixo a carreira, né? Porque a partir de agora aí vai ser muito difícil a condição de reestabelecer aí qualquer que seja a situação em vida pública, enfim. Jogou no ralo, né? Jogou no ralo. Roubou R$1.220.495,93 de verbas públicas, dinheiro para alimentar a criançada, dinheiro que seria investido em obras, seria investido no cuidado com o povo. Está aí, mas a polícia deu uma resposta rápida e agora está condenado a mais de 9 anos de prisão.
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0: Vamos lá, nós temos que trazer aqui outras informações e as mensagens vão chegando aqui. O pessoal tá puto da vida, né? Ô Léo, aí já havia um problema colocado, falta de caráter, né? É o que estão dizendo aqui as pessoas. Rapaz, que situação, viu, minha gente? Que situação, de verdade. Que situação. Uma pessoa ter tudo nas mãos, né? E não pensar ali na sua família, enfim. Vamos lá, agora são 5h50, já nós teremos o padre Ezequiel Dalpozo. Aliás, nós vamos ter que chamar o recado do padre Ezequiel já, né? Então nós temos que ir aqui rapidamente a um recado dos nossos nobres apoiadores, né, queridos? Mas antes eu quero...

0: até 20% do saldo do fundo ou até R$1.000, prevalecendo o maior valor para a amortização ou quitação total dos débitos em atraso. A expectativa do governo é movimentar até 8,2 bilhões de reais em recursos do FGTS por meio do programa, de acordo com o ministro do Trabalho e Emprego. Segundo o governo federal, a adesão será feita diretamente pelas instituições financeiras após a autorização do trabalhador no aplicativo do FGTS. Depois da renegociação da dívida, a Caixa Econômica Federal fará a transferência dos valores diretamente aos bancos responsáveis pelos contratos.
1: Ok, obrigado, Matheus. Então começa hoje o novo desenrola para o uso do FGTS, é isso?
0: Exatamente, segunda-feira. Agora, Léo Dourado, eu gostaria de trazer uma situação, porque tivemos o desenrola em uma outra oportunidade e foi show de bola.
1: O anterior.
0: Tá, tivemos uma outra oportunidade.
1: Sim.
0: E realmente trouxe a condição de renegociar muitas dívidas e ajudou muita gente. Foi um programa que deu muito certo.
1: Isso é verdade.
0: Não é à toa que o governo Lula trouxe novamente, justamente para renegociar as dívidas. Agora o brasileiro, ele tem que entender que essa vai ser a última vez. Porque o medo é de criar um segundo desenrola e você acidentalmente colocar na cabeça do brasileiro, você criando esse segundo desenrola, automaticamente o medo é você colocar na cabeça do brasileiro que, ah, eu vou pagar minhas dívidas aqui, mas futuramente terá um outro desenrola. Então eu posso
1: fazer outras dívidas
0: porque vai ter outro desenrola, vou renegociar minhas dívidas e fica assim. Sendo que não vai ser assim. Pelo menos é o que está escrito. Não vai ser assim. E o medo é justamente de criar esse ciclo vicioso e acabar se tornando uma bola de neve.
1: O governo deixou claro, Teu, e sua colocação é muito importante, de que não vai haver outro desenrola.
0: Eles deixaram bem claro.
1: Deixaram muito claro assim, não vai haver outro desenrola.
0: Como deixaram bem claro na última vez.
1: É. Não, é assim, eu imagino que isso vai depender muito da economia do país.
0: Também
1: do
0: acho.
1: Que o povo precisa, enfim.
0: Também acho.
1: Mas a intenção é que, de uma fala como essa, é que a população não faça mais dívidas.
0: Justamente.
1: Porque estavam se afundando aí em jogos de azar, aquisição de produtos desnecessários para a vida, né? Compras compulsivas. Então, assim, se tornou um negócio terrível. Pô, vou fazer uma compra aqui absurda, se eu não pagar, o governo vai dar a remissão da dívida e isso
0: sendo
1: pode
0: que não
1: acontecer.
0: É assim.
1: É isso aí. Isso aí pode dar muito ruim. Enfim, daqui a pouquinho, Teu, a gente volta com outras informações, pode ser, querido?
0: Exatamente.
1: Muito bem, meus jovens, confira comigo. Em nossa linda Guanabi, são 5h54, uma ótima tarde para você.
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1: Em nossa linda Guanambi, são 6:03. Nós já estamos de volta. Vamos trazer o recado dos nossos nobres e queridos apoiadores, parceiros, que estão diariamente conosco e, claro, que levam mais para a sua vida. Coisa boa, né, minha gente? Lembrando sempre, amigos, ainda hoje nós temos aí o padre Ezequiel Dalpozo, que estará conosco daqui a pouquinho, não é? Ele vai estar conosco, portanto, levando a palavra de fé. Levando a palavra amiga a todos nós, já, tá? Antes eu quero trazer para você, meu querido, você, minha querida, que me ouve agora, eu tenho aqui uma situação de um acidente que aconteceu nesse fim de semana e acabou vitimando um funcionário da prefeitura da nossa Guanambi. Foi um acidente registrado ali na 938, que é a que liga Guanambi a Seraíma, né? Envolvendo um veículo e uma motocicleta, tá? E acabou tirando a vida desse jovem funcionário da prefeitura de Guanambi. Então vamos à informação? A gente traz também a nota de falecimento em seguida? Pode ser, queridos? Vamos lá. Porque um grave acidente, ele foi registrado na tarde do último sábado, dia 23, aqui em Guanambi. Na BA 938. Eu disse Seraíma, né? Me perdoe, é Morrinhos. A 938 liga a 030 a Morrinhos. De acordo com informações que foram repassadas pela polícia, nós temos esse diálogo aberto com a nossa briosa Polícia Militar. Foi acionado pelo Centro Integrado de Comunicação SICOM para atender um acidente envolvendo um motociclista próximo à Fazenda Velha Rita. No local, populares relataram que o motociclista, identificado como Sebastião Henrique Silva Guimarães, jovem, tão somente 27 anos, teria perdido o controle da motocicleta, uma Honda CG Titan 160, de cor vermelha, e em seguida o veículo colidiu contra um barranco às margens daquela rodovia. O Serviço de Atendimento Móvel de Urgência, o SAMU, esteve no local e constatou o óbito desse jovem. A área foi isolada pela guarnição até a chegada do DPT, que é responsável pela realização da perícia e remoção do corpo. O Henrique, minha gente, ele era funcionário da Superintendência Municipal. Ele atuava no setor de pintura, inclusive eu conheci o Henrique. Né? Eu conhecia o jovem Henrique por diversas vezes, já nos vimos aí em nossa Guanambi. Não era funcionário da Superintendência, sofreu um acidente, lamentavelmente veio a óbito, tá? E a gente fala aqui de uma pessoa de bem, tá? Atuava ali na superintendência, foi realmente chocante, né? Para todos aqueles que um dia conviveram com o jovem Henrique, tá? Eu tenho aqui, inclusive, a nota de pesar. Acredito que nessa nota, vou buscar aqui agora, ver se tem data de velório, sepultamento, mas acredito que não, tá? Deixa eu tão somente aqui inverter a trilha, né, queridos? Para que nós possamos trazer aqui a nota de pesar desse jovem, que é o Sebastião. Né? A Prefeitura de Guanambi, através da Superintendência Municipal de Trânsito, manifesta profundo pesar pelo falecimento do servidor Sebastião Henrique Silva Guimarães, ocorrido no último sábado. O jovem que foi vítima de um acidente numa vicinal, nas proximidades da localidade de Tanque do Caldeirão, sentido Morrinhos, deixa amigos, colegas e familiares profundamente abalados e consternados. Nossos sentimentos, é o que diz a nota de pesar do Henrique. Nós não temos aqui informação sobre velório, sepultamento, não tivemos aqui nenhuma informação nesse sentido, né? Mas que o bom Deus receba no reino da glória, tá? Muito jovem mesmo, 27 anos, acabou sendo vítima de um acidente de moto. Nós temos aqui uma outra informação, mas desta vez acerca de uma missa de sétimo dia, não é? Essa missa de sétimo dia eu gostaria, Matheus, que você trouxesse pra gente. Trata-se da senhora Iraci Alice, a sua avó, né, querido? Por favor, Teu, vamos falar da missa de sétimo dia dela?
2: Exatamente, Léo Dourado. Eu estou aqui com um card da missa de sétimo dia em memória da minha avó Iraci Alice de Santana Reis. Acontecerá nesta quinta-feira, dia 28 de maio de 2026, às 19h30, na paróquia de Santa Rita de Cássia, no bairro Paraíso, em Guanambi. Reiteramos, a missa de sétimo dia em memória de Iraci Alice de Santana Reis, que inclusive é a minha avó, Vossi, que infelizmente nos deixou nessa semana.
1: Ok, Teu. Registro feito, então?
2: Registro feito.
1: Vamos agora ouvir o querido Padre Ezequiel Dalpozo e daqui a pouquinho os nossos parceiros. Pode ser, querido?
2: Exatamente, Dalpozo.
1: A gente volta já.

0: 6:10. 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
2: Olá, meu amigo, olá, minha amiga ouvinte. Estamos juntos para este momento de oração de fim de tarde, terça-feira. Que o nosso coração possa sintonizar agora com Deus, com a nossa vida. Colocarmos a nossa vida nas mãos dele, porque ele sustenta, ele está conosco. O pensamento de hoje é: Deus está em toda parte ao mesmo tempo, em redor de você e dentro de você. Jamais você está desamparado, nunca está só. Não permita que a mágoa o perturbe. Procure manter-se calmo para ouvir a voz silenciosa de Deus dentro de você. Meditemos a canção.

0: Rezemos juntos. O anjo do Senhor anunciou a Maria, e ela concebeu do Espírito Santo. Ave Maria, cheia de graça, o Senhor é convosco, bendita sois vós entre as mulheres, e bendito é o fruto do vosso ventre, Jesus. Santa Maria, Mãe de Deus, rogai por nós, pecadores, agora e na hora da nossa morte. Amém. Eis aqui a serva do Senhor, faça-se em mim segundo a vossa palavra. Ave Maria, cheia de graça, o Senhor é convosco, bendita sois vós entre as mulheres, e bendito é o fruto do vosso ventre, Jesus. Santa Maria, Mãe de Deus, rogai por nós, pecadores, agora e na hora de nossa morte. Amém. E o Verbo se fez carne e habitou entre nós. Ave Maria, cheia de graça, o Senhor é convosco, bendita sois vós entre as mulheres, e bendito é o fruto do vosso ventre, Jesus. Santa Maria, Mãe de Deus, rogai por nós, pecadores, agora e na hora de nossa morte. Amém. Rogai por nós, Santa Mãe de Deus, para que sejamos dignos das promessas de Cristo. Oremos. Derramai, ó Deus, a vossa graça em nossos corações, para que, conhecendo pela mensagem do anjo a encarnação do vosso Filho, cheguemos por sua paixão e cruz à glória da ressurreição. Por Cristo nosso Senhor. Amém.
1: Por intercessão de Nossa Senhora, o Deus amoroso que nos ampara, que nos cuida, esteja com você na sua vida e no seu coração. Te dê a paz e a serenidade. Te abençoe com toda a sua graça, em nome do Pai, do Filho e do Espírito Santo. Amém. Quero convidar você a acompanhar sempre este momento e também procurar as redes sociais Padre Ezequiel Dal Pozzo. Um grande abraço, muita paz e até amanhã.
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4: 6:16.
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11: Já estamos de volta em Guanambi, são 6:18. Você está ouvindo a sua rádio Cidade 104 FM. Vai lá no Instagram também, tá, queridos? Vale a pena, tem muita matéria colocada por lá diariamente. @104FM Guanambi. Queridos, de volta nós estamos para falar a você que o Ministério da Educação, o MEC, lançou uma plataforma de idiomas, é o MEC Idiomas, olha que legal, um portal e aplicativo gratuitos destinados ao ensino bilíngue. Inicialmente estão disponíveis os idiomas inglês e espanhol. As inscrições já estão sendo abertas e podem ser feitas pelo site oficial da plataforma ou pelo aplicativo com acesso online em todo o país. A formação reúne cerca de 800 aulas distribuídas em 6 níveis, do A1 ao C2, com 4 a 6 módulos por nível e 10 entre 15 aulas em cada módulo. O conteúdo inclui trilhas de aprendizagem, reforço, testes e, ao fim dos módulos, um teste de proficiência. A plataforma também conta com ferramenta de conversação, atividades práticas, recurso, é o Fale e Pratique, e um agente de inteligência artificial para suporte, esclarecimentos de dúvidas, quaisquer que sejam, e a prática da fala. Além disso, oferece comunidades de aprendizado para interação entre os estudantes. Olha que legal, minha gente, é o MEC que está oferecendo aí aulas gratuitas através de um aplicativo de inglês e espanhol. Coisa boa! Muito bem. Coisa boa também é falar dos nossos nobres apoiadores, queridos parceiros. Quem vem de lá pra cá, Matheus? Porque daqui a pouquinho eu mergulho junto a você na área policial, outras informações, mas agora é hora de falar destes nobres que já estão por aqui. Chamou, falou, querido.
12: Exatamente, Léo Dourado, começando aqui os nossos parceiros, vamos ter que falar do FIS, exatamente.
11: Boa.
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11: Ok, Matheus Fenômeno Ferreira, obrigado pelas informações que você traz a todos nós. 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
11: Vamos lá, vamos trazer outros informes para você que está aí ligado, né? Meus amigos, fui pego de surpresa aqui agora, viu, Teu? Minha amiga, aliás, nossa amiga Margarete, tá? Margarete, que é filha de Manuelita, meus amigos. Ela acabou vindo a óbito no dia de ontem, né? Participa desse programa aqui, ou pelo menos participava com muita frequência, né? No programa do Cafone, eu ouvi, ela estava sempre lá. Margarete, menina fantástica, viu? Conheço os irmãos dela, o Zeca, a Poliana, né? Dona Manuelita participando sempre com a gente aqui. Meu Deus, olha, tem outros rapazes, outras garotas, né? Família muito grande. E ela acabou vindo a óbito, não é? E eu recebi aqui um informe da paróquia do bairro Brasília, que é a paróquia São Geraldo Magela, que diz assim: com um profundo pesar, nossa paróquia se despede da Margarete Ferreira Dias. Ela marcou a vida da paróquia São Geraldo Magela com a sua fé, dedicação e amor ao servir. Participou da pastoral litúrgica e do grupo de oração Divina Misericórdia, contribuindo de forma generosa para a caminhada da nossa paróquia. Nesse momento de dor, nos unimos em oração por seu esposo, o Erivaldo, os seus filhos, a Jéssica e o Victor, familiares e amigos que pedem a Deus que conceda força, consolo e esperança a ela. O descanso eterno dá-lhe, Senhor, que a luz perpétua a ilumine. Lamentável, tá? De verdade, lamentável. Não tenho aqui a causa morte. Uma pessoa me disse aqui que ela foi vítima de um CA, tá? Mas eu não posso afirmar isso. Não posso, não tem nenhuma nota oficial ali, não posso afirmar isso. Mas uma pessoa está aqui me dizendo que ela teria sido vítima de um CA, não é? Enfim. Que o bom Deus a receba. Professora Margarete, a cena era conhecida aqui no município, né? Professora Margarete. Vá em paz, minha amiga. Margarete participava aqui todo dia na rádio. Todo dia. Ela, a família, gostava demais. Gostam, né, da programação? e participavam aqui com a gente. Em especial nos programas musicais, né? Onde tem uma abertura um pouco maior para essa condição de participação, Teu. E ela foi minha vizinha durante muito tempo. Aliás, sua vizinha também, Matheus. Durante muito tempo.
12: No bairro Brasília.
11: Exatamente. Durante muito tempo, né? Ô, minha gente, que pena, viu? Margarete é uma querida amiga. Não sabia que ela estava vivendo dias difíceis nesse sentido, né? Inclusive, o velório dela está acontecendo, meus amigos. Aconteceu hoje, em verdade, né? E ela foi sepultada hoje às 16 horas, lá no Parque das Acácias. Ela foi sepultada hoje às 16 horas no Parque das Acácias, tá? É o novo cemitério de Guanambi. Que Deus a receba de braços abertos, tá? Vai fazer muita falta, viu? Uma pessoa de bem, de verdade.

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1: Vamos lá, meus queridos, vamos dar sequência no nosso programa, trazendo aqui outras informações para você que se liga no som da sua rádio Cidade 104 FM. Nós temos aqui, Teo, muita coisa da área policial, né? A gente vai mergulhar nessa condição da área policial já, tá? Trazendo esses informes todos. Mas antes disso, meu querido Matheus, eu queria mais uma da educação. Você que hoje está aí mergulhando nas condições educacionais, né? Nas condições econômicas também. Hoje você está um economista, você está um Guido Mantega. Tá, Guido não, né, Teu? Um não, outro nome da economia.
2: Não sei.
1: Bora, Matheus. Fala comigo, Matheus. Depois, tem outros, eu vou citar outros para você em breve.
2: Claro, tá? Claro.
1: Diga, meu ministro da Fazenda, fala.
2: Muito bem, Eldorado, as inscrições para o Enem 2026 começam nessa segunda-feira. As provas serão realizadas ainda em novembro, e é claro, teremos uma taxa de inscrição que permanece em R$85. Não tivemos aumento, mas também não tivemos nenhuma
1: isenção,
2: De certa
1: Aliás,
2: forma.
1: Aliás, a isenção ela existe, mas o número
2: pequeno. Pro terceiro ano.
1: Esse valor de R$85 poderia ser melhorado, hein, bichão?
2: Poderia.
1: Na boa. Fala comigo, Teu.
2: As inscrições para o Exame Nacional do Ensino Médio de 2026 começaram nesta segunda-feira e seguem abertas até às 11h59 do dia 5 de junho. O cadastro deve ser feito exclusivamente pela página do participante, disponível no portal do INEP. As provas serão aplicadas em todo o Brasil nos dias 8 e 15 de novembro. O cronograma também prevê um período para o pagamento da taxa de inscrição. Pedidos de atendimento especializado e solicitação de uso do nome social e outras situações. Podem participar estudantes que concluíram o ensino médio em 2026, pessoas que já terminaram os estudos em anos anteriores, candidatos que pretendem obter a certificação do ensino médio e os chamados treineiros, que fazem a prova apenas para a autoavaliação. Estrangeiros também podem se inscrever, desde que apresentem documento oficial com foto. A taxa de inscrição permanece em R$85. O pagamento deverá ser realizado até o dia 10 de junho. E os candidatos que não conseguiram a isenção também devem pagar nesse período. Para acessar o sistema, é necessário utilizar a conta gov.br vinculada ao CPF e senha do participante. O resultado dos pedidos de atendimento especializado serão divulgados entre os dias 19 e 20 de junho. Quem tiver a solicitação negada poderá apresentar um recurso entre os dias 22 e 26 do mesmo mês. O resultado final dos recursos será publicado no dia 3 de julho.
1: Ok, agora são 6 horas e 30 minutos. Meus amigos, Guanambi sediou. Guanambi sediou, tá? A 7ª plenária territorial do Programa de Governo Participativo, ou PGP, que aconteceu ontem, domingo, dia 24. Reunindo prefeitos, lideranças e a comunidade do Sertão Produtivo. O evento, ele tem como meta coletar propostas populares e institucionais para subsidiar o planejamento governamental aqui na Bahia. O prefeito Nau, Arnaldo Azevedo, nosso prefeito, né? Ele recepcionou o governador Gerando Rodrigues e enfatizou a importância desta rodada de escutas promovidas pela gestão estadual nos 27 territórios de identidade do estado. Como principal polo regional, Guanambi centralizou discussões onde o prefeito Arnaldo, ele apontou a saúde pública e a regulação dos leitos como desafios mais urgentes. Ele defendeu que a solução para destravar o fluxo de atendimento e humanizar o serviço passa pelo aumento da capacidade instalada dos municípios, com investimentos em infraestrutura hospitalar de alta complexidade, a reabertura dos serviços especializados na região e a construção de novas unidades, elas são fundamentais para equilibrar o sistema e evitar o deslocamento de pacientes para grandes centros. Ontem foi um movimento enorme ali no Recreio Tênis Clube. Foi onde aconteceu a PGP, o Programa de Governo Participativo, tá? É importante receber, meus amigos, a condição de escutas itinerantes como são essas, porque é numa dessas aí que você consegue colocar um pedido antigo da comunidade através de prefeitos ou de vereadores ou de deputados, enfim, para rodar. Eu vou apenas lembrar vocês aqui que o governador esteve aqui num espaço de tempo muito curto, talvez essa seja a terceira vez que ele esteja aqui. Na outra ele assinou aqui, ou aliás, para além de assinaturas, ele entregou 30 leitos ali pro hospital geral, né? São 30 leitos de UTI, tá? Assinou a condição da ampliação do HGG, teve unidade básica de saúde para o bairro Belo Horizonte, ainda para o bairro Monte Azul, o CAPS, não é? Enfim, muita coisa. O Conecta Bahia, que é aquela internet nas praças que nós temos aqui, ok? É muita coisa que foi entregue aí, tá? Realmente muita coisa. E agora, essa PGP, ela pode trazer aí outras situações importantes para Guanambi. Eu não tenho dúvida disso, não é? Não tenho dúvida. O que chamou a atenção, muitas pessoas estão aqui: Léo, mas por que que não? A galera não perdoa. Léo, por que que não? Tava com aquela praguinha, né? Um adesivo do
2: Vitor Boa Sorte.
1: Do Vitor Boa Sorte no peito.
2: Vitor agora é federal.
1: É isso, um adesivo do Vitor. Foi ele, a Lilia aí.
2: Ele, a Lilia e a Ivana.
1: E a Ivana, né? Com o adesivo no peito. Eu acredito que foi um gesto de respeito ali ao pré-candidato. Eu acredito, né?
2: Sei, respeito.
1: Pela importância que ele tem e a relevância que existe aqui.
2: Porque claro, até Nau, porque ele estava no evento.
1: É isso. O Nau, ele já deixou claro que o deputado dele é Arthur Maia. Isso aí já deixou claro 1 milhão de vezes. Muito claro, o federal é Arthur Maia. A Ivana não se manifestou nesse sentido ainda, né? Porque ela está presidente da ALBA, então ela tem que rodar muito por aí.
2: Claro.
1: Mas chamou a atenção, né? É claro que a condição de estar com adesivo mostra que você está com um candidato A ou candidato B, mas eu acredito, que assim como aconteceu em várias campanhas aqui, onde um candidato que tem uma força um pouco maior coloca vários adesivos no peito, né? De vários pré-candidatos, enfim, tenha sido a condição do Nau, da própria Lilia, enfim. A Lilia não se manifestou ainda sobre o seu deputado, né? Ou já?
2: Não.
1: O federal?
2: Oficialmente, não.
1: Eu li alguma coisa sobre o que os deputados, né, estariam colocando em evidência aí. Aliás, os vereadores estariam colocando em evidência.
2: Claro.
1: Para apoio. O Jaime Vieira Bastos, o Jaiminho, ficou claro que tá com o Dal, tá com o Netidim e tá com o Claudio Fiuza.
2: Exatamente.
1: Tá com o Guanambi, não é?
2: O Zaqueu já tem o seu definido também.
1: O Zaqueu está com o Marcelo, o doutor Marcelo Evenciano.
2: Isso, inclusive, já esteve aqui com o Salvani.
1: Sim, que é o presidente de Cocos, o ex-prefeito de Cocos.
2: Sim, sim.
1: Não é? Nós temos aí também o Tio Nunes, que está com o Charles Fernandes.
2: Claro,
1: né?
2: Claro.
1: O federal. E outros nomes que estão ali. Acho que a Miriam também não se manifestou ainda acerca do seu deputado federal,
2: ainda
1: estadual,
2: não.
1: Enfim. Vamos acompanhar, né, queridos? Vamos acompanhar. Mas esse adesivo aí, que uma foto pode... Dá um burburinho bom, não dá uma
2: pode matéria. Acabar com a vida de muita gente. Eu creio que é pela condição de respeito, até porque ele estava no evento tudo.
1: Eu também entendo assim, viu, Teu? Eu também entendo assim. Eram muitos ali os candidatos, né? Muitos adesivos colados, mas eu também entendo que uma foto, ela dá um buchicho bom, viu?
2: Uma foto vale mais que mil palavras.
1: É?
2: Né? Tem essa frase.
1: Mesmo que não condiza com a verdade?
2: Não, aí já é outros 500.
1: Tudo bem, uma foto, mas é terrível, uma foto, olha. Enfim, mas o Nau, meus amigos, apenas para desmistificar isso aqui, ele já deixou claro, o deputado federal dele é Arthur Maia. Ele deixou muito claro.
2: Publicamente? Aqui.
1: Publicamente. No São João do ano passado, deputado das grandes emendas para Guanambi.
2: Recentemente, assim, na exposição.
1: Exatamente, então. Essa foto com o adesivo do Vitor ali, acredito, repito, condição de respeito. Nada mais que isso. Vamos lá, agora são, ou talvez ele apoie, não, mas não, é Guanambi. Quem vai partir para outras cidades é o próprio deputado.
2: Exatamente.
1: Né? Que vai partir para outros
2: polos.
1: É isso aí, exatamente. Queridos, nós vamos trazer aqui outros informes para você, tá? Ainda informações da área policial que nós temos aqui, são muitas, como eu havia dito para você, nobre ouvinte do programa. Nós tivemos aqui em Guanambi, lasqueira, essa aqui é de realmente de nos deixar a boca aberta. Um homem de 29 anos, ele foi conduzido à delegacia aqui em Guanambi, suspeito de cometer importunação sexual na manhã do último sábado. Policiais do 17º Batalhão de Polícia Militar realizavam patrulhamento pela rua Doutor José Humberto Nunes, aqui no bairro São Francisco. A José Humberto Nunes que corta alguns bairros da cidade. Quando foram abordados, né, a viatura foi abordada por um homem de 56 anos. Ele relatou que um trabalhador de uma construção civil, localizado ali nas proximidades do estádio municipal, teria mostrado o seu pênis para sua filha, uma garota de 17 anos. Esse aqui está automaticamente... Oh, meu Deus. Enfim, vamos à matéria. Volto já para comentários que possam ser feitos aqui. O pai da garota afirmou que o homem da construção lá, o pedreiro, teria mostrado seu pênis para sua filha de 17 anos. De acordo com o relato da jovem, ela estava retornando de um mercadinho, né? Quando percebeu o suspeito atrás do portão daquela obra, com as calças abaixadas, mostrando ali o seu órgão genital. Após as informações, os militares localizaram o suspeito na parte superior daquela construção. Ele foi então encaminhado, juntamente com a vítima e o solicitante, para a delegacia de polícia, onde o caso foi registrado e agora as medidas cabíveis foram adotadas, não é? Veja você, o pai vai passando com a filha do lado de oconção, o cara loucão, devia estar muito doido, resolve tirar as calças e mostrar a micharia dele, né? Não, tá aqui, ó, eu sou o bichão. Aí arrancou aquela porqueira pra fora. Aquela que nada, era uma micharia lá que... É o cara ser muito vagabundo, bicho. É o cara ser muito vagabundo, né? Não aguenta ver uma mulher, uma garota, uma jovem, 17 anos, passava por lá, voltava de um comércio, o pai estava mais à frente, ele, pra dar uma de super conquistador, abaixou as calças e mostrou aquela micharia dele. Ah, faça-me um favor, rapaz. Foi todo mundo pra delegacia. É o que ele merece, o Nogueira. Merece um couro, um cacete, pra ficar ligado. Mostrar a micharia dele, rapaz, que é isso? Para. Ah, caçar o que fazer? Os caras estão ficando loucos. Deus me defenda, mas aconteceu aqui em Guanambi, tá? Por falar em acontecer aqui em Guanambi, olha essa. Uma gestante de 7 meses acabou denunciando agressões do seu companheiro na zona rural de Guanambi, não é? Uma gestante de 7 meses denunciou agressões do companheiro na zona rural de Guanambi. Triste. Uma mulher de 40 anos, grávida de 7 meses, denunciou ter sido vítima de violência doméstica na tarde do último domingo aqui em Guanambi, na fazenda Novilha, ali em Mutans. A ocorrência, ela foi atendida por uma equipe do 17º Batalhão, que após acionamento do Centro Integrado de Comunicação, que é o SICOM, meus amigos. Ao chegarem no local, os militares encontraram a vítima abrigada na casa de vizinhos, enquanto aguardava a chegada da guarnição. A mulher relatou aos policiais que foi agredida fisicamente pelo companheiro de 36 anos, afirmando ter sofrido tapas e chutes durante a discussão, inclusive tapas no rosto. O suspeito também foi localizado pela polícia e alegou ter sido agredido pela companheira. Após ouvirem as partes envolvidas e uma testemunha presente no local, os policiais conduziram então o casal para a delegacia em Guanambi. Na unidade, a ocorrência foi registrada e o homem acabou sendo enquadrado na Lei Maria da Penha. Foi detido até que se esclareça tudo, não é? Está preso, portanto, à disposição da justiça. Mas aí, cara, mulher grávida, chutar, dar tapa na cara, pelo amor de Deus. Inclusive, falando nisso, e agora ele está à disposição da justiça, né? Está encarcerado aqui em Guanambi. Teve uma situação onde o presidente Lula, ele se manifestou, tá? Depois que uma operadora de caixa foi agredida lá em Luiz Eduardo Magalhães. Eu tive acesso a esse vídeo e o vídeo é muito forte, de verdade. O presidente Lula, ele se manifestou após uma operadora de caixa de 22 anos, ela ser agredida em Luiz Eduardo Magalhães. Isso aconteceu na última terça-feira, dia 19. A agressão aconteceu enquanto a jovem passava as compras de um cliente num supermercado grande daquela cidade. Imagens de câmeras de segurança mostram que, enquanto a funcionária empacotava os itens, o homem segurou o queixo da vítima. Olha que merda, velho. Enquanto ela empacotava os itens, o homem segurou o queixo da vítima. Em reação, ela deu um tapa no braço dele e, em seguida, o agressor desferiu um murro no rosto da operadora da caixa. Vocês entenderam? Ele tocou o queixo dela, ela deu um tapa no braço para tirar e ele respondeu com um murro no rosto da garota. Após a agressão, o homem continuou empacotando as compras normalmente, como se nada tivesse acontecido. A atitude que causou revolta entre clientes e funcionários que lá estavam. A vítima foi retirada do local e encaminhada posteriormente à delegacia para registrar aquela ocorrência. Em depoimento à polícia, o suspeito alegou que a funcionária estava passando as mercadorias de forma rápida, danificando frutas e verduras. Olha que desculpa esfarrapada. O agressor de 57 anos, ele foi identificado como pastor e também já disputou uma vaga de vereador por um partido lá nas eleições de 2020. No entanto, a primeira igreja batista, onde ele estava, né? afirma que ele nunca integrou o quadro de membros daquela instituição. Ao comentar o caso, o Lula, o presidente da República, informou que conversou com o governo da Bahia, ou melhor, com o governador do estado da Bahia, o Jerônimo Rodrigues, né? E pediu que ele acompanhasse de perto as investigações e a apuração do episódio em Luiz Eduardo. Não entendi o que esse homem fez. Estava comprando, ele toca o queixo da garota. Pra mim aí é uma outra interpretação. A garota dá um tapa no braço dele pra ele tirar a mão do queixo dela. O que que ele responde? Com um murro no rosto. E na delegacia ele falou assim: não, dei um murro mesmo, mas porque ela tava estragando minhas compras, minhas frutas e verduras. É mole, velho. Meu irmão, é numa hora dessa que muita gente se revolta, viu? Sinceramente, numa hora dessa que muita gente se revolta, tá? Nós vamos, meu querido Mateuzinho, trazer aqui no próximo módulo, né? Apenas uma informação da condição esportiva para que nós possamos finalizar o nosso Fiquei Sabendo de hoje. Fechou?
2: Exatamente, Dado Dourado.
1: Ok, meu querido. Quem tá por ali, Matheus?
2: Rapaz, é o Mister Tony Nogueira.
1: Muito bem, ele veio. Grande Antônio Nogueira. Muito bem, me lembrei atentamente do que ele falou pra gente. Me lembro atentamente do recado que ele deu. Na última semana.
2: Cuidado.
1: Muito bem, bora. A gente volta já já com muito mais pra você. Em nossa linda Guanambi são 6h43. Uma ótima tarde.
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3: 6:45.
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0: Eu tive o prazer de acompanhar nesse fim de semana a partida entre Flamengo e Palmeiras na disputa pela liderança do Campeonato Brasileiro. O Palmeiras venceu o jogo por 3-0.
1: Jogando.
0: Em uma partida, tecnicamente falando, magistral do elenco de Abel Ferreira. Uma partida impecável, perfeita. Flamengo teve um começo positivo, porém, ao decorrer da partida, é claro, proporcionado pela expulsão infantil do Carrascal e também uma série de erros e fatores que fragilizaram a equipe do Flamengo, mas que mesmo assim essas falhas deixam e não são desculpa nenhuma para em momento algum deixarmos aqui de falar as falhas do Leonardo Jardim no comando do Flamengo nas últimas rodadas, é claro, proporcionado pela saída de diversos jogadores, lesões, a saída do Arrascaeta, que foi a principal delas por conta de uma lesão na clavícula, mas também deixam evidentes o quão cresceu esse elenco do Palmeiras nos últimos jogos. O Abel Ferreira, a gente já conhece o futebol dele, já sabe muito bem o que ele propõe e a gente já sabe do elenco forte que o Palmeiras tem ali em suas mãos. Mas um fato me deixou um tanto quanto intrigado, que foi com relação à comemoração do Paulinho no terceiro gol do Palmeiras. Paulinho, que é revelado pelo Vasco da Gama, ele fez uma comemoração da União Sinistra, que é uma união de torcidas entre a torcida do Vasco e a torcida do Palmeiras, que é a comemoração que é mais ou menos assim.
1: Isso é um símbolo, né, teu? Como se fosse um CLX.
0: É uma comemoração. Na verdade, com
1: os braços.
0: Isso, exatamente. E em meio a tudo isso, a Procuradoria do STJD vai denunciar o atacante Paulinho do Palmeiras pelo gesto dos punhos cerrados, fazendo ali o símbolo da união sinistra, da união entre as torcidas, e vai denunciar ele no STJD, podendo pegar até 6 jogos de gancho. Isso é uma coisa que eu não entendo, porque, primeiro, o gesto que ele fez é um gesto das torcidas, é um gesto de união, é um gesto ali de simbologia das torcidas, não é gesto de facção. Ele não tá ofendendo ninguém, ele não tá ofendendo torcida nenhuma. Uma coisa que eu gostaria de citar aqui é que nos últimos tempos o futebol ficou desgostoso de assistir. Sabe?
1: Isso é uma realidade inegável.
0: Porque esse tipo de atitude deixa o futebol chato, deixa o futebol horrível. Pô, o cara não pode nem mais comemorar o gol. Eu marco um puta de um gol. 3-0, meu time vencendo uma equipe, 7 pontos de distância do líder e mais do que nunca, e eu não posso comemorar meu gol? Eu não tô ofendendo ninguém, eu não tô xingando ninguém, eu não tô apontando dedo pra ninguém, eu só tô comemorando meu gol, suave, na minha. E aí o cara vem fazer um negócio desses, bicho? Poxa, é revoltante. E mais uma vez, eu gostaria de citar carinhosamente, não tão carinhosamente assim, ao STJD, que na minha opinião, eu falo com todas as letras, falo com todas as palavras. O STJD é um dos órgãos mais incompetentes e desnecessários do cenário desportivo. Não tem utilidade. O STJD é um órgão que perdeu toda a credibilidade que tinha, se é que tinha credibilidade no cenário esportivo brasileiro, porque simplesmente não serve para nada. Situações do futebol brasileiro, notas, questões raciais, questões de violência, que o STJD não dá simplesmente importância alguma. Aí agora a comemoração de um jogador, eles estão querendo colocar um gancho de 6 jogos pro cara. Por que que não fala? E o futebol, a tal da hipocrisia é um negócio complicado. Por que que eles não falaram de algumas brigas generalizadas que tivemos na partida entre Atlético Mineiro e Cruzeiro. Pela final do Campeonato Mineiro? Por que que eles não falam disso?
1: Que foi terrível, né?
0: Que foi terrível. Mas teve uma punição. Os jogadores não vão jogar por tantos e tantos jogos. Meus amigos, a punição é em 2027. Quem confirma que esses caras vão estar jogando no Cruzeiro e no Atlético Mineiro no Campeonato Mineiro de 2027? Isso é um negócio inadmissível. A punição deveria ser feita de acordo ao momento, de acordo à instituição, de acordo à situação do clube, ponto final. Mas cada um levou uma multa de R$50 mil. O clube levou uma multa de R$400 mil. Gente, botem na cabeça de vocês. Uma multa de R$50 mil para um jogador de futebol é dinheiro de cachaça para um cara que recebe 3 milhões por mês. Não é nada. Eu sou um dos principais defensores no reajuste de punições de clubes no cenário do futebol.

0: Futebol brasileiro. Porque para mim, a punição ela tem que ser feita de acordo com a realidade e o momento do clube. Se um clube tem total direito de pagar 25 milhões de reais num jogador pé de rato, ele pode pagar uma multa de 5 milhões com total consciência. Se um jogador de futebol recebe 3, 4 milhões de reais por mês, ele pode pagar uma multa de 500 mil, pode sair do salário dele e pronto. Resolvido. Mas não. Nosso querido Brasil Bananil, as coisas não funcionam assim. Pelo contrário, são totalmente adversas.
1: Tudo bem. Matheus, para além disso, né? Última informação, saímos do cenário Brasil, vamos pro interior da nossa Bahia.
0: Exatamente.
1: Final de semana tivemos aí a Copa 2 de julho, né?
0: Claro.
1: Guanambi conseguiu passar na primeira fase, não é? A fase de classificação, e na final perdeu para Brumado por 2-1.
0: Muito bem, Eldorado. Brumado conquistou o título regional sub-15 e vai disputar a Copa 2 de Julho em Salvador. Lembrando, a Copa 2 de Julho existe desde 2007 com apoio do governo da Bahia e da Sudesb. Lembrando, com relação aos resultados, tivemos as semifinais que aconteceram no sábado. Guanambi venceu o Bom Jesus da Lapa por 1-0 e Brumado venceu o Caeté por 2-1. E na final, Guanambi foi derrotado para Brumado por 2-1. Muito bem, Léo Dourado, fechamos as informações do mundo esportivo.
1: Muito bem, sucesso a todos envolvidos aí, que o clube possa bater a poeira, se reerguer, né? Claro. No próximo ano estar disputando a competição. Agora são 6:58. Valeu, Matheusão, nosso encontro marcado amanhã, querido.
0: É isso, Léo Dourado, amanhã estamos de volta das 16h às 19h, impreterivelmente com o mando manual.
1: Muito bem, vem aí a Voz do Brasil, na sequência o Marcos Coimbra com Romance na Cidade. Às 22h tem um Sintonia Emocional com o Geraldo Ferreira. Amanhã cedinho, você já sabe, tem a Dalva às 5h e a maior audiência nas manhãs do rádio em Guanambi, Val Rodrigues, o nosso bocão. Sendo assim, tenham todos uma ótima noite, forte abraço, tchau, tchau e até lá. Valeu, meu Brasil!
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4: 6:59. 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

0: 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As notícias do governo federal que movimentaram o país no dia de hoje.
1: Olá, boa noite.
2: Boa noite para você que nos acompanha em todo o país.
1: Segunda-feira, 25 de maio de 2026.
2: Vamos ao destaque do dia: abertas inscrições para o Enem.
1: Uma novidade: este ano, concluintes do ensino médio da rede pública estão inscritos automaticamente no exame.
2: Presidente Lula destaca que esse pode ser o primeiro passo para realizar sonhos e transformar o futuro.
3: A hora é agora. Se inscreva, passe no Enem, entre na universidade e faça tudo o que você quiser.
1: E ainda, Desenrola Brasil.
2: Você já pode utilizar o FGTS para renegociar dívidas com descontos e juros mais baixos.
1: A expectativa do governo do Brasil é movimentar mais de 8 bilhões de reais em recursos do fundo.
2: Turismo de natureza em alta. Unidades de conservação federais receberam mais de 28 milhões de visitantes em 2025.
1: Visitação recorde contribuiu com 20 bilhões de reais do PIB brasileiro, que é a soma de todas as riquezas do país. Cleide Lopes.
4: O turismo nas unidades de conservação sustenta mais de 300 mil postos de trabalho em todo o país.
2: Hoje, na apresentação da Voz do Brasil, eu, Mariana Jungmann e Luciano Seixas.
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2: Trabalhadores já podem consultar o saldo do FGTS para renegociar dívidas no novo Desenrola.
1: A medida ajuda mais brasileiros a quitarem débitos como cartão de crédito e cheque especial.
2: Quem está ao vivo conosco aqui no estúdio da Voz do Brasil e traz todos os detalhes é a repórter Graziele Bezerra. Oi, Grazi, boa noite. Explica pra gente como é que vai funcionar tudo isso.
5: Boa noite, Mariana. Boa noite também pro Luciano e para todo mundo que está acompanhando aqui a Voz do Brasil. Bom, o trabalhador ele vai poder usar até 20% do saldo do FGTS. Esse é o limite de R$1.000, o que for mais alto. E aí, para poder amortizar e quitar essas contas atrasadas por meio do novo Desenrola. Entram nessa modalidade dívidas bancárias, como cartão de crédito e cheque especial também. E com essa funcionalidade, o governo do Brasil pretende, então, movimentar até 8 bilhões de reais em recursos do FGTS por meio do programa.
1: Como é que vai funcionar, Grazi? Qual a primeira medida que a pessoa interessada deve tomar?
5: A pessoa interessada tem que primeiro saber, ter a noção ali da dívida dela, né? Mas aí então, utilizar o saldo do fundo, o que pode ser também de contas ativas ou inativas, o primeiro passo, claro, é consultar ali o aplicativo do FGTS para ver o valor que essa pessoa tem disponível. Depois ali no próprio aplicativo, o trabalhador autoriza o acesso das instituições financeiras aos valores. Então, ele negocia a dívida diretamente com o banco. E aí só depois dessa negociação é que a Caixa Econômica Federal vai fazer então a transferência dos valores do FGTS diretamente aos bancos responsáveis pelos contratos. E aí lembrando que o trabalhador não precisa comparecer às agências, né, do banco, não precisa comparecer ali à Caixa Econômica para confirmar então a operação, nem ao seu banco de origem. Como explica então o diretor de Políticas de Proteção ao Trabalho do Ministério do Trabalho e Emprego, Carlos Augusto Gonçalves.
6: Ele pode fazer todo esse processo, né, de maneira digital, né, ou em consulta, tanto por telefone com as instituições financeiras para identificar a dívida. No caso específico do ATT, é tudo digital. A autorização tanto do saldo é digital, ele faz com o ATT, levanta junto aos bancos as dívidas e essas informações das dívidas serão remetidas pelos bancos diretamente à Caixa Econômica Federal. Só depois que o banco prestou essa informação para o agente operador, que é a Caixa, é que a Caixa está autorizada a fazer o repasse para a sua instituição financeira decorrente daquela dívida que ele acabou de reestruturar.
2: Agora, Grazi, vamos relembrar então quem são as pessoas aptas a participarem do programa. Qual é o perfil?
5: Claro, Mariana, vamos lá. Para usar o FGTS no Desenrola é preciso ter, então, um saldo disponível, né, na conta do Fundo de Garantia e ter renda mensal de até 5 salários mínimos, o que equivale aí a cerca de R$8.100. Então, para serem elegíveis, as dívidas devem estar atrasadas entre 91 dias e 2 anos. Essas dívidas recebem aí descontos de até 90% e juros mais baixos que o do mercado.
1: Obrigado, Gabriele Bezerra, pelas informações ao vivo aqui na Voz do Brasil.
2: Gabriele. Começaram hoje as inscrições para o Enem, o Exame Nacional do Ensino Médio.
1: O Enem é a principal forma de entrar em uma universidade. Além de vagas aqui no Brasil, a prova também é aceita em faculdades no exterior.
2: Esse ano, estudantes do terceiro ano do ensino médio de escolas públicas já estão com as inscrições pré-preenchidas, mas ainda é necessário entrar na página do participante para confirmar a inscrição.
7: Desde o início do ano, a brasiliense Isabela Martins passa as tardes na sala de aula estudando para o Exame Nacional do Ensino Médio, avaliação realizada pelo Ministério da Educação. Aos 18 anos, ela vai fazer o Enem pela segunda vez e sonha em conquistar uma vaga na universidade.
8: Sempre gostei muito de ajudar as pessoas, né? Aí eu pensei em fazer psicologia ou medicina, que é uma área que vai ajudar bastante as pessoas e tal. Aí sempre foi meu sonho mesmo.
7: Estudantes de todo o país já podem se inscrever para o Enem 2026 a partir desta segunda-feira. Neste ano, alunos que vão concluir o ensino médio na rede pública terão inscrição automática. Segundo o governo, os dados foram encaminhados pela própria rede de ensino. Mas os estudantes deverão acessar o sistema para confirmar a participação e escolher o idioma da prova de língua estrangeira, além de informar o município onde deverão realizar a prova e solicitar recursos de acessibilidade, se for o caso. Além disso, os locais de aplicação da prova também vão aumentar, chegando a 10 mil escolas. A expectativa é que 80% dos alunos da rede pública façam o exame na sua própria escola de matrícula. O João Gabriel Brandão está se preparando para o Enem e já decidiu o curso Artes Cênicas. O maior desafio para ele é controlar a ansiedade.
9: Me sentindo mais confiante esse ano, principalmente para a questão da redação. Chegando em casa eu estudo, final de semana também estudo às vezes, mas tô tirando um momento de folga também para não ter burnout, sabe? Que não me sobrecarregar, não me sentir muito cansado durante o fim da semana.
7: As inscrições devem ser feitas pela página do participante no endereço enem.inep.gov.br/participante até o próximo dia 5 de junho. Os estudantes que tiveram a isenção da taxa de inscrição aprovada também deverão realizar a inscrição no exame. Para os participantes não isentos, a taxa de inscrição continua no valor de R$85 e pode ser paga por boleto, PIX, cartão de crédito e débito em conta corrente ou poupança. O prazo para fazer esse pagamento vai até o dia 10 de junho e as provas ocorrerão nos dias 8 e 15 de novembro. Reportagem Gabriela Noronha.
1: Em suas redes sociais, o presidente Lula fez um convite para todos os estudantes participarem da prova.
10: Hoje começa a inscrição para o Enem. Vai até o dia 5 de junho. Você que prometeu ao seu pai, ou seu pai que quer que você seja doutor ou doutora, a hora é agora. Se inscreva, passe no Enem, entre na universidade e faça tudo o que você quiser. Na certeza que você precisa saber de que esse país só vai ser soberano, soberano de verdade, o dia que milhões de jovens tiverem curso, tiverem emprego e puderem exercer a soberania tecnológica e científica do nosso país.
2: O Dia da África, celebrado em 25 de maio, hoje, marca a fundação da União Africana em 1963.
1: E aproveitando a data, o governo do Brasil promove o primeiro Fórum de Reitores Brasil-África, com o objetivo de fortalecer parcerias educacionais e culturais.
2: No encontro, o Ministério da Educação anunciou a criação de 2.600 bolsas de mestrado e doutorado para estudantes africanos.
11: No encontro, dirigentes de universidades brasileiras e africanas debatem como ampliar parcerias acadêmicas, científicas e tecnológicas de instituições de ensino dos dois lados do Atlântico. São projetos conjuntos em áreas estratégicas para o desenvolvimento dos países, como agricultura, energias renováveis, inteligência artificial, mineração, petróleo e gás, além das ciências humanas. Para a reitora da Universidade de Cabo Verde, Astrigilda Silveira, parcerias fundamentais para o continente africano.
12: Uma cooperação mais próxima, mais dinâmica, rápida e mais transformadora, voltada para a transformação digital, a inteligência artificial e a inclusão social.
11: No encontro, o governo do Brasil lançou o programa que vai oferecer mais de 2.600 bolsas de mestrado e doutorado para pós-graduandos da África, com investimentos de 47 milhões de reais. Destaca o ministro da Educação, Leonardo Bastini.
13: 2.600 vagas inicialmente, 1.600 bolsas de mestrado e 1.000 bolsas de doutorado, com oportunidades em universidades públicas, instituições privadas sem fins lucrativos, institutos federais, institutos de pesquisa com pós-graduação reconhecida pela CAPES. Abrir as portas do Brasil para estudantes africanos é aprofundar ainda mais nossos laços históricos.
11: O presidente Lula destacou a importância de fortalecer os laços históricos entre Brasil e África por meio da produção de conhecimento, da inovação e da formação de profissionais qualificados.
14: A cooperação educacional entre países do Sul Global pode transformar a realidade, reforçar os programas de estudantes, convênio de graduação e de pós-graduação também será essencial para consolidar a educação superior como um dos pilares da parceria estratégica entre Brasil e África.
11: O Brasil já mantém mais de 200 acordos de cooperação com instituições de ensino superior de 38 países africanos. Reportagem Pablo Mundim.
1: Mais um passo no combate ao câncer no país.
2: O Brasil passou a contar com um Centro de Desenvolvimento e Produção de Terapias, CAR-T, da Fundação Oswaldo Cruz, a Fiocruz.
1: No local será produzido de forma 100% nacional um dos tratamentos mais avançados do mundo contra o câncer para pacientes do SUS.
15: O Paulo Peregrino é publicitário e teve linfoma, um tipo de câncer de sangue. Durante 13 anos, fez transplante de medula óssea e 40 quimioterapias. Tratamentos que não tiveram sucesso. A virada em sua vida veio com um tratamento experimental chamado CAR-T-Cell. Agora ele está em remissão do câncer.
16: A enfermeira chegou lá dentro do quarto, trouxe um saquinho, assim como se fosse uma transfusão de sangue pequenininha, né? Um negócio de transfusão de sangue. Aí eu falei assim para ela: enfermeira, isso aí é o CAR-T-Cell que eu vou receber? É, falei: vai demorar quanto tempo? Ela falou: uma hora no máximo. Eu falei: caramba, 13 anos eu lutando contra os cânceres, vai resolver em uma hora? Isso que é ciência.
15: O Centro de Desenvolvimento e Produção de Terapias, CAR-T, da Fiocruz, inaugurado no último sábado no Rio de Janeiro, vai tratar a população do SUS e trazer uma nova esperança aos pacientes com câncer. O Brasil vai produzir de forma 100% nacional um dos tratamentos mais avançados do mundo contra a leucemia, linfoma e mieloma. É o que explica o ministro da Saúde, Alexandre Padilha.
17: Um tratamento que hoje custa 350 a 400 mil dólares, mais de 2 milhões de reais para uma família, para as pessoas, para o sistema de saúde de qual país para fazer esse tratamento, graças à Fiocruz, graças à produção da Fiocruz, presidente, pessoas como Paulo vão poder receber esse tratamento pelo SUS, de graça.
15: Os primeiros pacientes começam o tratamento experimental no segundo semestre deste ano. Foram investidos 370 milhões de reais, além dos equipamentos de alta tecnologia, que custaram mais 35 milhões de reais. O presidente Lula defendeu que todos os brasileiros e brasileiras têm o direito de uma saúde de qualidade no país.
18: O gesto de inauguração de um centro tecnológico que dá ao Brasil a certeza de que a gente não é menor do que ninguém, de que a gente não é menos competitivo do que ninguém. Basta a gente ousar, ter coragem e fazer.
15: O novo centro também será capaz de tratar pacientes com traumatismo craniano com próteses 3D de alta tecnologia. Do Rio de Janeiro, Fernanda Cruz.
2: Viajar a trabalho ou por lazer deveria ser sinônimo de tranquilidade.
1: Mas para muitas mulheres, nem sempre o destino é o mais feliz.
19: Todo aeroporto promete destinos, mas algumas partidas nunca chegam. Quando o medo ocupa o lugar da esperança, não é viagem, é silêncio. Assédio não decola. suicídio também não. Violência contra a mulher é crime.
2: Para combater a violência e a importunação sexual nas salas de embarque e aeronaves, o Ministério dos Portos e Aeroportos lançou uma série de ações em terminais do Brasil para sensibilizar a sociedade.
1: É a terceira fase da campanha Assédio Não Decola.
20: Para combater o assédio e a importunação sexual contra trabalhadoras do setor aeroportuário e passageiras, o Ministério dos Portos e Aeroportos lançou a terceira fase da campanha Assédio Não Decola. O ministro dos Portos e Aeroportos, Tomé Franca, destacou a importância dessa campanha.
21: Infelizmente, o Brasil ainda vive uma realidade de muito assédio e de muito feminicídio. Nós temos trabalhado para que essa realidade não persista. Nós estamos com uma série de campanhas nos aeroportos e nas aeronaves, buscando o combate ao assédio.
20: O Ministério dos Portos e Aeroportos também apresentou uma nova cartilha com orientações sobre o combate à violência contra a mulher. O material reúne informações sobre diferentes tipos de violência: física, psicológica, sexual. Passageiros e trabalhadores do setor são orientados sobre como identificar situações de risco e formas de acolher as vítimas. O documento também apresenta canais de denúncia, como Ligue 180. A ministra das Mulheres, Márcia Lopes, ressaltou que todos precisam conhecer o canal de denúncia.
22: O Ligue 180, para nós, tudo começa por ali. Ele é um canal que dá muita segurança para as mulheres. Quando se recebe uma ligação, a nossa equipe identifica quem é essa mulher, onde ela mora, a quem essa mulher deve recorrer.
20: A campanha Assédio Não Decola foi lançado em agosto do ano passado em todas as concessionárias dos aeroportos federais, para as mulheres que só querem chegar ao destino em segurança, sem assédio e violência. A campanha é importante para sensibilizar a sociedade, foi o que defendeu a gerente de restaurante, Cláudia Figueiredo.
23: Qualquer lugar, sempre é importante. Muita gente não respeita a gente simplesmente pelo fato de ser mulher.
20: Além do Ligue 180, você também pode denunciar casos de violência contra a mulher no Disque 100, canal de monitoramento de violações contra os direitos humanos. Reportagem, Márcia Fernandes.
2: A quarta edição do leilão do Ecoinvest Brasil destravou mais de 13 bilhões de reais para projetos de bioeconomia, turismo sustentável e infraestrutura no país, sendo que mais de 9 bilhões serão direcionados para investimentos na Amazônia Legal.
1: O programa Ecoinvest foi criado para impulsionar a transformação ecológica do país e combina instrumentos financeiros inovadores, redução de riscos e atração de investimentos de longo prazo da iniciativa privada.
2: Ao anunciar o resultado do leilão, o ministro da Fazenda, Dario Durigan, disse que o Ecoinvest comprova que é possível apostar no crescimento do Brasil com sustentabilidade.
24: Os objetivos do Ministério da Fazenda, que é fazer com que o país se desenvolva, cresça, gere emprego, diminua a inflação, com os objetivos do Ministério do Meio Ambiente, não é mais indissolúvel. Nós temos que ter um cuidado para que o país cresça, mas de maneira sustentável. E o Ecoinvest, ele é uma espécie de síntese, de prova real de que isso é possível. É Estado junto com a capacidade instalada do sistema financeiro nacional em parceria com essas empresas.
1: Com os 4 leilões realizados até agora para transição energética, recuperação de terras degradadas e bioeconomia, o Ecoinvest Brasil já mobilizou mais de 140 bilhões de reais.
2: Pois é, o Brasil é mundialmente reconhecido por suas belezas naturais, como florestas, praias, rios e montanhas.
1: E a riqueza da nossa biodiversidade tem atraído turistas a visitarem as mais de 300 unidades de conservação federais distribuídas pelo país.
2: Só em 2025, o fluxo de visitantes atingiu quase 30 milhões, maior resultado da série histórica.
1: E movimentaram mais de 40 milhões de reais em vendas, injetaram 20 bilhões de reais no produto interno bruto, que é a soma de todas as riquezas do país.
25: Jairon Souza trabalha todos os dias conectado com a natureza. Ele é guia turístico no Maranhão e em época de alta temporada chega a mostrar as belezas naturais do Parque Nacional dos Lençóis Maranhenses a centenas de visitantes.
26: Ganho dinheiro onde muitas pessoas se programam muito para vir passear e eu tô aqui todo dia, né? E tento fazer da melhor forma, né?
25: As visitações turísticas em unidades de conservação federais movimentaram mais de 40 bilhões de reais em vendas em 2025 e 20 bilhões de reais de contribuição ao produto interno bruto. O estudo do Instituto Chico Mendes de Conservação da Biodiversidade, o ICMBio, revela que florestas, praias, rios e montanhas são, na verdade, ativos de alta performance na economia brasileira. No ano passado, o fluxo de visitantes em unidades de conservação chegou a quase 30 milhões, o maior resultado da série histórica, como garante o presidente do ICMBio, Mauro Pires.
0: Esse aumento tem a ver com dois fatores. O primeiro, que é geral, que é o interesse das pessoas de encontrar-se com a natureza. O segundo fator, nós temos melhorado a infraestrutura e de modo que se torna mais fácil a visitação.
25: O turismo nas unidades de conservação sustenta mais de 300 mil postos de trabalho em todo o país. O ministro do Meio Ambiente e Mudança do Clima, João Paulo Capô Bianco, destacou que as unidades de conservação são importantes não só para a proteção da biodiversidade, como também para o desenvolvimento econômico do país e a valorização da cultura local.
3: Cada real que o turista trouxe, ele gerou um impacto de R$15,60 no PIB. Portanto, nós estamos falando aqui de uma atividade econômica intensa com ganhos para a economia local.
25: O ranking de visitação mantém no topo o Parque Nacional da Tijuca, no Rio de Janeiro, com quase 5 milhões de visitas, seguido pelo Parque Nacional de Iguaçu e pelo Parque Nacional de Jericoacoara, no Ceará. Reportagem Cleide Lopes.
4: Nova creche, reforma da unidade básica de saúde, duplicação da rodovia. 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
2: Prefeituras e instituições como universidades, institutos federais e câmaras de vereadores aderiram ao programa Contrata Mais Brasil.
1: A plataforma foi criada para aproximar microempreendedores individuais do processo público de aquisição de produtos e serviços. Nela, o governo contrata e os pequenos negócios podem vender seus produtos.
2: Atualmente, já são 1.775 órgãos. Desde a sua criação, o programa gerou mais de 22 milhões de reais de renda direta para os microempreendedores individuais.
1: A plataforma conta com mais de 8 mil cadastros de fornecedores em mais de 100 atividades.
2: Mais informações sobre o programa no endereço gov.br/contrata-mais-brasil.
1: Atenção, caminhoneiros! Já estão em vigor as novas regras que vão ajudar na fiscalização do piso mínimo de frete para o transporte de carga nas rodovias.
2: A partir de agora, quem contrata esse tipo de serviço deverá informar parâmetros para o cálculo do frete, como distância, tipo de veículo e tipo de serviço prestado.
1: Essas informações serão fornecidas na hora de emitir o código identificador da operação de transporte, o CIOT.
2: Esse é um documento de registro exigido pela Agência Nacional de Transportes Terrestres, a ANTT, para o monitoramento das operações de cargas.
1: O superintendente de serviço de transporte rodoviário de cargas da ANTT, José Aires Amaral, explica que esses dados serão utilizados para fiscalização prévia do piso mínimo do frete.
5: A partir desses parâmetros, o sistema faz uma conta automática e verifica se o valor declarado do frete, também no CIOT, está de acordo com o piso mínimo de frete ou não. E faz algumas validações, por exemplo, os parâmetros informados estão de acordo, fazem sentido? Por exemplo, se na declaração, por exemplo, tiver a informação que Brasília, Rio de Janeiro são 500 quilômetros, o sistema mesmo já vai indeferir aquela informação, dizendo que não é compatível e que ele deve formar uma melhor localização ou uma distância compatível com aquele deslocamento.
2: Segundo o superintendente da ANTT, a partir do dia 1º de junho, os dados do CIOT também estarão integrados com a documentação fiscal exigida para o transporte de cargas.
1: O que vai facilitar e tornar mais eficiente a fiscalização sobre as operações de frete.
2: As mudanças na emissão do CIOT foram anunciadas pelo governo do Brasil como parte das medidas para reduzir os impactos da alta dos preços dos combustíveis sobre a população.
1: Essas foram as notícias do governo do Brasil.
2: A realização da Secretaria de Comunicação Social da Presidência da República.
1: Com produção da empresa Brasil de Comunicação.
2: Fique agora com as notícias do Poder Judiciário e do Congresso Nacional. Boa noite.
1: Boa noite para você. Até amanhã.
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8: CNJ lança aplicativo para fortalecer busca ativa de crianças e adolescentes.
9: Para o STJ, a plataforma de intermediação não responde por envio de criptomoedas para carteira falsa de outra corretora.
8: A Semana Nacional da Conciliação Trabalhista começou nesta segunda-feira.
9: Boa noite, eu sou Arthur Filho.
8: E eu sou Walter Lima.
9: O Conselho Nacional de Justiça lançou nesta segunda-feira, Dia Nacional da Adoção, o aplicativo Adote para todo o país.
8: A busca ativa do Sistema Nacional de Adoção e Acolhimento já funciona em todo o país e reúne informações sobre crianças e adolescentes com mais dificuldades de conseguir uma família, como crianças mais velhas ou com deficiência.
9: Agora, essa iniciativa passa a contar também com um aplicativo próprio.
8: Desenvolvido pelo Tribunal de Justiça do Paraná, o aplicativo Adote passa agora pelo processo de expansão nacional com o apoio do programa Justiça 4.0.
9: O ministro do Supremo Tribunal Federal, Flávio Dino, deu prazo de 10 dias para que o governo federal e os estados da Amazônia Legal informem quais providências de planejamento e preparação vêm sendo adotadas diante das projeções de aumento significativo dos riscos de incêndios florestais para os próximos meses.
8: O El Niño é um fenômeno provocado pelo aumento na temperatura das águas do Oceano Pacífico e tem ocorrência periódica, em geral, com impactos relevantes sobre o clima em diversos países. Marta Ferreira.
10: Uma nota técnica conjunta publicada pelo Instituto Nacional de Pesquisas Espaciais e com o Instituto Nacional de Meteorologia confirmam a provável intensidade alta para o fenômeno já no segundo semestre de 2026. Diante desse quadro, o ministro Flávio Dino, relator de uma ação que acompanha medidas para combater e prevenir incêndios na Amazônia e no Pantanal, deu prazo de 10 dias para que a União e os estados informem um plano para lidar com os incêndios.
9: Plataforma de intermediação de criptomoedas não é responsável por prejuízo decorrente de golpe se não houve falha no serviço ou se dano foi causado pela culpa exclusiva de usuário ou terceiros.
8: Essa é a conclusão do STJ. Fátima Uchoa.
12: Na origem, um investidor transferiu criptoativos para uma carteira digital e depois descobriu que o endereço era falso. Ele pediu ressarcimento dos prejuízos, alegando que a plataforma intermediadora teria falhado ao não adotar segurança capaz de identificar a irregularidade da chave de transferência. Porém, a Justiça de Minas Gerais negou a indenização. A terceira turma do STJ manteve o acórdão, considerando que a fraude ocorreu quando o investidor transferiu os valores a um ambiente externo, fora da atuação da empresa e para o qual ele próprio forneceu a chave de acesso, que é o endereço de destino. O ministro Ricardo Vilas Boas Cueva foi o relator.
9: Começou hoje a Semana Nacional da Conciliação Trabalhista 2026.
8: É a chance de muitos trabalhadores conseguirem de forma mais rápida uma resposta da justiça. Larissa Batista.
13: Um acordo histórico de mais de 250 milhões de reais entre a empresa Vibraz Airoco e o Sindicato dos Metalúrgicos de São José dos Campos foi o pontapé para a abertura da Semana da Conciliação, que vai até sexta-feira em todos os tribunais regionais do trabalho. O valor recolhido desse acordo será utilizado para o pagamento de dívidas trabalhistas.
9: Ampliar a confiança e o conhecimento sobre a segurança das urnas eletrônicas.
8: Esse foi um dos temas da reunião ocorrida nesta segunda-feira na sede do TSE em Brasília. Estevão Furtado.
27: O presidente do TSE, ministro Nunes Marques,
11: anunciou o lançamento da Semana Nacional do Sistema Eletrônico de Votação, uma ação voltada à conscientização da população, especialmente dos jovens, sobre as camadas de segurança do processo eleitoral brasileiro. O ministro também determinou a criação de uma comissão permanente para estudar o uso de ferramentas de inteligência artificial na justiça eleitoral.
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9: Uma boa noite a você.
14: E até amanhã.

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1: Eu sou Paula Groba.
2: E eu sou Ricardo Nakaoka.
1: E estes são os destaques de hoje do Jornal do Senado, que começa agora.
2: Senado vota crédito especial para renegociação de dívidas rurais.
1: Senado e STF debatem medidas para rever supersalários no setor público.
2: Projeto quer limitar publicidade de apostas online no Brasil.
1: Boa noite.
2: Boa noite.
1: Com a alta dos juros, a queda no preço dos produtos agrícolas e o aumento do endividamento no campo, produtores rurais de todo o país aguardam uma saída para renegociar as dívidas e manter a produção.
2: E a Comissão de Assuntos Econômicos do Senado deve votar nesta terça-feira um projeto que cria uma linha especial de crédito para o agronegócio. O pacote de ajuda está sendo negociado com o governo federal, como informa a repórter Patrícia Oliveira.
3: Um pacote bilionário de socorro ao setor agropecuário está na pauta da Comissão de Assuntos Econômicos. O projeto cria uma linha especial de crédito para renegociação de dívidas rurais com recursos do Fundo Social do Pré-Sal. A proposta vem sendo negociada entre o governo federal e o relator da matéria, o senador Renan Calheiros, do MDB de Alagoas. Renan ampliou a ajuda para outros produtores endividados, além daqueles afetados por secas e enchentes. A iniciativa prevê prazo de até 10 anos para pagamento das dívidas com carência de até 2 anos e a criação de um fundo garantidor para operações de crédito rural. O projeto também autoriza o uso de receitas correntes do Fundo Social do Pré-Sal de 2025 e 2026, além do superávit financeiro do fundo para financiar a nova linha especial de crédito. Para o ministro da Fazenda, Dario Durigan, a intenção é construir um texto de consenso sem comprometer o equilíbrio das contas públicas.
4: Fazer com que de fato chegue essa renegociação para os agricultores, que de fato caiba no bolso do agricultor e que de outro lado a gente mobilize os recursos públicos da maneira mais eficiente possível. Então todo mundo aqui na mesma página.
3: A possibilidade da edição de uma medida provisória pelo executivo também foi confirmada pelo senador Renan Calheiros.
5: Uma medida provisória com critérios de enquadramento, de juros, de carência e de prazo de 10 anos para pagar.
3: O governo estima um custo de 817 bilhões em 13 anos. Já o relator prevê valor bem menor, em torno de 100 bilhões ao longo de uma década.
1: O senador Isalci Lucas, do PL do Distrito Federal, criticou a medida provisória que zera o imposto de importação para compras internacionais de até 50 dólares. Segundo o parlamentar, a MP prejudica a indústria brasileira ao reduzir tributos para produtos importados, sem conceder tratamento semelhante aos produtores nacionais.
2: Isalci disse que apresentou uma emenda para que os mesmos benefícios concedidos para o imposto de importação sejam também dados aos produtores de calçado ou de vestuário brasileiros. No caso de produtos de até 50 dólares.
5: Essas medidas só beneficia os trabalhadores chineses, prejudica a nossa indústria. Vamos ter que demitir milhares, milhões de pessoas, exatamente porque ninguém consegue competir com um país que não tem nenhum encargo trabalhista, que não tem os impostos que nós temos aqui no Brasil.
1: Já o senador Paulo Paim, do PT do Rio Grande do Sul, voltou a defender a redução da jornada de trabalho sem corte salarial e o fim da escala 6x1. O parlamentar destacou a PEC de sua autoria, que prevê a redução para 40 horas semanais, com possibilidade de avançar para 36 horas em etapas futuras.
2: Paim afirmou que a medida já é adotada em diversos países e citou experiências internacionais e recomendações da Organização Internacional do Trabalho. O senador também lembrou que a proposta está pronta para votação no plenário do Senado.
6: Lembro também que países como Portugal, Espanha, França, Bélgica, Alemanha, Chile, Equador já adotaram reduções que variam entre 40 e 36 horas. Na União Europeia, a média é de 36 horas semanais, chegando até em alguns países a 31 horas, como é o caso da Holanda.
1: E o presidente do Senado, Davi Alcolumbre, se reuniu nesta segunda-feira com o presidente do Supremo Tribunal Federal, Edson Fachin, para discutir um futuro anteprojeto de lei sobre a remuneração da magistratura. No encontro, também foram debatidos os salários dos servidores públicos e a necessidade de aperfeiçoar o sistema remuneratório no serviço público.
2: Segundo a presidência do Senado, a preocupação é com o aumento de vantagens extras, como gratificações e abônus, que podem comprometer a transparência e o cumprimento do teto constitucional. Os chefes dos dois poderes decidiram ampliar o diálogo com o executivo e outras instituições para construir uma proposta sobre o tema.
1: Filhos de mulheres vítimas de feminicídio podem passar a ter mais tempo de proteção financeira do Estado. O Senado deve começar a analisar um projeto que aumenta de 18 para 21 anos a idade máxima para o recebimento da pensão especial destinada a órfãos desse tipo de crime.
2: A proposta busca garantir mais segurança e apoio a jovens que perderam as mães em casos de violência contra a mulher. Repórter Alexandre Campos.
7: Pelo projeto, o pagamento da pensão será extinto quando o filho completar 21 anos de idade ou se estudante aos 24 anos. Os valores serão reajustados anualmente pelo índice oficial da inflação. O valor a ser pago continua a ser de um salário mínimo, só que, ao invés de ser dividido pelo conjunto dos órfãos, esse montante será devido a cada um dos filhos com menos de 21 anos. O critério de renda familiar mensal per capita também sofrerá alterações. Passará de um quarto para metade de um salário mínimo. A autora do projeto, a senadora doutora Eudócia, do PSDB de Alagoas, afirmou que, em média, para cada mulher assassinada por razão de gênero, há dois filhos afetados.
8: A realidade desses órfãos é marcada por múltiplas vulnerabilidades. Além do trauma psicológico decorrente da perda violenta da mãe, frequentemente presenciada, muitas dessas crianças enfrentam instabilidade econômica, mudanças abruptas de residência e, em alguns casos, a separação entre irmãos.
7: O projeto ainda passa a garantir atendimento multidisciplinar para os beneficiários, com apoio psicológico e social contínuo. O texto também veda, sob qualquer hipótese, que a guarda desses menores seja concedida ao agressor, devendo eles ficarem sob os cuidados da família da mãe.
1: E a senadora Damaris Alves, do Republicanos do Distrito Federal, celebrou a sanção da lei de sua autoria, que amplia as ações do SUS no enfrentamento à automutilação e a prevenção do suicídio entre crianças e adolescentes. Segundo a parlamentar, a nova lei é uma resposta ao crescente número de casos de sofrimento mental entre jovens brasileiros.
2: Damaris Alves também defendeu o fortalecimento da rede pública de saúde mental, com a ampliação do CAPS e o aumento de profissionais especializados para garantir atendimento adequado às crianças, adolescentes e suas famílias.
9: A lei 15.403 chegou para garantir que o Estado faça sua parte, porque o Estado foi lento, porque faltou vaga para um psicólogo ou um psiquiatra. A todos os prefeitos, a todos os governadores, cumpram a lei. Abram CAPS, contratem psicólogos, coloquem profissionais de saúde mental nas escolas.
1: Com o avanço das apostas online no Brasil, cresce também a preocupação com o endividamento das famílias e os impactos na saúde mental dos apostadores.
2: Diante desse cenário, o Senado começa a analisar um projeto que restringe a publicidade das bets, especialmente ações de marketing, que podem estimular o jogo compulsivo. Mais detalhes com o repórter Márcio Maturana.
10: Restrição de propaganda de bets em rádio, televisão, uniformes esportivos, eventos culturais, redes sociais, plataformas de streaming e campanhas com influenciadores digitais. Isso é o que prevê um projeto que começou a ser analisado pelo Senado. O texto muda a lei das bets para restringir a publicidade de apostas esportivas e jogos online com foco na saúde mental, proteção do consumidor e da economia familiar. A proposta tem assinatura de 7 senadores, sendo a primeira da Damaris Alves, do Republicanos do Distrito Federal.
9: É um projeto construído a várias mãos. Eu só tenho a honra de ser a primeira signatária, mas foi construído com especialista, com a participação de parlamentares, Câmara e Senado, um corpo técnico extraordinário, e a gente está preocupado realmente com essa questão da saúde mental por causa do vício nos jogos de apostas.
10: A iniciativa é da Frente Parlamentar Mista para a Promoção da Saúde Mental, com senadores e deputados, e por isso, outro projeto muito semelhante foi apresentado também na Câmara. O objetivo é que as duas propostas sejam analisadas em paralelo para facilitar uma eventual aprovação em uma das casas.
2: Com edição de Paula Groba e trabalhos técnicos de João Lira, o Jornal do Senado fica por aqui. Acompanhe agora as notícias da Câmara dos Deputados. Boa noite.
1: Uma boa noite e até amanhã.

0: O presidente anuncia transição de um ano para a redução da jornada de trabalho.
1: Deputados ampliam acesso a novas tecnologias no Sistema Único de Saúde.
0: Câmara autoriza o uso de fundo de desenvolvimento regional por cooperativa.
1: O Ministério da Agricultura deverá dar aval para normas que afetam o setor.
0: Boa noite. Os deputados aprovaram proposta que determina a avaliação prévia do Ministério da Agricultura para a emissão de normas ambientais. O repórter Antônio Vital explica o teor da matéria.
2: O plenário da Câmara aprovou o projeto que torna obrigatória a aprovação do Ministério da Agricultura antes da edição de qualquer norma federal que tenha impacto na produção, criação, cultivo, manejo, transporte, processamento ou comercialização de espécie utilizada em atividade produtiva. Isso significa que qualquer norma editada por órgãos ambientais só terá validade se antes for avaliada pelo Ministério responsável pela Agricultura, Pecuária, Pesca, Aquicultura e Florestas. O projeto foi apresentado pelo deputado Pedro Lupion, do Republicanos do Paraná, coordenador da Frente Parlamentar da Agropecuária, e outros 10 deputados de diversos partidos. Uma das justificativas para a aprovação do projeto foi a possibilidade de inclusão da tilápia na lista nacional de espécies exóticas invasoras. A lista é definida pela Comissão Nacional de Biodiversidade, a CONABIO, um órgão do Ministério do Meio Ambiente que conta com a participação de representantes do Ministério da Agricultura. No ano passado, a CONABIO admitiu em nota oficial que a inclusão da tilápia estava sendo analisada, mas que isso não teria impacto na criação da espécie e serviria apenas como referência para medidas de prevenção. O relator, deputado Pezente, do MDB de Santa Catarina, disse que decisões como essa levam insegurança aos produtores.
3: Nós temos uma insegurança jurídica com normas redigidas por burocratas, no ar-condicionado, todo mundo enroladinho numa gravata, que tem tirado o sono de muitas famílias. Um exemplo, por exemplo, é essa tal da lista de espécies exóticas invasoras. Já incluíram nessa lista espécies altamente relevantes para nossa economia. Espécies como a tilápia, espécies também da nossa flora braquiária.
2: A proposta foi criticada pela deputada Érica Cocai, do PT do Distrito Federal. Para ela, priorizar a análise econômica antes da ambiental pode representar risco para a flora e a fauna do país.
4: O que se quer com esse projeto é tirar o poder dos órgãos ambientais, de poder avaliar as políticas acerca da produção agrícola, da produção pecuária, acerca da nossa flora, da nossa fauna. E aqui nós vamos ver que uma espécie animal ou uma espécie vegetal, talvez se chegue à conclusão que ela tem uma capacidade nociva para aquele próprio espaço de flora e de fauna.
2: O projeto que torna obrigatória a aprovação do Ministério da Agricultura antes da edição de qualquer norma que tenha impacto na produção, criação, cultivo ou comercialização de espécie utilizada em atividade produtiva seguiu para análise do Senado. Da Rádio Câmara de Brasília, Antônio Vital.
5: Meio Ambiente.
6: Joaquim Passarinho, do PL do Pará, celebra a aprovação de proposta que altera a classificação de parte da Floresta Nacional do Jamanchi em Novo Progresso. Ele explica que o projeto redefine a área como de uso sustentável, com regras menos rígidas de ocupação e exploração.
0: De acordo com Joaquim Passarinho, a mudança vai contribuir para a regularização de produtores que já vivem e trabalham na região antes da criação da Floresta Nacional. O deputado ressalta que a proposta pode dar segurança às famílias que dependem da produção rural para garantir renda.
6: Já a Marina Silva, da Rede de São Paulo, critica a alteração dos limites da Floresta Nacional do Jamanchim e outros projetos que, em sua visão, favorecem quem descumpre a legislação ambiental. Ela defende o aumento da produção sem a derrubada de novas áreas e com a recuperação de regiões degradadas.
0: Marina Silva ressalta a importância da proteção ambiental para o desenvolvimento da agricultura brasileira. A parlamentar afirma que propostas em discussão na Câmara que enfraquecem a fiscalização, prejudicam a imagem do país nos mercados internacionais.
5: Economia.
6: Câmara aprova projeto que autoriza o uso de recursos de fundos de desenvolvimento regional por cooperativas. O repórter Marcelo Lascher conta como vai funcionar.
7: A Câmara dos Deputados aprovou o projeto que permite que cooperativas acessem os recursos de 3 fundos públicos de desenvolvimento regional: o do Nordeste, o do Centro-Oeste e o da Amazônia. Os recursos são voltados para investimentos produtivos, infraestrutura e geração de empregos. A proposta já foi aprovada pelo Senado e altera 2 medidas provisórias e uma lei complementar. Segundo a deputada Marussa Boldrin, do Republicanos, Republicanos de Goiás. Relatora do projeto na Comissão de Finanças e Tributação, as cooperativas ajudam a canalizar investimentos diretamente para micro, pequenos e médios produtores. A proposta foi defendida pelo deputado Pedro Lupion, do Republicanos do Paraná, coordenador da Frente Parlamentar da Agropecuária.
8: Que nesse caso, o que nós estamos permitindo e dando a possibilidade do cooperativismo também acessar os fundos constitucionais que são acessados por todas as atividades econômicas, e o cooperativismo, seja ele qual for, em qual ramo for, não só no cooperativismo agropecuário, mas de saúde, de transporte, de trabalhadores, agricultura familiar ou até mesmo de crédito, possam acessar também os fundos constitucionais.
7: A proposta foi aprovada de maneira simbólica, sem votos contrários e com apoio do governo, como disse o deputado Bongás, do PT do Rio Grande do Sul.
9: O governo também aprova porque ele estende esses repasses também para as cooperativas, que é muito importante que eles possam também alcançar e que isso esteja explícito na lei.
7: O projeto que permite que cooperativas acessem os recursos dos fundos públicos de desenvolvimento do Nordeste, do Centro-Oeste e da Amazônia seguiu para a sanção presidencial e já pode virar lei. Na Rádio Câmara de Brasília, com informações de Antônio Vital, Marcelo Larcher.
5: Desenvolvimento Regional.
0: Defensor Stélio Denner, do União, celebra a decisão da Agência Reguladora de Energia Elétrica que reduziu o reajuste da conta de luz em Roraima. O parlamentar explica que o aumento previsto de 24% caiu para 4% após mobilização da bancada federal do estado junto à ANEEL.
6: Segundo o defensor Stélio Denner, o recuo é uma conquista de toda a bancada federal de Roraima, que realizou diversas audiências nos últimos meses. Apesar disso, ele afirma que o estado ainda sofre com tarifas elevadas em comparação com outras regiões do país.
0: Lídice da Mata, do PSB, contesta críticas ao governo da Bahia ao comparar obras e indicadores do estado com a situação da cidade de Salvador. A deputada afirma que a capital baiana apresenta resultados preocupantes em qualidade de vida, educação e competitividade.
6: Lídice da Mata cita investimentos do governo da Bahia em Salvador, como a ampliação do metrô, a implantação do VLT, a construção de hospitais e escolas de tempo integral. Ela avalia que essas ações mostram avanços do executivo estadual diante dos problemas que persistem na gestão da capital.
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5: Saúde.
0: A Câmara aprovou um projeto que amplia o acesso a novas tecnologias no SUS. A repórter Júlia Lopes tem mais detalhes.
16: A Comissão de Constituição e Justiça da Câmara dos Deputados aprovou um projeto que cria novos modelos de acordos para aquisição de tecnologias em saúde pelo Sistema Único de Saúde, o SUS. A proposta inclui novos medicamentos, produtos, procedimentos e terapias inovadoras. Os chamados acordos de acesso gerenciado serão firmados por meio de contratos específicos com definição de critérios, metas e prazos para o acompanhamento de resultados. Pelo texto, a incorporação dessas tecnologias será feita com base em monitoramento contínuo pelo governo, permitindo o compartilhamento de riscos clínicos e financeiros entre o poder público e as empresas. A avaliação vai considerar critérios como eficácia do tratamento, resultados clínicos reais dos pacientes, segurança da tecnologia, impacto público e também acompanhamento contínuo dos resultados obtidos. O relator da proposta, deputado Diego Garcia, do União do Paraná, afirmou que a medida pode acelerar o acesso da população a tratamentos de alto custo no SUS.
17: Esse talvez seja o ponto mais importante do projeto. Hoje, muitas famílias enfrentam uma longa espera para conseguir acesso a medicamentos e terapias de alto custo no SUS. Com os acordos de compartilhamento de risco, o governo pode incorporar novas tecnologias de forma mais rápida e responsável, acompanhando os resultados reais do tratamento e dividindo riscos financeiros e clínicos.
16: Na prática, a proposta busca ampliar o acesso a tratamentos inovadores, medicamentos de alto custo e tecnologias mais recentes, além de fortalecer a participação de famílias, especialistas e da sociedade civil no processo de avaliação, especialmente em casos de doenças raras. Agora, o projeto que cria novos modelos de acordos para aquisição de tecnologias em saúde pelo SUS deve seguir para o Senado. Da Rádio Câmara de Brasília, Júlia Lopes.
5: Ciência e tecnologia.
6: Coronel Assis, do PL de Mato Grosso, critica o decreto sobre a fiscalização do ambiente digital, argumentando que medidas sobre a regulação das redes devem ser debatidas pelo Congresso. Segundo ele, há risco à liberdade de expressão e à ampliação do controle sobre conteúdos.
0: Coronel Assis também defende a redução da maioridade penal e afirma que a medida é necessária para enfrentar a impunidade. O deputado sustenta que a proposta representa uma prioridade no debate sobre segurança pública.
6: Comissão aprova incentivos para ampliar a participação das mulheres na iniciação.

0: estudos na educação superior. Também está prevista a criação de um regime especial de avaliação da produção acadêmica das docentes mães ou que cuidam de parentes diretos com deficiência ou doença grave. A relatora na comissão, a deputada Franciane Baier, do Republicanos do Rio Grande do Sul, acredita que os estímulos podem reduzir as barreiras que fazem com que muitas mulheres desistam de atuar em uma área que ainda é vista como tipicamente masculina.
1: Nós sabemos que a mulher acaba sendo muitas vezes a responsável pelo cuidado com a casa e com a família, e muitas vezes esses prazos legais de conclusão do curso ou até análise do currículo e dos trabalhos apresentados para ingressar em alguma carreira que é científica é prejudicada nesse ponto.
0: A proposta que traz incentivos para ampliar a atuação das mulheres na área científica ainda será votada pela Comissão de Constituição e Justiça e pelo Plenário da Câmara antes de virar lei. Da Rádio Câmara de Brasília, Mônica Tati.
2: Justiça. Inácio Arruda, do PCdoB do Ceará, acusa setores da oposição de hipocrisia diante das investigações sobre as irregularidades envolvendo o Banco Master. O parlamentar cobra uma apuração rigorosa e a punição de todos os responsáveis por eventuais desvios de recursos.
3: Na visão de Inácio Arruda, grupos extremistas e conservadores utilizam discursos moralistas para tentar encobrir crimes históricos no sistema financeiro. Na visão dele, o esclarecimento dos fatos fortalece o campo democrático no Brasil.
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2: Presidência. Diminuição da jornada semanal para 40 horas passará por transição de um ano, segundo anunciou o presidente da Câmara em entrevista acompanhada pelo repórter Luiz Gustavo Xavier.
5: O presidente da Câmara, Hugo Mota, anunciou nesta segunda-feira em entrevista coletiva que o relatório final da proposta de emenda à Constituição, que elimina a escala de trabalho 6x1, terá um ano de transição para reduzir a jornada de 44 horas para 40 horas semanais.
6: 60 dias após a promulgação da PEC. E após 12 meses, mais 2 horas. Então a transição se dará dentro de um ano, não mais do que isso. Dá um tempo para que os setores possam se organizar.
5: Mota declarou que a redução da jornada de trabalho é um dos 3 pontos que considera inegociáveis na PEC. Os outros 2 seriam o fim da escala 6x1 e a proibição da redução salarial.
6: Nós partimos do princípio que esses 3 pontos são inegociáveis para a Câmara dos Deputados, são também pontos inegociáveis para o governo e nós temos ampla convergência nessas 3 situações que trazem para o trabalhador brasileiro, para a trabalhadora brasileira, uma nova realidade depois da aprovação dessa proposta.
5: Segundo o presidente da Câmara, o texto está sendo ajustado para regras de servidores públicos, prestadores de serviços para entes públicos e microempreendedores individuais, os MEIs. Hugo Mota também conversou hoje com o presidente da República, Luiz Inácio Lula da Silva, sobre o reajuste de valor para microempreendedores individuais, os MEIs, e destacou que Lula está sensível à proposta. Da Rádio Câmara de Brasília, Luiz Gustavo Xavier.
2: Trabalho.
3: Apoiar a proposta que reduz a jornada de trabalho, Paulo Lemos, do PT, reitera que a bancada do Amapá não apoiou emendas que desidratam o projeto original. O deputado alerta que a população acompanha de perto a posição dos parlamentares sobre o fim da escala 6x1.
2: Na opinião de Paulo Lemos, a redução da jornada semanal é uma demanda da classe trabalhadora que enfrenta rotinas cansativas e transporte público. Segundo ele, pesquisas apontam ampla aprovação popular à medida.
3: Tadeu Venere, do PT do Paraná, convoca os eleitores a pressionar os deputados pela aprovação do fim da escala 6x1. Ele alerta que a comissão especial que analisa a proposta precisa acelerar a votação da matéria original para que o plenário delibere sobre o tema.
2: Tadeu Venere critica a emenda ao texto que prevê compensação a empresas e pode ampliar a jornada para até 52 horas semanais. Ele argumenta que a pressão sobre o Congresso pode garantir mais tempo de descanso e melhor qualidade de vida.

0: para os trabalhadores brasileiros.
1: Luiz Carlos Raule, do Podemos do Paraná, questiona os efeitos da redução da jornada de trabalho sobre as micro e pequenas empresas. Ele alerta que mudanças nas regras trabalhistas precisam considerar os impactos sobre os empregadores e a geração de empregos.
0: Luiz Carlos Raule critica o desempenho econômico e social do Brasil nas últimas décadas e afirma que o país enfrenta dificuldades em indicadores como renda, emprego e segurança pública. O parlamentar também faz críticas à condução das políticas econômicas nacionais.
1: Heloísa Helena, da Rede do Rio de Janeiro, faz um apelo para que o Congresso derrube o veto ao projeto que permite o aproveitamento de trabalhadores concursados no setor elétrico após privatizações. Ela sustenta que esses profissionais possuem conhecimento estratégico para o funcionamento do sistema.
0: De acordo com Heloísa Helena, as privatizações no setor já causaram impactos negativos na Companhia Hidrelétrica do São Francisco. Ela pede que o governo libere a base aliada para garantir o direito dos trabalhadores de forma soberana.
1: Termina agora o jornal Câmara dos Deputados, com trabalhos técnicos de Eberson Urani e a apresentação de Márcio Aquiles Sardi e Val Monteiro. Boa noite.
0: Você ouve as notícias do Tribunal de Contas da União. Boa noite.
2: Minuto do TCU.
3: O Tribunal de Contas da União avaliou a base de cadastro de pessoas físicas da Receita Federal. O sistema reúne dados usados em serviços públicos, benefícios sociais e políticas do governo. A fiscalização analisou se as informações são confiáveis e estão protegidas. O objetivo foi verificar se o sistema consegue identificar corretamente os cidadãos e evitar fraudes. O TCU identificou falhas na gestão da plataforma, como registros incorretos e riscos na validação dos dados. Os problemas podem afetar políticas públicas que dependem do cruzamento de informações e dificultar a identificação das pessoas em sistemas do governo.

0: 8 horas.
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2: 8:03.
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0: Muito bem, estamos chegando para mais uma edição do nosso programa Show de Bola, nesta noite gostosa de segundona, gente boa. É segunda-feira, felizmente é segunda-feira, nós vamos começar o nosso itinerário, o nosso programa, o primeiro da semana, né? O primeiro dia útil, né? Já que segunda-feira não é o primeiro dia da semana. São 20 horas e 8 minutos. Nosso abraço, nosso carinho, nosso muito obrigado a você aí do outro lado, curtindo o nosso programa. É um prazerzão ter você com a gente, viu? Neste dia maravilhoso. Hoje é o que, produção? Hoje é 25, é? 25 do mês de maio já. Falta 5 dias, então? 6 dias para terminar este mês e já entrarmos no mês de junho. Olha, a partir do dia 1º de junho, nós estaremos aqui só com forrozão, viu? Só com forrozão, beleza? Então vem com a gente. Olha, gente, é desse modelo, né? Estamos exatamente, veja bem, exatamente numa segundona. Estamos a 145 dias corridos, faltam 220 dias para terminar o ano. Quase metade do ano já, né? Na direção do emissor está Tony Nogueira, um cara legal.
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0: Pegadão, pegadérrimo, pegadaço. Muito bem, são 20 horas e 9 minutos. 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
0: Boa noite, Bernardo.
3: Boa noite, Marcos Coimbra.
0: Boa noite, linda.
4: Boa noite, Marcos Coimbra.
0: Chegamos. Padre Zezinho, a bênção pra família, Padre Zezinho.

0: Amém.
1: Agora são 20:10. Olha que a graça do nosso Senhor e Salvador Jesus Cristo esteja na sua casa, no seu lar, na sua família. Que o seu dia hoje possa ser muito mais excelente do que foi ontem e que o seu dia amanhã seja ainda mais excelente do que está sendo agora. É o que a gente pede e agradece em nome de Deus. 20:10. Para você, meu amigo, minha amiga da distância, ouvindo o nosso programa, nosso muito obrigado. Para você que está passando de passagem com o seu caminhão, tá na boleia ouvindo a 104, obrigado. Nos leve com você até onde der, viu? Até onde der. Para você do sítio da chácara, aqui da sede do município, aqui em Guanambi. Para você, para além do nosso estado e para qualquer lugar deste imenso
0: Brasil.
1: Muito obrigado, viu? Obrigado mesmo. Hoje é segundona, e segundona é música MPB, as mais famosas. E a sua participação através do 99 29 104 9. Tá certo? E é claro, a gente sempre começa com um destaque de informação, mas quando é relevante. Como não tem nada muito relevante assim, a gente vamos seguindo com o programa, né? Nós vamos seguindo com o programa aqui. 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Aí nós estamos por lá, viu? Nas Rádios Net, pra você ouvir de qualquer lugar deste meu Brasil. É do mundo, gente boa. Do mundo!
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1: Ai, tá um som meio abafado o microfone, não tá? Sei lá, tá diferente, não tá? 20:12. Esse é o nosso programa, viu, gente boa? É um prazer grande mesmo. E é claro, lembrando que hoje, segundona, né? A gente começa do começo, veja bem. Hoje é música MPB, né? Aquelas músicas que você ouviu no passado, a gente faz você relembrar aqui, através do nosso programa. E é claro, terça-feira, amanhã é Sertanejão Raiz. Sertanejão Raiz. Aí, veja bem, né? Veja bem, é importante o que eu tô falando aqui, viu? Veja bem, importante. Aí quando for quarta-feira é dia do Internacional. Isso vai seguindo até quinta, sexta, e a partir da semana que vem, a partir do dia primeiro, não tem nada disso, porque nós vamos passar é só forró, viu? A partir do dia primeiro, não tem especial de Amado Batista, não tem... Eu não sei nem quem vai ser o primeiro especial, né? Amado Batista vai ser o primeiro, mas eu acho que não tem mais um outro especial. Tem produção? Não tem não, né? Porque, se eu não me engano, dia primeiro é a próxima segunda-feira? É de hoje a 8? É de hoje a 8, né? Dia primeiro... Então, a partir de segunda-feira é só forró. Então, ainda tem essa primeira sexta. Aliás, essa sexta agora dessa semana, nós vamos ter o especial do Amado Batista. É a vez dele, né? E ele foi o sortudo, é a vez do Amado Batista. Aí, a partir de segunda e diante, não tem mais nada disso, não. É só forró até o São João, meu amigo. São João 2026. Aqui na 104, essa ideia cola, viu, gente boa?
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1: Vamos de música boa, gente boa.

0: Cidade Negra. Sonzão bom, hein? Cidade Negra é bom demais. Assim como aquela música que a gente gosta muito, que a gente passa aqui de vez em quando, né? É Cidade Negra. É aquela música, produção. Fala pra gente aí. Fala. Hã? Eu esqueci agora como começa, mas a música é linda demais, né? Tem gente pra falar com a gente, o Robertão disse que a voz tá espetacular, né? Valeu, Betão, você tá onde, Betão?
1: Oi, meu amigo Marcos Coimbra, Guanabiba aí, Brasil. Não vou poder ir hoje pro programa não, porque eu tô fazendo trabalho aqui num condomínio. Aluguei meu som pra um evento particular.
0: Certo.
1: Mas amanhã apareceu. Forte abraço, Deus abençoe a todos, sucesso.
0: Tá certo, Betão, só não precisava falar o porquê, né? O porquê sim, o porquê não. Não precisava falar não, brother. Precisava não, viu, Robertão? Vamos lá. Vamos seguindo com o programa. Hoje, segundona. Programa de segunda é bom demais. 20 horas e 18 minutos. São 8h18. Você sabe que o nosso programa, ele acontece... A gente tem uma programação bacana. Você pode, inclusive, participar e oferecer a próxima música para quem você gosta, ama, quer bem. E sabe que tá ouvindo o programa, né? O programa de segunda é assim, a MPB jogada, né? Lá na alta, qualidade, viu? Qualidade pra quem é bom de ouvido, inclusive. Vamos que vamos, Brasil. Olha, quero mandar um abraço pra Rita. Ô, Rita tá ouvindo a gente, né? Rita do centro da cidade, ouvindo o nosso programa. Nosso muito obrigado. A Zélia, que ainda está digitando. Boa noite, Coimbra. Cadê Robertão? Vê hoje não. É, como ele mesmo disse aí, tá ocupadation. Eita, vai começar o forró na rádio, só tristeza, eu não curto nada de forró. Quieta, Zélia, você não sabe o que é bom, pensa aí em Edgar Mão Branca. É, Edgar Mão Branca é bom demais, né? Edgar Mão Branca, Luiz Gonzaga e outros nomes, né? É bom demais, Zélia, como é que a pessoa não gosta de forró, hein? Aí eu lembrei, eu estou apaixonado por você, meu bem, tô com saudade de você, meu amor. No dia que você estiver querendo, pode vir que estou roendo, pode me chamar que eu vou. Aí é bom demais. Forró é tudo de bom e mais um pouco. Ela disse, eu sei que é bom. Comer andu e dormir, kkkkk. Comer andu e dormir. Vamos que vamos, Brasil. 2019. Olha, o nosso programa essa semana, então vai ficar um pouco, né? Mata a saudade, viu? Aproveita bem o programa de hoje, de amanhã, de depois, de até sexta-feira, porque a partir de segundona, aí é forrozão comendo na alta, né? A gente vai passar aqui as modas de forró, de cantor solo, né? Das bandas, enfim. Vai ser bom demais, vai ser bacana demais. Nós temos aqui também já a participação do Rony Santos, né? Rony Santos já mandou seu áudio aí. Já mandou, produção? Então joga lá, que a gente vai ouvir o Rony Santos já, viu? Daqui a pouquinho. É, a gente já ouviu o Rony Santos participando direto ali da Praça do Lagedo, né, produção? Praça do Lagedo. Grande, Rony. Quem é que tá ligando pra mim agora, nesse momento? Pelo amor de Deus. Faz isso não. Ai. Vamos lá então, né, gente boa? Vamos lá então. Botar aqui o áudio do Rony Santos. É que ele gosta de participar logo no início do programa, né? O Rony Santos, ele gosta de participar logo no início do programa. Então solta o Rony Santos aí, produção. É, direto do Lagedo.
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tava numa ligação ali, né? Era preciso atender naquele momento. 20 horas e 22 minutos. Nós estamos seguindo com o programa. E o Rony Santos foi aí, né? Falou direto lá do Lagedo, né? Ah, então ele falou pra passar primeiro essa e a outra produção. Essa aqui, né? Não, essa aí não. Essa é de hoje, não, né? É só essa mesmo? É só essa, né? Vai mandando seu áudio pra gente aí, viu? 9929-1049 pra ouvir a melhor música do mundo. Uma seleção das melhores só pra você. Tipo essa daí, ó. Barão Vermelho. Maior abandonada, gente boa. Música de qualidade. Pra quem é bom de orelha.

Aê, Barão Vermelho cantando pra gente essa linda música, Menor Abandonado. A gente vai, daqui a pouquinho, um breve apoio cultural, mas dá tempo ainda, viu? Tem alguém pra falar com a gente aí? Ah, boa noite da Naí. Naí, ouvindo a gente lá no bairro Vila Nova. É, boa noite, Naí, a Rita, a Zélia, já participou, o Rony Santos. Daqui a pouco tem outro áudio do Rony, é isso mesmo? Ele mandou passar aquele depois o outro, foi isso? É, não sei, não entendi qual é a deixa do Rony, mas tudo bem, tudo bem, tudo bem. Obrigado pelo carinho da audiência de todos vocês, viu? Vocês que ouvem nosso programa todos os dias, você vai dar sua opinião. O que, que você acha a partir do dia primeiro ser só forró? Tem sido assim desde que a gente veio pra cá, né? Há 7 anos já. Esse ano, aliás, agora recente, antes de entrar no mês de junho, que eu vim pra cá pra família 104. Foi um pouquinho antes do mês de junho que eu vim pra cá pra família 104. Então, obviamente, né? Já completou 7 anos do nosso programa aqui na casa. E por falar em 7 anos, né? De nós aqui na casa, completando 7 anos, eu quero parabenizar o Felipe. Gabriel Felipe, né? Ele tá completando um ano, né? Ele tá completando anos. Foi ontem? Aí a gente vai passar uma música pra ele de aniversário. Ele gosta, né? Ele deve estar lá ouvindo o programa com ansiedade pra ouvir os parabéns dele. Parabéns pra você, viu, Felipe? Que Deus te dê anos de vida, saúde, inteligência, sabedoria. Ele já é inteligente pra dedéu, né? Ele já é muito cabeça, é um menino muito especial, né? Todo mundo gosta do Filipão e ele tá fazendo, né? O filho da Zélia tá completando idade nova, gente. Boa. Só tem isso aí. É pra você, Felipe. Parabéns.

tem festa aí, viu? Tem festa lá. Já foi ontem a festinha do Felipe, mas ainda estão em clima de festa ainda, né? Ainda estão em clima de festa. Parabéns, Felipe, viu? Anos de vida, sucesso, paz, alegria, tudo de bom pra você. Você merece, viu, Felipão? E você, pra você, a sua mãe, de todo mundo que te conhece, da família inteira, né? Parabéns, parabéns, parabéns, não só para o Felipe, mas para tanta gente que hoje, provavelmente, né? Tem muita gente completando idade nova hoje. Parabéns para vocês. Vocês estão incluso, viu? Incluso todo mundo aí. São 20 horas e 29 minutos, falta apenas alguns segundos e a gente vai um breve apoio cultural, mas na sequência tem mais, né? Tem mais participação e também tem mais músicas e tem também o áudio do Rony Santos. O Rony Santos mandou mais um áudio, né, produção? É isso aí? A gente vai ouvir também. Tá certo? Vamos lá, um breve apoio cultural, na sequência tem muito mais.

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1: Muito bem, são 20 horas e 42 minutos. Romance na Cidade. O seu programa de segunda, segunda MPB. As músicas de dos anos 60, 70, 80, 90 e 2000. Betão não veio hoje, né? Betão vem amanhã. E nós temos aqui o segundo áudio do Rony Santos, é isso mesmo? Manda aí.
2: 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Romance na Cidade.
1: Valeu, Rony. Esse não foi o áudio, né?
2: Alô, Marcos Coimbra. Nós estamos aqui na João.
1: Ah, moço, esse é o mesmo áudio. Eu não entendi o que, que aconteceu aqui, viu, Rony? Fiquei perdido. É o mesmo áudio de antes. Ele falando do Darius Bar. Rapaz, tem hora que acontecem umas coisas aqui com a gente, né? A gente não entende, não. Pera aí, eu vou voltar lá pra entender isso direitinho, né? Deixa eu ver aqui. Boa noite. Ah. Pronto, eu achei o áudio. É isso aqui, produção. Ó, pelo amor de Deus, não me faça um char. É isso aí, né? Pronto. O outro foi falando aí do Darius Bar. Solta aí, solta o Ronão aí.
2: Boa noite, Marcos Coimbra, Roberto Fernandes, na apresentação nesta segunda-feira do programa Romance na Cidade. Mandar um abraço para os nossos amigos lá no bairro Caiçara, Gordo, Serginho, Lô, também o Marcão do supermercado Santa Rita, nosso baluarte. O seu Valfredo, pau pra toda obra. Serginho, já falei. Vavá do Sacola Cheia, Ivan do Rodo Franklin, lá na Fazenda Beira Rio Érica, na Floricultura Mundo das Flores em São Paulo, e aqui no Dia dos Namorados, Floricultura Rameta. Mandar um abraço para o nosso amigo Wesley na Praça do Lajedo Novo. Aquela praça que ficou muito bonita, foi muito bem inaugurada, mas tá faltando aqui, sabe o que, Marcos? Uns exercícios físicos, uns funcionais, umas aulas de capoeira, uma movimentação bem bacana na praça, que tem uma área de lazer muito importante, uma pista de caminhada, mas precisa de alguns cuidados. Já falamos sobre isso no Val Rodrigues, abordaremos esse assunto provavelmente amanhã ou a qualquer momento, mas eu completo aqui o meu alô para o amigo Wesley, também a Gislene, a sua esposa, o Pedro e o Enzo. Tem aqui aquele cachorro quente do Empório Burger, na Praça do Lajedo, aquela praça bonita, onde o pessoal lavava roupa antigamente, e você pode fazer uma boa caminhada entre o bairro Alvorada, Santo André e também no Marabá. 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Mandar o nosso carinhoso boa noite pra turma aí do Monte Pascoal, Doquinha, o Alan, toda a família, Dona Ivete, toda a família aí do Alho, Inês, do Alho, todo mundo, e todo mundo, em verdade, é Gabriel e Luciana, todo mundo da Ana Nery, do Monte Pascoal, que se ligam na Rádio Cidade FM, Romance na Cidade. Vem passear na Praça do Lajedo Novo, no dia do jogo do futebol, o Empório do Burger vai transmitir o jogão da Copa do Mundo.
1: Aê, esse é o Rony, né? Primeiro ele falou lá de Darius Bar. Um abraço pro Darius Bar e pro Paraná. Paraná tá lá, né? Paraná tá tomando todas hoje aí. Eita, eu vou dizer, viu, Dário? Ei, Dário se arrumou, viu? Uma figuraça aí. Ai. Ei.
3: Só pra dar uma boa noite.
1: Ah.
3: E ouve a música, você escolhe a música.
1: Valeu, Morena Lima. Ah, Elza Lima, ela quer que chama Elza Lima agora, né? 20h46, Brasil. Vamos de música, né? Vamos ouvir as músicas MPB. Vamos ouvir música no geral, porque na segunda aqui é bom demais, gente boa.

0: semana, gente boa. Barquinho de Ouro, na voz do Guilherme Silva, que tá fazendo sucessão, né? Nós não iríamos nem passar essa música, mas tem gente pedindo, tem gente que quer, né? A gente vai vazar, vai abrir uma exceção, só uma exceção, né, produção? Olha quem tá aí, Anaí, falando. Fala, Anaí.
1: Boa noite, Marco Coimbra.
0: Boas noites. Seu
1: companheiro aí.
0: Não veio hoje, não.
1: Alberto.
0: Vem, não.
1: Quero ouvir a música aí. Manda pra mim aí. Reencantado com Daniel. Eu ofereço pra todos que gostam dessa música. Inclusive, eu mando pra Manel lá no... Ali na região de Caeté. Você não tá fazendo, não, que ele não falou. Aí complicou, né?
0: É.
1: Eu tô com a cara quebrada. Alô, Marco Coimbra, boa noite.
0: Valeu, Naí do Vila Nova, obrigado pelo carinho da audiência. Marcos Coimbra. Sou eu, Brasil. Então você tá ligado, né, gente boa? A partir da semana que vem, a partir de segunda, de hoje a 8, nosso programa sofre uma alteração, né? A gente tinha até esquecido de anunciar isso antes, era pra ter anunciado muito antes, mas a gente ainda tem terça pra anunciar, quarta, quinta e a própria sexta-feira, né? Aí na segunda-feira, dia primeiro, é segunda ou terça, produção? É segunda mesmo, né? Aí a gente já começa com forrozão, viu? Pra entrar no clima do São João, aqui em Guarambi, na Praça do Feijão, Praça Henrique Pereira Donato, tem o São João do Gurutuba 2026, versão tema Copa do Mundo, viu? É bom demais, né, gente? É bom demais.

0: É o Grilo cantando pra gente essa música que fez um sucesso, né? Ainda é sucesso na produção? É, né? Ainda é muito sucesso. Vem com a gente! Eita, que é isso aí, Naí? Meu Deus do céu! Naí! Olha, mais uma vez, um abraço aqui para os nossos radiovintes. Tem uma pessoa especial vindo a gente, nós encontramos hoje lá na rua, né? Deixa eu ver aqui o nome dela. Ela falou, manda um alô lá, Dete, né? É isso aí, produção? Deixa eu ver aqui. Tem que me lembrar, né? Afinal de contas, é muita gente. A Tati, moço. Nada a ver. A Tati. Um abraço, viu, Tati? Obrigado pelo carinho da audiência. Ela mora lá no bairro Brasília, viu? É Tati dos Santos, Brasília, ouvindo o nosso programa. Um abraço, viu, Tati? Prazer ter te conhecido. Saber que você faz parte desse batalhão que ouve o nosso programa, né? Porque não é muita, é muita gente, não, viu? É muito mais que muita gente. Ai, valeu, obrigado. Ela ali, deixa eu ver. Aí, a boa noite, Marcos Coimbra aqui, à tarde. Ah, você vê que coincidência. Tati dos Santos, bairro Brasília, eu tô na escuta. Te vi hoje na farmácia, você lembra? Lógico, eu acabei de falar aqui, né? Mas chegou o áudio aqui, eu vi o áudio aqui. Que coincidência. Agora, por que que Naí mandou esse tanto de áudio aí, professor? Ô, Naí. Do que se trata, Naí? Do que se trata, hein?
1: Eu falei que eu quebrei a cara, você pensou que eu mentira, né? Aí eu quebrei o nariz.
0: Eu vi a foto aí, mulher.
1: Eu caí aqui, tava dormindo no sofá, levantei, que rapidinho caí.
0: Será que foi isso mesmo?
1: Não vou voar não, rapaz. Ai, ai.
0: É golo já.
1: Eu conheço você lá. Onde eu vi você lá? Não.
0: Já foi. Você tinha que ter falado escrito antes dos áudios. Aí não tem como adivinhar, né, amiga? A gente não ouve antes, não, porque participou já uma vez, né? Olha, melhoras pra você, viu? Melhoras pra você. Tudo de bom, minha amiga. Amado Batista!

0: Amado Brasil, sucesso Batista. Estamos passando um pouquinho dele aqui, porque, né? Ele ainda toca com a gente na sexta, né, gente boa? Ainda toca com a gente na sexta-feira com especial. Aí depois é só forró. Cadê o Tom, hein? Tom da Probike sumiu, né? Cadê o meu amigo? O meu amigo lá da fazenda Beira Rio, o meu amigo Franklin. Cadê você, Francão? Cidão da Pipoca tá ouvindo a gente. E também o Ivan do Rodão tá ouvindo nosso programa. Só gente boa, só gente de coco é jovem, né? Nós ficamos agradecidos por isso, felizes pela manifestação de carinho que vocês têm pelo nosso programa, pela rádio. Nós encontramos com algumas pessoas na rua, né? Pessoas que a gente nem mesmo sabia que ouviu o nosso programa. A gente sabe que a gente tem muita audiência, muitos ouvintes, mas não sabemos quem exatamente. Aí, volta e meia, a gente conhece uma figuraça, né? Uma pessoa show de bola que curte o nosso programa, como tantas e tantas outras que a gente ainda não conhece, mas que curte o nosso programa e os que a gente conhece também. 7 anos na casa, fez essa semana, viu? Ou a semana passada, ou foi a semana passada, ou foi essa semana. 7 anos aqui na família 74, é mole, passa rápido, né, rapaz? Passa rápido, né? E a gente vai um breve apoio cultural. Na sequência, tem muito mais músicas. E ainda hoje, depois do meu programa, às 10, tem Geraldo Ferreira e o Sintonia Emocional.
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0: 9:03.
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